0: 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As notícias do governo federal que movimentaram o país no dia de hoje.
1: Olá, boa noite.
2: Boa noite para você que nos acompanha em todo o país.
1: Terça-feira, 18 de agosto de 2026.
2: Vamos aos destaques do dia.
1: Atualização da lei seca.
2: Nova regulamentação prevê o uso de equipamentos para identificar outras substâncias além do álcool.
1: Após acidente, em caso de morte, será obrigatória a realização de exame para detectar álcool ou drogas ilícitas.
2: Atendimento à mulher.
1: Busca de informações sobre direitos e proteção lideram chamadas ao Ligue 180. Graziela Mendonça.
3: A violência psicológica respondeu por 35% das mais de 98 mil denúncias recebidas pelo canal nesta primeira metade do ano.
2: Anvisa aprova duas novas canetas para tratamento de diabetes.
1: Os dispositivos possuem como princípio ativo a semaglutida, obtida por via sintética.
2: Em entrevista, a diretora da agência Daniela Marreco, destaca a importância da aprovação desses medicamentos.
4: Consideramos, sim, bastante perigoso e, em termos de segurança, para o paciente utilizar produtos que não estão regularizados, pode, sim, trazer um risco à saúde das pessoas.
1: Hoje, na apresentação da Voz do Brasil, Luciana Vasconcelos e Luciano Seixas.
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1: O Conselho Nacional de Trânsito atualizou procedimentos de fiscalização da Lei Seca, que estabelece regras para coibir a condução de veículos sob influência de álcool.
2: As novas medidas entram em vigor após publicação no Diário Oficial da União.
1: E quem tem todos os detalhes das atualizações é a repórter Luana Karen, que conversa com a gente ao vivo. Boa noite, Luana.
5: Boa noite, Luciano e Luciana. Boa noite aos ouvintes da Voz do Brasil. O novo regulamento passa a prever três formas principais de verificação durante fiscalizações: teste com bafômetro, teste em equipamento específico que indica outras substâncias psicoativas, como drogas ilícitas, e constatação de sinais de alteração psicomotora do motorista por agentes de trânsito. Continuam sendo admitidas imagens, vídeos e outros meios de prova aceitos legalmente. A partir da resolução, fica instituída uma fase de triagem nas operações. Nesta etapa, poderá ser utilizado pré-teste ou teste passivo de alcoolemia. O resultado dessa primeira fase não poderá isoladamente gerar autuação ou caracterizar a condução sob influência de álcool. Nesses casos, será necessária a continuidade das avaliações previstas na norma, como o uso do bafômetro.
2: E Luana, a nova regra detalha mecanismos para situações que possam interferir no resultado do bafômetro?
5: Detalhe sim, Luciana. Em situações envolvendo produtos que podem deixar temporariamente resíduos de álcool na boca, como consumo de bombom de licor, pão de forma ou enxaguante bucal, a norma estabelece que deverá ser feito um novo teste. Isso pode ocorrer também quando algum fator técnico ou operacional comprometer o resultado válido.
1: Luana, a nova resolução também prevê o uso de equipamentos adicionais para verificar o uso de substâncias psicoativas, como drogas ilícitas?
5: Prevê sim, Luciana. A norma permite o uso de equipamentos para identificar a presença de outras substâncias além do álcool, capazes de alterar e comprometer a capacidade de dirigir, como drogas ilícitas e substâncias que determinem dependência. De acordo com a norma, o auto de infração deverá conter o tipo de substância detectada pelo equipamento. Para serem usados na fiscalização, os equipamentos deverão ser certificados pelo INMETRO. O texto regulamenta a possibilidade de testes toxicológicos e outros meios técnicos ou científicos para constatar a influência de substâncias psicoativas.
2: E Luana, naquele caso que o condutor se nega a fazer os testes quando solicitado, ainda continua valendo?
5: Continua sim, Luciana. Neste caso, o motorista continuará sujeito à multa e suspensão do direito de dirigir por 12 meses. Mas o Manual Brasileiro de Fiscalização de Trânsito foi atualizado para detalhar e padronizar a atuação em casos de recusa ao teste. Para o condutor que não realizar o procedimento, a norma estabelece como cada situação deve ser registrada e determina que, em uma mesma abordagem, não sejam lavrados simultaneamente autos de infração por dirigir sob influência de álcool ou outras substâncias psicológicas coativas e por se recusar ao exame. Nos casos de acidentes que resultem em óbito, o motorista será obrigado a fazer exame para detectar álcool ou outras substâncias psicoativas.
1: Luana, foram criadas novas penalidades ou infrações com a medida?
5: Foram não, Luciano. A atualização da lei seca não altera ou cria novas penalidades. Apenas regulamenta os critérios de fiscalização e de comprovação de infração. A norma atualiza procedimentos vigentes desde 2013 e também estabelece o modo de identificação de outras substâncias psicoativas. As novas regras entram em vigor após a publicação da norma no Diário Oficial da União. Os equipamentos para exames toxicológicos poderão ser usados imediatamente após a publicação, a depender apenas da disponibilidade e da existência de equipamentos certificados conforme os requisitos estabelecidos pela resolução. Luciana e Luciano, volto com vocês.
2: Muito obrigada, Luana Karen, pelas informações ao vivo aqui na Voz do Brasil.
1: Mais de 1 milhão de ligações já foram recebidas este ano pelo Ligue 180.
2: A Central de Atendimento à Mulher é gratuita e recebe denúncias, pedidos de informações e dá orientações relacionadas à proteção da mulher.
3: O Ligue 180 recebeu 1.035.647 ligações de janeiro até julho deste ano, o equivalente a 4.884 chamadas por dia. A central de atendimento à mulher é gratuita e serve não apenas para denúncias, mas também para pedidos de informação e orientações sobre os serviços da rede. O estado de São Paulo liderou os atendimentos no primeiro semestre, com mais de 106 mil ligações recebidas. Em seguida, vem Rio de Janeiro, Minas Gerais, Bahia e Rio Grande do Sul. Estela Bezerra, secretária nacional de enfrentamento à violência contra mulheres, aponta qual tem sido o papel deste canal.
6: O canal 180, ele tem uma importância de demonstrar à população o como a consciência, a conscientização sobre violência contra as mulheres tem ampliado. Antes você só considerava violência contra as mulheres, feminicídio e agressão física. Hoje você tem denúncias de violência psicológica, que é a primeira no ranking das denúncias. A gente tem denúncias de violências digitais, que é uma violência nova, contemporânea, né, que não se percebia dessa maneira.
3: A violência psicológica respondeu por 35% das mais de 98 mil denúncias recebidas pelo canal nesta primeira metade do ano. Em seguida, vem a violência doméstica, com mais de 24 mil ligações. Também foram registrados casos de violência moral e patrimonial. Se você é mulher e está sofrendo algum tipo de violência ou conhece alguém nesta situação, ligue 180 ou envie uma mensagem pelo WhatsApp. WhatsApp 61 96100180. O serviço funciona 24 horas, 7 dias por semana. O atendimento é feito em português, inglês ou espanhol e ainda na língua brasileira de sinais. Reportagem Graziela Mendonça.
1: Estão abertas as inscrições para uma capacitação online em inteligência artificial voltada para mulheres à frente de pequenos negócios.
2: A iniciativa oferece 5 mil vagas, sendo metade delas para mulheres negras.
1: As atividades começam em 1º de setembro e vão tratar do uso da inteligência artificial em áreas como gestão, planejamento, marketing, vendas, atendimento ao cliente, análise de dados, produtividade e inovação.
2: Ao final do curso, 50 negócios poderão ser selecionados para receber um investimento inicial, destinado à implementação dos projetos desenvolvidos durante a formação.
1: As interessadas podem se inscrever até o dia 20 de outubro no portal do Ministério do Empreendedorismo, da Microempresa e da Empresa de Pequeno Porte.
2: E professores da educação básica de todo o país podem realizar cursos sobre inteligência artificial, IA, de graça.
1: A formação continuada está disponível no ambiente virtual de aprendizagem do Ministério da Educação, AVAMEC.
7: Os cursos tratam desde os conceitos básicos de IA até a aplicação das ferramentas em atividades de sala de aula. Cada participante pode organizar o próprio ritmo de estudos e há formações voltadas para o ensino fundamental e para o ensino médio. Entre os assuntos abordados estão uso pedagógico da IA, criação de recursos digitais, planejamento de atividades e o uso responsável das ferramentas. Os conteúdos também tratam de temas como autoria, pensamento crítico, proteção de dados, segurança digital e avaliação das informações produzidas por ferramentas de inteligência artificial generativa. Os cursos variam entre 20 a 180 horas de duração. Para se inscrever, basta acessar o AvaMec, fazer login ou criar uma conta na plataforma. O endereço é avamec.mec.gov.br. Priscila Machado, para a Voz do Brasil. Dicas do Enem.
8: Olá, meu nome é Ana Júlia Toches e a minha pergunta é: eu devo começar pelas questões fáceis ou difíceis do Enem?
9: Quem responde é o professor de matemática Marcelo Almeida, que aproveita para dar mais dicas para se sair bem na prova.
10: Olá, pessoal. Estou aqui para trazer para vocês uma dica muito importante. Você que está se preparando para as provas do Enem que estão aí chegando e precisa aumentar sua nota em matemática. Muitas vezes o estudante se apega nas questões difíceis e acaba perdendo muito tempo em resolução dessas questões. Dica: questões fáceis e médias. São as questões que vão aumentar em muito a sua nota em matemática. Acertem questões fáceis, acertem. Não erre uma questão fácil. E em matemática, onde a gente vê essas questões? Estatística básica. Média, moda, mediana, gráfico, interpretação gráfica. São questões que muita gente, por achar que é fácil, acaba deixando de estudar. Então, dica: pegue as provas anteriores e faça todas essas questões. Tenho certeza que vai dar bom demais.
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1: Duas novas canetas emagrecedoras à base de semaglutida foram aprovadas pela Agência Nacional de Vigilância Sanitária, Anvisa.
9: Uma das canetas é genérica, produzida por farmacêutica brasileira.
1: A semaglutida é um medicamento que age de maneira similar ao hormônio GLP-1 e, com isso, reduz apetite, diminui as taxas de açúcar no sangue e tem sido amplamente utilizado para o controle da obesidade.
9: Com a queda da patente do primeiro medicamento comercial à base de semaglutida, a agência tem analisado e liberado pedidos de laboratórios para produzir medicamentos similares e genéricos.
1: Em conversa com a Voz do Brasil, a diretora da Anvisa, Daniela Marreco, explica como é o processo de análise para esses pedidos e os riscos do uso de canetas falsificadas. Acompanhe.
11: Diretora Daniela Marreco, da Agência Nacional de Vigilância Sanitária, é um prazer ter a senhora conosco aqui na Voz do Brasil. Bom, vamos começar então explicando para o nosso ouvinte como é que funcionam esses processos de registro, quanto tempo em média eles duram?
4: Os processos de registro de medicamentos realizados pela Anvisa, eles têm como base avaliar aspectos essenciais do medicamento, que é a qualidade, a segurança e a eficácia daquele medicamento. A gente também verifica, no âmbito dessa análise, as boas práticas de fabricação, ou seja, se a empresa fabricante daquele medicamento cumpre as boas práticas durante o processo produtivo. Esse prazo de avaliação, ele depende não só do tempo que a Anvisa leva para avaliar toda essa documentação que é apresentada pela empresa, mas também do prazo que as empresas precisam para cumprir eventuais questionamentos que sejam feitos pela agência.
1: A Anvisa baseia toda a sua avaliação em documentos apresentados pelos laboratórios interessados no registro, né? Ela pode pedir algum tipo de complementação nas pesquisas, por exemplo, para atender aos quesitos de eficácia ou de segurança?
4: Com certeza, isso acontece na maior parte dos casos após a avaliação da documentação que é inicialmente apresentada pela empresa. Caso fique qualquer dúvida ou qualquer necessidade de complementação dos dados que foram apresentados, a Anvisa faz solicitações adicionais para o laboratório fabricante para que ele complemente a documentação de qualidade ou a documentação de segurança e eficácia daquele medicamento para que a gente possa, ao final do processo, ter certeza em relação ao cumprimento de todos os critérios necessários para dar segurança à população ao uso daquele medicamento que foi aprovado pela agência.
11: Agora, no caso de princípios ativos como o da semaglutida, já tinha um medicamento prévio com registro e a patente dele caiu. Isso torna mais fácil conseguir o registro das novas medicações em relação, por exemplo, a medicamentos que ainda não tem nenhum no mercado?
4: Sim, sim. São processos de avaliação diferentes. Quando o medicamento é novo, é inédito no país, a empresa precisa, além da documentação de qualidade, ela precisa comprovar também a segurança e a eficácia daquele medicamento por meio de estudos clínicos. Então, é um dossiê com dados adicionais que envolvem a realização dessas etapas de estudo clínico. No caso dos medicamentos que são cópias ou que são similares a um outro medicamento registrado, nós vamos comparar esses novos medicamentos ao medicamento de referência, esse medicamento anterior que já tinha registro na Anvisa. Então, eles vão poder apresentar provas comparativas, é uma caracterização bastante extensa em termos físico-químicos, mas de forma comparativa ao medicamento que já comprovou esses aspectos de qualidade, segurança e eficácia. Então, sim, nós podemos dizer que é um processo um pouco mais fácil para essa comprovação dos critérios técnicos necessários para o registro.
1: Diretora, já existem muitos vídeos na internet circulando, falando sobre novos princípios ativos que seriam ainda mais eficazes que a semaglutida e a tirzepatida, que são os dois mais utilizados atualmente, né? Seria o caso da retatrutida, que provocaria uma perda de peso mais rápida e ainda maior. Esse princípio não está aprovado ainda no Brasil, né?
4: Isso, perfeito. A retatrutida ainda não tem um pedido de registro aqui na Anvisa, é um medicamento que se encontra ainda em etapa de estudo clínico, então nós não podemos afirmar nem qualidade, nem segurança, nem eficácia em relação a esse produto. A gente precisa aguardar que ele complete o seu desenvolvimento clínico, que ele seja submetido para análise da Anvisa, para aí sim a gente ter qualquer conclusão em relação aos efeitos desse produto.
11: Agora, diretora, junto com o sucesso das canetas, veio também, claro, como sempre, as falsificações, a entrada no país de versões de marcas que não passaram pelo processo de registro na Anvisa. Quais são os controles que a Anvisa faz e quais os riscos de o consumidor usar esses medicamentos que não tenham passado por esses controles?
4: A Anvisa tem intensificado muito durante esse ano de 2026 a fiscalização em relação a esses produtos, que são produtos irregulares, produtos que, como você colocou, não passaram pela avaliação da agência, com o objetivo de proteger a saúde da população para que não utilize esses produtos. Em relação aos riscos, como são produtos que não passaram pela avaliação da Anvisa, a gente não consegue saber quais são as substâncias, qual é a composição daquele produto, quais são os critérios de eficácia, ou seja, aquele produto vai realmente funcionar quando foi utilizado pelo paciente, qual é a população que poderia utilizar aquele produto e, principalmente, quais são os riscos para as pessoas que utilizarem esses produtos que não tiveram uma avaliação pela Anvisa. Então, consideramos, sim, bastante perigoso e, em termos de segurança, para o paciente utilizar produtos que não estão regularizados, pode, sim, trazer um risco à saúde das pessoas.
1: Se a pessoa quiser conferir se uma determinada marca, algum medicamento está aprovado pela Anvisa, como é que ela deve proceder? É possível fazer a consulta no site da agência, por exemplo?
4: Sim, é possível. No site da Anvisa existe um mecanismo de busca, consulta de produtos regularizados. Esse site de consulta, ele é dividido de acordo com todas as categorias de produtos que a agência regula. Se a pessoa buscar na parte de medicamentos, ela pode digitar ali o nome comercial do medicamento, ela pode digitar a substância ativa. Existem vários critérios de busca que o cidadão pode utilizar para conseguir conferir se aquele medicamento está de fato registrado e regularizado no Brasil. Além disso, o medicamento também, quando o paciente adquire aquele produto, ele vai ter um número de registro identificado na caixinha do medicamento, número de registro na Anvisa, e por meio desse número, a pessoa também consegue, no nosso site, localizar se o produto é ou não um produto regular perante a agência.
11: Muito bem, nós conversamos com Daniela Marreco, diretora da Agência Nacional de Vigilância Sanitária, Anvisa. Muito obrigada, diretora, pela sua entrevista aqui à Voz do Brasil.
4: Eu que agradeço.
9: A aproximação entre o Brasil e os países do Sudeste Asiático está no centro da agenda do secretário-geral da ASEAN, Cao Kim Hong, em Brasília.
1: Em reunião com o ministro das Relações Exteriores, Mauro Vieira, foram discutidas formas de ampliar o comércio, os investimentos e a cooperação em áreas como transformação digital, segurança alimentar e sustentabilidade.
12: Comércio, investimentos, transformação digital, segurança alimentar e sustentabilidade estiveram entre os temas tratados durante a visita do secretário-geral da Associação de Nações do Sudeste Asiático, Cao Kim Hong, a Brasília. Hong foi recebido nesta terça-feira no Palácio do Itamaraty pelo ministro das Relações Exteriores, Mauro Vieira. Segundo o chanceler brasileiro, o encontro tem como objetivo aprofundar a relação política e econômica do Brasil com os países do Sudeste Asiático e ampliar a cooperação com a ASEAN e seus Estados-membros.
13: O comércio Brasil-ASEAN tem crescido a uma média de 13% a cada ano desde 2020. Nesse ritmo, o intercâmbio comercial deverá ultrapassar aquele com parceiros tradicionais do Brasil, como os Estados Unidos ou a União Europeia, num futuro próximo. O Brasil já exporta mais para a Indonésia, para o Vietnã e para a Malásia e Tailândia do que para a França.
12: Fazem parte da ASEAN 11 países: Brunei, Camboja, Indonésia, Laos, Malásia, Mianmar, Filipinas, Singapura, Tailândia, Timor-Leste e Vietnã. Em 2025, o comércio entre o Brasil e países do grupo somou mais de 38 bilhões de dólares. O bloco foi o quinto maior parceiro comercial do Brasil, atrás de China, União Europeia, Estados Unidos e Mercosul. Mauro Vieira destacou ainda que a visita faz parte da estratégia brasileira de diversificação das parcerias externas e de fortalecimento da presença brasileira em diferentes regiões do mundo.
13: O aprofundamento da relação com a ASEAN está em plena sintonia com as prioridades da política externa brasileira. A diversificação das parcerias econômicas, o estreitamento dos vínculos com regiões que são destino importante de nossas exportações, a coordenação em temas multilaterais e o fortalecimento da cooperação Sul-Sul.
12: Esta é a primeira visita de um secretário-geral da ASEAN ao Brasil. Além do Itamaraty, a agenda também inclui encontros com outras autoridades dos ministérios, além de contatos com representantes empresariais e acadêmicos brasileiros. Reportagem Gabriela Noronha.
9: Começou hoje o pagamento da parcela do Bolsa Família referente ao mês de agosto.
1: Os depósitos vão ser realizados até o dia 31 de agosto.
9: O calendário segue de acordo com o dígito final do NIS impresso no cartão dos beneficiários.
14: Os repasses do Bolsa Família de agosto começam nesta terça-feira, dia 18, e vão até o dia 31. O valor médio do benefício este mês é de R$ 678,35. O pagamento

0: Reportagem Érica Brás.
1: Lembrando que o pagamento é unificado às famílias que vivem em locais em situação de emergência ou calamidade pública decretada pelo governo federal.
2: A partir de hoje, já podem ser atualizadas as informações do indicador de capacidade municipal.
1: As informações são utilizadas para acompanhar diferentes aspectos da capacidade do município na área de proteção e defesa civil.
2: Os municípios têm até o dia 31 de outubro para preencher o formulário em defesacivil-icm.com.br.
1: E essas foram as notícias do governo federal.
2: Uma realização da Secretaria de Comunicação Social da Presidência da República.
1: Com produção da empresa Brasil de Comunicação.
2: Fique agora com as notícias do Poder Judiciário e do Congresso Nacional. Uma boa noite.
1: Boa noite para você e até amanhã.
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5: CNJ lança a cartilha Remuneração de Magistrados e Magistradas.
6: TSE esclarece que é falso que a urna eletrônica exibe a mensagem confirma o seu voto.
5: STJ valida a eliminação de candidato a policial penal com histórico social incompatível.
6: Boa noite, eu sou Leandro Bezerra.
5: E eu sou Walter Lima.
6: O Conselho Nacional de Justiça lançou nesta terça-feira a cartilha Remuneração de Magistrados e Magistradas. Dúvidas frequentes?
5: O material detalha a decisão do Supremo Tribunal Federal sobre o tema e as medidas do CNJ para fiscalizar e dar mais transparência aos pagamentos da magistratura. Repórter Carolina Chaves.
7: A publicação reúne o histórico de normas e traz um formato prático de perguntas e respostas com links diretos para a legislação. A cartilha está disponível no site do CNJ para acesso de toda a sociedade. Durante a reunião, o presidente do CNJ e do STF, ministro Edson Fachin, fez um pronunciamento.
8: Criamos o Observatório Nacional de Integridade e Transparência. Ampliamos os mecanismos de controles, disponibilizamos dados em volume sem precedentes e temos agora um contra-cheque único a caminho e todas as rubricas conhecidas e uniformizadas.
7: O ministro Fachin destacou que o judiciário está aberto ao controle social, mas ressaltou que questionamentos legítimos não podem ser confundidos com campanhas de descredibilização.
6: STJ considera válida a eliminação de candidato em concurso público para o cargo de policial penal.
5: Mesmo sem condenação criminal definitiva, havia registros policiais, processos arquivados e o inquérito em andamento. Fátima Uchoa.
9: Após ser eliminado do certame, o candidato impetrou o mandado de segurança. O juízo concedeu liminar para que ele participasse do curso de formação, mas o Tribunal de Justiça do Rio Grande do Sul revogou a medida, o que o levou a interpor recurso no STJ. E a segunda turma decidiu que foi legal a exclusão. Para o relator ministro Marco Aurélio Belize, o histórico comportamental do candidato é incompatível com o padrão ético e funcional exigido para o cargo pretendido e quanto a funções ligadas à segurança pública, que exigem padrões éticos mais rigorosos, a análise da vida pregressa deve ir além dos antecedentes criminais, abrangendo também a conduta moral e social do candidato.
6: É falso que a urna eletrônica exibe a mensagem confirma o seu voto.
5: Eleitor não precisa esperar essa frase para apertar a tecla verde na hora de votar. Fábio Ruas.
10: A frase confirma o seu voto não aparece na tela da urna eletrônica. A mensagem que afirma isso e está circulando pelas redes sociais é falsa. A mensagem enganosa diz que se a eleitora ou eleitor apertar a tecla confirma antes da suposta frase aparecer na tela, o voto será anulado. Isso não acontece. A Justiça Eleitoral informa que a urna não tem qualquer mecanismo que anule o voto por esse motivo. É importante não confundir. A mensagem que aparece na tela antes de concluir cada voto é confira seu voto e não confirma o seu voto, como alegam as publicações falsas.
6: Advogado da Caixa consegue restabelecer salário que foi reduzido após ação trabalhista contra o banco.
5: Para a Justiça Trabalhista, houve indícios de retaliação. Repórter Rafael Silva.
11: O advogado entrou com ação na Justiça do Trabalho pedindo redução de jornada

0: para 4 horas por dia, conforme prevê o Estatuto da Advocacia. A Caixa concordou, mas reduziu o salário do empregado. Ele alegou retaliação por parte do banco e pediu a manutenção do salário em nova ação judicial. O Tribunal Superior do Trabalho reconheceu a represália e manteve a decisão de restabelecer o salário do advogado. Para os ministros, a Caixa agiu de forma abusiva ao alterar a jornada e diminuir a remuneração sem respaldo legal. A decisão foi unânime.
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1: A você, uma boa noite.
2: E até amanhã.
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5: Eu sou Paula Groba.
6: E eu sou Humberto Pinheiro.
5: E estes são os destaques de hoje do Jornal do Senado, que começa agora.
6: Política de combate à violência contra a mulher pode ser votada no próximo esforço concentrado.
5: Projeto que proíbe cotas em residências médicas divide opiniões no Senado.
6: Eleições 2026. Candidaturas femininas ao Senado crescem e chegam a todos os estados.
5: Boa noite.
6: Boa noite.
5: O combate à violência contra a mulher pode ganhar uma nova estrutura nacional, com mais integração entre os serviços públicos e garantia de continuidade das políticas de proteção.
6: É o que prevê um projeto do senador Paulo Paim, do PT do Rio Grande do Sul, que está em regime de urgência para votação no plenário. A proposta deve ser votada no próximo esforço concentrado. As informações com o repórter César Mendes.
7: O projeto do senador Paulo Paim, do PT gaúcho, que cria a Política Nacional de Enfrentamento à Violência contra a Mulher, busca respostas mais efetivas para as vítimas, continuidade nas políticas e um maior controle social para a proteção dos direitos das mulheres. Relatora, a senadora Damaris Alves, do Republicanos do Distrito Federal, explicou por que é tão importante transformar em lei as ações destinadas ao combate da violência de gênero no país.
8: Para que haja continuidade, que ninguém interrompa a política pública de enfrentamento à violência contra a mulher.
7: Damaris se comprometeu com Paim a encaminhar a votação do projeto na CDH no próximo esforço concentrado, no início de setembro, e disse que vai levar ao presidente do Senado, Davi Alcolumbre, o pedido de urgência com a sugestão de que o texto seja votado em plenário durante os 21 dias de ativismo pelo fim da violência contra a mulher, de 20 de novembro a 10 de dezembro.
5: E pequenos criadores terão mais opções para alimentar os rebanhos por meio do programa de venda em balcão. Além do milho, a Conab poderá adquirir sorgo, caroço de algodão, farelo de soja e farelo de milho.
6: Após a aprovação pelos senadores, foi sancionada pelo presidente da República a lei que amplia o programa de venda em balcão para alimentação animal. Um dos objetivos é facilitar o acesso de pequenos criadores e cooperativas aos estoques públicos de ração. Repórter Pedro Pincer.
9: O Poder Executivo sancionou a lei que altera o programa de venda em balcão e a Lei de Política Agrícola de 1991. A proposta foi aprovada pelo Senado antes de virar lei. A nova regra amplia a lista de produtos que podem ser adquiridos pela Companhia Nacional de Abastecimento, a Conab, para a alimentação animal. Entram nessa lista milho, sorgo, farelo de soja, farelo de milho e outros produtos, com preço de até 25% acima do mínimo vigente no estado onde ocorrer a compra. A relatora no Senado, senadora Tereza Leitão, do PT de Pernambuco, explicou a importância da medida para o setor.
10: É muito importante para o momento atual que nós vivemos com a ameaça dos impactos climáticos provocados pelo El Niño. Ele faz uma adaptação dos instrumentos consolidados a esses novos desafios climáticos e de mercado, quando o acesso à alimentação animal é decisiva para mitigar perdas. Ele fortalece a produção e a renda rural, amplia a capacidade de resposta do Estado e contribui para a segurança alimentar do Brasil.
9: A lei estabelece limites mensais de compra de 27 toneladas para pequenos criadores cadastrados no Sistema de Cadastro Nacional de Produtores Rurais e demais agentes e de 80 toneladas para cooperativas e associações de agricultores familiares.
5: E virou lei a medida provisória aprovada pelo Congresso que socorreu regiões afetadas por desastres naturais.
6: Os recursos destinados somam 350 milhões de reais. A reportagem é de Herman Kulitz.
11: O crédito extraordinário de 350 milhões de reais cobrirá ações emergenciais de proteção e defesa civil em regiões atingidas por desastres naturais, como excesso de chuvas ou seca e estiagem intensas no início de 2026. Os fenômenos afetaram aproximadamente 5 milhões de pessoas nas cinco regiões do país. A relatora da proposição, senadora Tereza Cristina, do Progressista de Mato Grosso do Sul, deu parecer favorável à medida, em solidariedade aos que sofreram os prejuízos. Por isso, defendeu a distribuição equilibrada do dinheiro por todas as regiões.
12: Diante de desastres que já atingiram milhões de brasileiros, socorrer as vítimas é dever do Estado. Por isso, meu voto é pela aprovação deste crédito de 305 milhões de reais, porque responsabilidade fiscal, antes de ser controle de despesa, é também sensibilidade com quem perdeu a casa, a lavoura e o meio de vida.
11: Os recursos poderão ser usados para assistência humanitária e restabelecimento de serviços essenciais.
5: E o presidente do Senado, Davi Alcolumbre, acompanhou o presidente Lula nesta segunda-feira em uma visita a um navio sonda da Petrobras em Oiapoque, no Amapá. A agenda ocorreu após a Petrobras anunciar a presença de petróleo em um poço exploratório na bacia da Foz do Amazonas.
6: Alcolumbre destacou o potencial de geração de riquezas para o país e defendeu que os brasileiros decidam sobre o futuro da exploração de petróleo na região. Segundo ele, os recursos do petróleo podem contribuir para a educação e a saúde públicas, além de gerar emprego e renda.
13: Nós sabemos o que a riqueza do petróleo é transformada para a vida das pessoas, sobretudo com os recursos do Fundo Social que vão para a educação pública brasileira e para a saúde pública brasileira.
5: O projeto de lei que proíbe a adoção do sistema de cotas no ingresso dos programas de residência médica foi alvo de debate na Comissão de Direitos Humanos.
6: Na audiência pública interativa, senadores, representantes de ministérios e de conselhos discutiram se as regras de acesso à formação acadêmica devem valer também para a seleção da especialização. Repórter Douglas Castilho.
14: O autor do requerimento para a reunião, senador Paulo Paim, do PT do Rio Grande do Sul, se manifestou contra o avanço da proposta, lembrando que é um defensor histórico das ações afirmativas no Senado Federal.
15: A política de cotas não é um privilégio, é simplesmente um instrumento de correção de desigualdades históricas e de ampliação de oportunidades. Não estamos discutindo apenas uma regra de seleção para programas de residência. Estamos discutindo que país queremos.
14: O autor do texto, o senador doutor Irã, do PP de Roraima, também se afirmou partidário das medidas de equidade, mas acredita que a existência desse tipo de política na graduação já cumpre a função de reduzir desigualdades, devendo prevalecer a partir dessa etapa a pura avaliação de competência.
16: Quando a gente entra na faculdade, a gente tem as mesmas oportunidades, os mesmos professores e hoje com a internet, com a democratização do conhecimento, depois disso tudo, a gente ainda tem cota para fazer residente? Não.
14: O projeto já recebeu o relatório favorável do senador Márcio Bittar, do PL do Acre, e encontra-se pronto para a votação na comissão.
17: Eleições 2026.
5: O número de mulheres na disputa por uma vaga no Senado cresceu nas eleições de 2026. São 69 candidatas, o maior número das três últimas eleições.
6: Mas mesmo com o avanço, elas ainda são minoria entre os concorrentes. Neste ano, as mulheres representam 22% das candidaturas ao Senado. O repórter Alexandre Campos mostra como está a participação feminina nessa disputa.
18: O número de candidatas representa 22% do total de candidaturas registradas neste ano. Para mudar esse cenário, o Senado, além de analisar projetos que visam aumentar a participação feminina na política e combater a chamada violência política de gênero, também lançou o Guia da Candidata. O manual, com linguagem clara e prática, traz orientações sobre diversos pontos durante o processo eleitoral e sobre o caminho para ocupar espaços de poder com segurança, informação e autonomia. Em sessão especial em março deste ano, a então senadora e procuradora da mulher no Senado, Augusta Brito, lamentou a necessidade de uma publicação como essa.
19: A política não é neutra. Mulheres enfrentam dificuldades maiores de acesso a financiamentos, às redes de apoio, à visibilidade, bem como são alvos mais frequentes de ataques, de desinformação e de violência política.
18: Dos atuais 54 senadores em final de mandato, 32 vão tentar a reeleição. Quanto à idade, 3 candidatos têm mais de 90 anos e 20 têm menos de 40. No critério cor-raça, 2 afirmaram que são amarelos, 192 brancos, 4 indígenas, 88 pardos e 29 pretos.
6: Com trabalhos técnicos de João Lira, o Jornal do Senado fica por aqui. Acompanhe agora as notícias da Câmara dos Deputados. Boa noite.
5: Boa noite e até amanhã.
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20: Câmara cria símbolo para conscientizar a população sobre doenças raras.
21: Avança a proposta que institui Dia Nacional sobre Climatério e Menopausa.
20: Deputados devem regulamentar a produção celular de proteínas animais.
21: O projeto prevê verba específica da primeira infância no orçamento público.
20: Boa noite. Já está pronto para entrar na pauta de votações do plenário da Câmara, projeto que prevê detalhamento de recursos da primeira infância no orçamento público. A repórter Paula Bittar traz mais informações sobre a proposta.
22: A Comissão de Constituição e Justiça da Câmara aprovou um projeto que torna obrigatória a inclusão de quadros específicos no orçamento público para detalhar os recursos destinados à primeira infância, ou seja, a crianças de 0 a 6 anos de idade. De acordo com o projeto, os quadros deverão ser anexos à lei orçamentária anual e ao relatório resumido da execução orçamentária e discriminar as despesas em educação, saúde, assistência social e ações intersetoriais que tenham como beneficiárias diretas crianças de até 6 anos e suas famílias. A autora da proposta, a deputada Laura Carneiro, do PSD do Rio de Janeiro, afirma que a criação do quadro Orçamento Criança é mais um passo no sentido de garantir políticas públicas para essa faixa etária.
23: Sem recursos, sem garantia de orçamento, dificilmente as políticas públicas podem ser levadas a cabo. Então, não adianta a gente criar legislação, a gente ter a vontade política se a gente não tiver os recursos necessários para implementá-las. E a fiscalização dessas políticas se faz através do orçamento. Então, garantir a existência desses recursos, o levantamento desses recursos, os dados, são absolutamente necessários à política de proteção à infância e adolescência brasileiras.
22: A proposta que torna obrigatória a inclusão de quadros específicos no orçamento público para detalhar os recursos destinados à primeira infância ainda precisa ser analisada pelo plenário antes de seguir ao Senado. Da Rádio Câmara, de Brasília, Paula Bittar.
17: Educação.
21: Ayrton Faleiro, do PT, celebra a expansão do ensino superior no Pará. O congressista registra a criação de novas unidades federais no estado e o envio de verbas para apoiar a cultura e o esporte amador na região.
20: O legislador defende as políticas e programas como o pé de meia para garantir a conclusão da educação escolar e o ingresso no ensino superior. Ayrton Faleiro cumprimenta os mais de 100 líderes juvenis com quem se reuniu para traçar ações de apoio à educação e ao esporte.
21: Santim Roveda, do União, comemora a liderança do Paraná no IDEB, mantida nos resultados de 2025. O deputado atribui o desempenho aos investimentos do governo estadual na estrutura das escolas, na alimentação dos estudantes e na qualificação dos profissionais da educação.
20: Santim Roveda também cita a climatização das salas de aula e a oferta diária de proteína animal na merenda, entre as medidas adotadas pela rede estadual. O parlamentar ainda destaca a seleção técnica de profissionais para as chefias dos núcleos regionais de educação.
21: Inácio Arruda, do PCdoB, comemora os resultados da educação pública no Ceará. Segundo o parlamentar, 80 das 100 melhores escolas públicas de ensino fundamental do país estão no estado, conquista que ele atribui a políticas de educação e ao trabalho de professores e municípios.
20: Inácio Arruda também ressalta iniciativas como a ampliação das escolas de tempo integral e a formação e valorização dos professores. Ele cita municípios como Sobral, Coreaú, Cruz, Pires Ferreira e Pedra Branca, entre os que possuem escolas de destaque.
21: General Girão, do PL, critica a política de aprovação de alunos adotada no Rio Grande do Norte. Ele conta que estudantes do ensino médio podem avançar de ano mesmo reprovados em até 6 disciplinas, o que, na avaliação do parlamentar, engana os resultados da educação no estado.
20: General Girão questiona os resultados divulgados pelo IDEB para o Rio Grande do Norte, afirmando que os indicadores de matemática e português pouco avançaram. Para ele, a política adotada pelo governo do estado não representa uma melhoria efetiva na qualidade do ensino.
17: Saúde.
21: A criação de um Dia Nacional de Conscientização sobre o Climatério e a Menopausa avançou na Câmara, com a aprovação da proposta pela Comissão de Saúde. Quem informa é a repórter Júlia Lopes.
0: A Comissão de Saúde da Câmara dos Deputados aprovou um projeto que cria o Dia Nacional de Conscientização sobre o Climatério e a Menopausa, a ser celebrado em 18 de outubro. A proposta da deputada Ana Paula Lima, do PT de Santa Catarina, busca ampliar a informação sobre os sintomas, impactos e tratamentos desse período, além de incentivar as mulheres a procurarem acompanhamento médico. O climatério é uma fase de transição que antecede e inclui a menopausa. Com a queda hormonal, podem surgir sintomas como ondas de calor, insônia, alterações de humor e dores nas articulações. Especialistas destacam que o tratamento deve ser individualizado de acordo com a necessidade de cada paciente. Para a deputada Ana Paula Lima, muitas mulheres passam por essa fase sem identificar os sintomas e sem receber orientação adequada.
1: É que muitas mulheres passam por essa etapa e elas não são identificadas e elas precisam fazer a reposição hormonal, se assim desejarem e se assim forem orientadas pelo médico que faz a assistência.
0: O projeto também prevê ações de conscientização, como palestras, seminários, campanhas nos meios de comunicação e redes sociais, além da distribuição de materiais informativos. Além da proposta, a Comissão de Saúde também aprovou a criação da Subcomissão Especial de Climatério e Menopausa, para aprofundar o debate sobre o tema. O projeto que institui o Dia Nacional de Conscientização sobre o Climatério e a Menopausa segue agora para análise na Comissão da Mulher. Da Rádio Câmara de Brasília, Júlia Lopes.
20: Projeto prevê a instalação de bebedouros e pontos de água potável em locais públicos de grande circulação, como praças, parques e áreas de lazer. O autor da proposta, Paulo Teixeira, do PT de São Paulo, afirma que a medida amplia o acesso gratuito à água e estimula hábitos saudáveis de hidratação.
21: Paulo Teixeira acrescenta que a iniciativa ajuda as cidades a enfrentar os efeitos das ondas de calor, priorizando áreas vulneráveis e locais com grande exposição a altas temperaturas. O texto ainda incentiva o uso de garrafas reutilizáveis para reduzir o consumo de embalagens plásticas descartáveis.
17: Segurança Pública.
20: Aloysio Mendes, do Republicanos do Maranhão, foi indicado para presidir a comissão especial que vai discutir a redução da maioridade penal para 16 anos. Apesar de ser favorável à proposta, o deputado afirma que guiará os trabalhos com isenção e responsabilidade.
21: Aloysio Mendes informa que o colegiado ouvirá autoridades e especialistas antes de votar a proposta. Segundo ele, mais de 80% da população apoia a redução da maioridade penal, rejeita a impunidade e cobra medidas mais duras contra crimes cometidos por jovens.
20: Juliana Cardoso, do PT de São Paulo, cobra a votação de projeto que criminaliza a misoginia, já aprovado pelo Senado e com regime de urgência na Câmara. Ela afirma que a proposta busca responsabilizar condutas de ódio, ameaça e humilhação dirigidas às mulheres por sua condição de gênero.
21: Juliana Cardoso alerta que a violência contra a mulher também se manifesta por ataques e intimidações, inclusive no ambiente digital. A parlamentar pede ao presidente da Câmara e aos líderes partidários que incluam a matéria na pauta do plenário.
20: Carol D'Artora, do PT do Paraná, defende a criminalização da misoginia para ampliar a proteção das mulheres contra discursos de ódio, ameaças e perseguições. A deputada apresentou proposta para punir práticas machistas no ambiente digital em complemento à matéria já em tramitação.
21: Carol D'Artora argumenta que a violência contra as mulheres muitas vezes começa antes da agressão física. física, com manifestações de ódio e intimidação. A parlamentar avalia que o combate a essas práticas nas redes sociais ajuda a prevenir formas mais graves de violência de gênero.
2: Justiça.
20: Fernanda Melchiona, do PSOL do Rio Grande do Sul, defende a revogação da lei da alienação parental. A congressista acredita que a legislação pode ser usada para revitimizar mulheres que denunciam violência ou buscam o pagamento de pensão alimentícia.
21: Por isso, Fernanda Melchiona cobra a votação do projeto que revoga a lei e critica um recurso apresentado na Câmara que impede o texto de seguir para o Senado. A deputada também defende a aprovação de uma proposta que criminaliza a misoginia.
20: Soraya Santos, do PL do Rio de Janeiro, celebra o papel dos advogados na defesa de direitos e na reparação de injustiças. A parlamentar ressalta iniciativas para ampliar o acesso à justiça e garantir proteção a grupos vulneráveis.
21: Soraya Santos também destaca a chamada Lei Júlia, que assegura a suspensão de processos por 30 dias para advogadas após o nascimento de filhos. Ela cita ainda uma iniciativa da OAB para oferecer assistência jurídica a vítimas de violência, idosos e filhos de vítima de feminicídio.
20: Rui Falcão, do PT de São Paulo, apresentou o projeto para permitir que advogados públicos federais aposentados votem e sejam candidatos no conselho que administra os honorários da categoria. Hoje, esses profissionais não participam da escolha dos representantes do colegiado.
21: Rui Falcão argumenta que os aposentados também são afetados pelas decisões sobre a distribuição dos honorários. O deputado afirma que a mudança amplia a participação de mais de 4 mil profissionais nas decisões do Conselho.
2: Agricultura.
20: A Câmara analisa um projeto de lei para regulamentar a produção celular de proteína animal. A ideia é incentivar a pesquisa na área apontada como uma alternativa ambientalmente mais sustentável para a produção de alimentos. Quem informa é a repórter Maria Neves.
3: A Comissão de Defesa do Consumidor da Câmara analisa projeto do deputado Jorge Goten, do Republicanos de Santa Catarina, que prevê a criação de regras para pesquisa, produção e comercialização de alimentos por meio de cultivo celular. As normas devem valer também para os derivados e subprodutos desses alimentos, assim como para o incentivo à pesquisa no setor. Jorge Goten explica que a produção celular de alimentos envolve a multiplicação e a maturação de células-tronco em laboratório, resultando em produto com as mesmas características de carnes convencionais de origem animal. Pelo texto aprovado, o Executivo Federal deve criar as regras para cultivo celular de alimentos por meio de regulamentação da nova lei. Essas normas devem garantir a sanidade, inocuidade e sustentabilidade dos produtos, assim como a saúde do consumidor. A regulamentação também deverá garantir que a produção minimize os riscos de contaminação ambiental. O texto já foi aprovado na Comissão de Ciência, Tecnologia e Inovação, onde o relator, deputado Dr. Zacarias Calil, do MDB de Goiás, ressaltou que o Brasil é o maior exportador mundial de proteína animal. Segundo ele, o país responde por cerca de 28% das exportações de carne bovina no mundo e por aproximadamente 31% das carnes de aves.
4: Ao combinar rigor técnico com flexibilidade regulatória, o texto garante que o país esteja preparado para competir também no nascente mercado de alimentos cultivados com qualidade, segurança e credibilidade internacional.
3: Zacarias Calil argumenta ainda que o projeto responde a uma demanda global crescente por fontes alternativas de proteína que conciliem eficiência produtiva, segurança alimentar e responsabilidade ecológica. Segundo ele, o impacto ambiental causado pelo sistema alimentar vigente responde por 34% do total de emissões globais de gases do efeito estufa. O deputado cita ainda um estudo internacional que compara os impactos ambientais da produção tradicional de carnes e de proteína cultivada a partir de células. O levantamento aquecimento apontaria redução de até 92% no aquecimento global e gasto de água 78% menor. De acordo com o autor, deputado Jorge Goten, no Brasil, a indústria de fontes alternativas de proteínas conta atualmente com pouco mais de 100 startups. Ainda segundo o parlamentar, esse mercado já atraiu cerca de 600 milhões de dólares em investimentos. Pela cotação atual, esse valor corresponde a quase 3 bilhões de reais. Da Rádio Câmara de Brasília, Maria Neves.
21: Dilceu Esperafico, do PP, destaca a importância da produção de suínos para a economia de Toledo, município localizado no oeste do Paraná. O deputado afirma que a cidade lidera o PIB agropecuário do estado há 13 anos, impulsionado pela suinocultura.
20: Dilceu Esperafico ressalta que a força da atividade também se reflete na tradicional festa do porco assado no Rolete, marcada para 13 de setembro. O parlamentar aponta que o evento divulga Toledo e valoriza a produção agropecuária da região.
17: Direitos Humanos.
21: A Câmara aprovou a criação de um símbolo nacional para conscientização sobre doenças raras. A repórter Paula Bittar acompanhou a votação.
22: A Comissão de Constituição e Justiça da Câmara aprovou uma proposta que reconhece o laço multicolorido como símbolo nacional da luta pelos direitos das pessoas com doenças raras no Brasil. O símbolo terá 5 cores: rosa, lilás, azul, verde e amarelo. Segundo o texto, as pontas começam em rosa e passam gradualmente pelo lilás, azul e verde até chegar ao amarelo no centro do laço. O uso do símbolo será opcional e sua ausência não prejudica o exercício de direitos e garantias previstos em lei. As doenças raras, embora individualmente pouco prevalentes, afetam milhões de brasileiros, conforme destaca a relatora na comissão, deputada Silvia Cristina, do PP de Rondônia.
2: Mais do que um símbolo, esse laço representa milhões de brasileiros que convivem diariamente com o desafio do diagnóstico tardio, da dificuldade de acesso ao tratamento e, muitas vezes, da invisibilidade. Segundo o Ministério da Saúde, cerca de 13 milhões de brasileiros vivem com alguma doença rara. São mais de 7 mil doenças raras descritas, das quais aproximadamente 80% tem origem genética e 20% decorrem de causas infecciosas, imunológicas, ambientais ou degenerativas.
22: Segundo Silvia Cristina, as doenças raras são um relevante desafio para o sistema público de saúde. Ela afirma que iniciativas legislativas de conscientização e visibilidade social são legítimas e adequadas ao interesse público. O Brasil já conta com o Dia Nacional das Doenças Raras e o Dia Nacional da Informação, Capacitação e Pesquisa sobre Doenças Raras, mas ainda não possui um símbolo oficial para a causa. O projeto, que reconhece o laço multicolorido como símbolo nacional da luta pelos direitos das pessoas com doenças raras no Brasil, segue para o Senado, a menos que haja recurso para análise pelo plenário. Da Rádio Câmara de Brasília, Paula Bittar.
17: Transportes.
20: Fausto Júnior, do União, cobra do governo federal a recuperação da BR-230, a Transamazônica, para garantir o escoamento agrícola e o transporte no sul do Amazonas. De acordo com o parlamentar, trechos entre Sucunduri e Apuí estão quase intrafegáveis.
21: Fausto Júnior argumenta que a falta de asfalto isola comunidades, impede o acesso a serviços especiais e gera pobreza. O parlamentar cobra a união da bancada amazonense por melhorias na Transamazônica, assim como ocorreu na mobilização pela BR-319, que liga Manaus a Porto Velho.
20: Projeto de doutor Ismael Alexandrino, do PSD de Goiás, obriga postos de combustíveis com 3 ou mais bicos de gasolina a disponibilizar uma bomba com gasolina E10, que tem até 10% de etanol. O parlamentar explica que o objetivo é oferecer uma alternativa aos veículos antigos.
21: Doutor Ismael Alexandrino também inclui no texto que o preço da gasolina E10 não seja superior ao da gasolina comum, com diferença máxima de 5%. Ele argumenta que muitas motocicletas e automóveis no Brasil ainda não são adaptados a combustíveis com maior concentração de etanol.
17: Economia.
20: Relator do projeto do Simples Nacional e um dos principais articuladores do MEI, Luiz Carlos Rauli, do Podemos do Paraná, critica o baixo desenvolvimento do Brasil, atribuindo o desempenho a falhas de gestão e as políticas econômicas de governos de centro-esquerda.
21: Ao protestar contra os indicadores sociais, Luiz Carlos Rauli ressalta que, apesar de ser a 10ª economia mundial, o Brasil ocupa a posição 84 no Índice de Desenvolvimento Humano. Para ele, é preciso diversificar o setor produtivo e desburocratizar tributos para gerar emprego e renda.
20: Adriana Ventura, do Novo de São Paulo, critica o pagamento de salários acima do teto constitucional no serviço público. A congressista afirma que benefícios adicionais e outras vantagens elevam a remuneração de integrantes do Judiciário, do Ministério Público e de órgãos de controle.
21: Adriana Ventura cobra do Congresso medidas para limitar os chamados supersalários e reduzir privilégios no funcionalismo. A parlamentar argumenta que esses gastos comprometem recursos públicos que deveriam atender às necessidades da população.
20: Termina agora o Jornal Câmara dos Deputados, produzido pela Rádio Câmara, com trabalhos técnicos de Everson Urani e apresentação de Márcio Aquiles Sardi e Val Monteiro. Boa noite.
21: Uma boa noite para você. A Voz do Brasil volta amanhã.
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0: 10 e 2.
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0: 1:01.
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4: De volta com o Rádio Educar, o que se sente?
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4: Manifestar-se por desconforto nos membros. As pessoas descrevem estas sensações como fisgadas, intensas coceiras e somente são aliviadas com movimentos de flexão, de extensão ou cruzamento das pernas. Essas manifestações costumam interferir com a qualidade do sono. A síndrome das pernas inquietas pode tornar difícil iniciar o sono e se manter dormindo. Pessoas com síndrome das pernas inquietas não têm tempo suficiente de sono, podendo se sentir cansadas e sonolentas durante o dia, o que torna difícil a concentração e interferindo no trabalho, estudo e mesmo nas atividades cotidianas e até mesmo, né, dando mau humor. Tanto a frequência como a intensidade das manifestações são variáveis. Um determinado paciente pode ficar sem manifestações por longos períodos e outro paciente poderá ser acometido muitas vezes durante o mesmo dia. A doença pode surgir em qualquer idade. Entretanto, é mais comum o seu aparecimento até os 40 anos. Os sintomas das pernas inquietas podem provocar um grande impacto negativo na vida do seu portador.
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0: duas e um.
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1: O nosso assunto interessante de hoje do Rádio Educar é sobre a tuberculose. Existe vacina contra essa doença?
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1: Existe uma vacina chamada de BCG, que faz parte do calendário nacional. É aplicada em todos os recém-nascidos e serve para prevenir as formas mais graves da doença, como a tuberculose disseminada e a meningite tuberculosa. A vacina, apesar de diminuir a incidência da tuberculose pulmonar, não a evita por completo. Como é feita a partir de bactérias vivas, não deve ser administrada em pessoas com um sistema imune menos resistente. Melhoras nas condições de vida da população, além de tratamento e orientação aos enfermos, são formas de evitar a sua contaminação em maior escala. Esta vacina não determinou a eliminação da tuberculose em nenhum país, mas a principal vantagem prende-se com o fato de reduzir a probabilidade das formas mais graves.
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1: Olá, gente. Começa mais um programa Rádio Educar nessa emissora. Muito prazer. Sou José Araújo e hoje o nosso assunto interessa às mulheres com mais de 30 anos, né? Gravidez depois dos 35 anos.
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1: A gravidez depois dos 30 anos está cada vez mais frequente. Seja por falta de oportunidades, por falta de independência dos pais, por não encontrar o par ideal ou por privilegiar a carreira ou formação. Enfim, pelos mais variados motivos, a mulher acaba tendo seu primeiro bebê a partir dos 30 ou 35 anos de idade. A Organização Mundial de Saúde, consequentemente o Ministério da Saúde, chamam de gravidez tardia aquela que aparece na mulher com mais de 35 anos. Por convenção, até que isso seja revisto, a chamada gravidez tardia deve ser considerada uma gravidez de risco. Um estudo desenvolvido pelo IBGE revela que o número de mães com mais de 40 anos no Brasil cresceu 27% entre 1991 e 2000. De 2000 até 2010, acredita-se que esse aumento seja muitíssimo mais expressivo. Em geral, a gravidez proporciona na mulher, de qualquer idade, uma expressiva mudança na representação da vida, do mundo e de si própria. Isso por si só já é um desafio adaptativo à gestante, né? Fisiologicamente, tal esforço adaptativo caracteriza um evento estressor, tanto em seus aspectos físicos quanto psicológicos, né?
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0: 4 e 2.
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4: O nosso Rádio Educar hoje fala sobre, né, alergias alimentares. Como podem ser as reações alimentares indesejáveis?
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4: Reações tóxicas causadas por ação de toxinas ou por agentes infectantes, secundárias à ingestão de alimentos contaminados, costumam se apresentar agudamente com febre, vômitos e diarreia. Não tóxicas por intolerância alimentar, o exemplo, intolerância à lactose, falta da enzima lactase, que desdobra o açúcar lactose. Ela não é imunomediada não, tá?
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0: e o tratamento e favorecer a ocorrência de complicações. A doença é comum para pessoas com familiares próximos portadores de diabetes, pessoas com mais de 45 anos, obesos, pessoas com pressão alta ou colesterol elevado e mulheres com antecedentes de filhos nascidos com mais de 4 quilos.
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1: Yasmin Santos
2: e o Guilherme.

0: Obrigado, gente.
1: Beijo, obrigado.
2: Ê, Goiânia!
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1: Muito bom dia, meu amigo e minha amiga desta programação. Estamos no ar então com o programa Prosperidade com Deus e estaremos com todos vocês até às 6:30. Segunda-feira agora, nós teremos uma segunda-feira muito forte. Será a segunda-feira da libertação. Libertação do quê, pastor? Libertação de tudo aquilo que tem atrasado a sua vida financeira. Da miséria, do desânimo, a libertação do medo, a libertação da dúvida. O que que você precisa se livrar? O que tem travado a sua vida? O que tem te feito estar preso a uma situação de miséria, de derrota, de humilhação, e tudo tem dado errado para você por conta disso? É isso mesmo que nós vamos fazer nesta segunda-feira. Vamos determinar que você seja livre. Chega de você viver o lado avesso da vida. Chega de você ficar com a vida limitada. Então, eu tenho certeza que se você ficar conosco até às 6:30, Deus vai agir em seu favor. Você vai receber uma direção do que fazer para mudar essa situação difícil que você está vivendo. Já prepare um copo com água, porque no fim dessa programação nós estaremos fazendo uma oração por todos. Você que está aí no seu trabalho, você que está se preparando para ir trabalhar, você que talvez está desempregado, você que passou a noite inteira em claro por conta dos problemas financeiros que você tem passado, Deus vai agir em seu favor. Agora, imagine você chegar num ponto da sua vida que você conquistou tudo que você alcançou, você simplesmente perde. Já pensou nisso, pastor? Nunca pensei. Ou talvez você diga, pastor, é o que eu estou vivendo agora. Você chega ao fundo do poço. Essa é a história que nós estamos preparando do seu João Gabriel, que daqui a pouco você vai conhecer. Parece impossível recuperar, dar a volta por cima. O seu João é uma daquelas pessoas que chegou ao fundo do poço, que tudo para ele deu errado por um longo período da vida dele. Mas é claro que se nós vamos mostrar a história dele, vamos mostrar que ele conseguiu dar a volta por cima. E quando isso acontece, quando você perde, quando a sua vida financeira ela entra num colapso, isso afeta principalmente o emocional. Dificilmente alguém está com dívidas, com problemas na vida financeira, consegue se manter ileso. Consegue seguir a vida sem medicamento, sem ficar com problema emocional, é ou não é? Agora, o que fazer? Então, é suportar e aguentar? É tentar segurar a onda, como diz o ditado? Somente com a força do braço? Ou será que existe uma outra forma, uma maneira, uma possibilidade de sair dessa situação? Nós vamos colocar agora uma matéria que vai tratar desse assunto e já voltamos para mostrar a história do seu João Gabriel.
2: Enquanto muita gente associa as dívidas apenas às dificuldades financeiras, o endividamento vai muito além do impacto no bolso. Ele atinge diretamente a saúde mental de quem convive diariamente com o peso das contas atrasadas, das cobranças e da insegurança sobre o amanhã. Quem já perdeu sono por causa da fatura do cartão ou do boleto vencido, sabe que a preocupação com a falta de dinheiro rapidamente se transforma em ansiedade, irritação e conflitos dentro do lar. O problema financeiro afeta principalmente a saúde mental. As despesas acumuladas costumam apertar ainda mais. Um levantamento feito pela Serasa aponta que 84% dos brasileiros afirmam que problemas financeiros já afetaram sua saúde mental. Entre os impactos mais citados, 48% relatam alterações no humor e na estabilidade emocional. 44% apontam prejuízos à autoestima, 32% dizem ter queda na disposição e 30% enfrentam dificuldades de concentração no trabalho e nos estudos. A pesquisa também aponta que 70% já perderam o sono por causa das dívidas, enquanto 65% admitem esconder as dificuldades financeiras de familiares e amigos, um comportamento que identifica o sofrimento emocional. Enquanto as dívidas crescem, a saúde mental vai sendo corroída em silêncio sob a pressão das contas atrasadas. Ignorar essa relação é impossível.
1: E não tem jeito. Quem enfrenta dívidas, quem enfrenta problemas na sua vida financeira, isso afeta diretamente a sua saúde mental. E nós temos ajudado muitas pessoas que chegam até nós aqui na Catedral da Fé, que tem vivido dias difíceis, dias maus, mas quando ouve a palavra de Deus, quando aprende a agir a fé, essa situação muda, essa situação se reverte. Um grande número de pessoas chegam com problemas emocionais, depressão, as dívidas afetam também o casamento, a vida financeira, quando ela consegue resolver um problema, às vezes aparece outro. Quando a pessoa ela segue com problemas, ela acaba seguindo também, vendo problemas em outras áreas. E às vezes a pessoa pensa que não tem mais jeito. É o que você talvez tenha pensado. Talvez você já pensou em tirar a própria vida. Mas essa não é a solução. Não é assim que você vai ter paz. Não é assim. Não é assim que você vai ter sossego, não. É só Deus que pode te trazer a paz. E tem muita gente passando por muitos problemas financeiros e, consequentemente, esses problemas têm afetado todas as áreas da vida dela. Quais problemas você tem enfrentado? Dívida? Falência? Desemprego? Talvez você tenha visto tantas situações negativas na sua vida que você não sabe mais o que fazer. Mas antes que você pense que não tem jeito, que tem que fazer uma loucura, sumir, desaparecer, recorra a Deus. Porque se você recorrer a Ele, você pode ter certeza que Ele vai transformar a sua condição da sua vida. Se levante. Existe sim uma saída, mas você precisa recorrer a Deus. Lembra da história do João? Pois é. O João, ele fez isso diante das perdas, diante das decepções, diante do fundo do poço. Isso mexeu com ele, levou ele a problemas em diversas áreas da vida dele. Problemas sérios, problemas graves. Parecia impossível a vida dele mudar, mas ele fez uma aliança com Deus. E esse é o segredo. Quando você se alia com quem tem poder para transformar, para tirar você do fundo do poço, a sua história, a sua vida começa a mudar. O João Gabriel essa história que você vai ver, vai ouvir, uma história verdadeira de alguém que chegou no fundo do poço e Deus conseguiu mudar a vida dele, porque nosso Deus é poderoso. Vamos acompanhar.

0: 5 meses atrás, eu perdi tudo que eu tinha. Apartamento, carro. E ali eu me vi no fundo do poço. Mas começou o propósito da aliança com Deus. E ali eu fui obedecendo a palavra de Deus, obedecendo a direção que vinha do altar, fazendo todos os meus propósitos. E não faltei um dia. A segunda-feira do ano de 2024 começou no dia 1º de janeiro. E ali eu segui obedecendo até o último mês. E ali obedecendo, e não falto nenhuma segunda-feira. E Deus me honrou, porque tudo que eu perdi, apartamento, carro, eu consegui recuperar nesse 1 ano e 4 meses. Após eu perder tudo isso, após a direção, obedecendo, eu recuperei tudo. Então hoje eu tenho meu apartamento aqui num bairro considerado bom, em Osasco. Recuperei o meu carro, recuperei também, porque quando você vem de uma perda financeira, até o seu lar fica um pouco ruim, ele fica ruim. Então eu recuperei essa paz dentro da minha casa. E hoje eu posso falar que recuperei tudo. Continuo seguindo a direção, não falto um dia sequer na palestra. E toda a direção que vem no altar, isso me inspira para cada segunda-feira, para cada semana que eu venha começar, eu tenho uma direção, que eu tenha um planejamento com Deus. Você não adianta ter só o seu planejamento financeiro, isso não te impede de nada, mas você ter o seu planejamento com Deus, ali sim você vai prosperar, que é a diferença. Não é ganhar dinheiro, e sim ter prosperidade com Deus. O dinheiro você trabalha e ganha, agora prosperidade, que é você manter o que você tem e você ter paz, isso só você tendo uma aliança com Deus.
1: Eu não falei para você que era uma história fortíssima, mas ele fez a parte dele. Nesta próxima segunda-feira, você também deve fazer a sua parte. Está conosco aqui na nossa Catedral da Fé de Paranaguá. Ela fica localizada aqui na Alameda Coronel Elísio Pereira, número 715, no bairro Estradinha, bem próximo aqui ao estádio do Rio Branco. Nós temos um amplo estacionamento na rua 13 de Maio. Nós temos poltronas confortáveis. Nós temos ali um ambiente que todo climatizado. Escolinha para as crianças. A entrada é gratuita. Basta você chegar na nossa Catedral da Fé e participar de uma de nossas reuniões. Nós temos reuniões o dia inteiro, 8 da manhã, 10 da manhã, meio-dia, 3 horas, 18 horas, mas em especial às 7:30 da noite. Então, você está esperando mais o quê? Existem muitos motivos para você participar desta reunião da segunda-feira, mas nós separamos 3. Esses 3 motivos dentro de diversos motivos para você estar nesta segunda-feira. Então se programe. Ainda, hoje é quarta-feira, eu sei. Faltam alguns dias ainda para segunda-feira, mas passa rápido para segunda-feira. E agora você vai estar com a gente. E eu duvido que você, ouvindo a palavra de Deus, essa situação que você está passando, ela vai continuar do mesmo jeito. Acompanhe esses 3 motivos.
2: 3 motivos para não faltar à reunião da prosperidade com Deus. O primeiro, vencer a concorrência. A concorrência no mercado financeiro é muito ampla. Por isso, nas palestras, você adquire sabedoria para alcançar o potencial tão desejado. Também recebe a direção para concluir seus planos e objetivos. Segundo, vencer seus adversários. Você não percebe, mas muita gente observa você, o seu talento, sua disposição e não está feliz com o seu sucesso. Por isso, deseja o seu mal espera pela sua queda, por seu fracasso. E você precisa da proteção de Deus para lhe guardar. Terceiro e último motivo: vencer a ação do mal. Quando você pensa que está tudo bem, aparecem problemas sem explicação. E por mais que você tente resolvê-los, a situação fica cada vez mais difícil. Surge desânimo, angústia e a frustração por nada se concretizar. Sabe por quê? Porque existe uma atuação do mal que precisa ser desfeita. Até quando você vai permitir que a sua vida continue desse jeito? A atitude de um vencedor é nunca desistir. A reunião da prosperidade com Deus é o ponto de partida para a sua vitória. Esteja conosco.
1: E você então tem que se levantar diante desta situação que você está passando. Você não pode aceitar mais viver esta vida de derrota, sabendo que agora você tem a solução, que é fazer uma aliança com Deus. O que não faltam são motivos para você que está me ouvindo agora estar conosco nesta segunda-feira. Se programe então, se prepare e chegue aqui na Universal, que nós vamos estar prontos para ajudar quem precisa de ajuda. É claro que você tem que tomar uma decisão de chegar até aqui. Não adianta somente você ouvir o programa, participar da oração, consagrar o copo com água. Apenas isso não vai resolver. Agora, quando você chegar aqui nesta próxima segunda-feira e participar deste clamor, aí sim, toda a sua história de vida, ela começará a mudar. Então se programe, nós temos vários horários. 8 da manhã, 10 da manhã, meio-dia, 3 horas da tarde, 18 horas ou às 19h30. Escolha o melhor horário e esteja conosco. Nós vamos estar prontos para ajudar você. Eu sempre cito aqui que não importa a sua religião, a entrada é gratuita. A entrega da aliança continua ainda nesse ano de 2026. E você pode ter ainda uma virada, ainda esse ano. Sei que já passou aí 8 meses praticamente, hoje é dia 19 de agosto de 2026, ainda tem setembro, outubro, novembro e dezembro. Em 4 meses Deus pode fazer muita coisa, o ano ainda não acabou. Eu sei que há muitos que dizem assim: ah, tá difícil, tá uma guerra, tá uma luta, mas o ano não acabou. Enquanto a vida, a esperança. E isso não é frase de para-choque de caminhão, não. É a Bíblia que fala isso. Existe sim uma saída. Enquanto a vida, a esperança. Vejo alguns casos de pessoas que estavam assim, com problemas na vida financeira, mas conseguiram resolver.
3: Pamela.
4: Fabrício, quem fala dos dois? Como é que era antes da aliança?
3: Antes da aliança, a gente já era da igreja, participava das reuniões, mas a gente estava com a vida totalmente amarrada. Então a gente começou a participar da aliança e depois da aliança começou a abrir as portas. A gente teve um problema com o nosso carro que deu perda total e depois, 1 mês depois, a gente ganhou um carro. Depois a gente começou a fechar contratos, era uma amarração, antes a gente não conseguia, a gente ia atrás, não conseguia fechar contratos. E as mesmas pessoas depois vieram atrás da gente, nossos clientes começaram a, de repente, clientes antigos começaram a indicar a gente. E a gente começou a fechar um monte de contrato e a gente tinha uma meta e a gente superou a meta.
4: Dando certo.
3: Era uma meta audaciosa, até eu ia numa psicóloga e ela falou, vamos colocar uma meta para você. E quando eu falei a meta, ela falou, eu acho que tu tá sendo muito audaciosa, tem que ser um pouquinho menor para te não se frustrar depois. A gente conseguiu no período que eu tinha colocado.
4: Que venham mais vitórias, Deus abençoe. Seu nome?
5: Sara Maia.
4: Qual foi a vitória depois da aliança?
5: Bispo, o senhor fez aqui para a gente trazer um material que a gente trabalha para o senhor abençoar. E eu trouxe o catálogo da distribuidora que eu trabalho, que a gente trabalha com materiais hospitalares. Então a gente trabalha com farmácias, com hospitais, e muitos procuram a gente, só que eu sou a mais nova da minha equipe. A gente é 30 vendedores, a gente faz vendas online, e semana passada eu determinei, aqui na segunda-feira que o senhor fez esse propósito de trazer, eu trouxe, abençoei, determinei com Deus que eu ia bater a meta, não importava como eu ia bater, porque eu determinei com Deus, porque o meu Deus é grande. Então eu determinei, trouxe, abençoou, e dos 30 vendedores eu fui a única que bateu a meta, faltando 2 semanas para o mês. Foi do mês que eu bati, eu trouxe aqui. A minha meta é 70 mil, eu fiz 88 mil na sexta-feira agora. Eu fui a única, e o colega meu chegou e falou assim, nossa, você já bateu a meta, já pode ir para casa, você já bateu. Então, para uma cliente só, eu vendi 56 mil de materiais hospitalares.
4: Isso é só o começo, coisas maiores virão.
5: Amém.
4: Deus abençoe. Seu nome?
6: Vandressa.
4: Qual foi a vitória depois da aliança?
6: Antes da aliança, bispo, eu era CLT, tinha um salário que não dava para cumprir com as necessidades da casa, nem do meu filho. Cheguei a passar a necessidade de até ter que, assim, não ter a comida para fazer de noite para dar para uma criança, né? E depois do pacto, né, Deus deu a visão, né, de eu ser empreendedora. Foi assim, um convite, na verdade, que me abençoou. Eu fui com medo, né, porque eu nunca tinha trabalhado assim, e eu abri a minha empresa. Eu represento hoje a maior empresa de esquadrias do Vale do Paraíba, e no mês passado eu fiz a maior venda na história de 30 anos da empresa. De lá para cá eu comprei o meu carro, eu paguei à vista, eu resolvi algumas situações. Deus tem abençoado cada vez mais, e não é por causa de uma meta, né, milionária batida. No outro mês eu segui com meta batida. Deus tem honrado.
4: E vai honrar cada vez mais. Deus abençoe.
1: Então veja só, são resultados e mais resultados. Quando a pessoa faz uma aliança com Deus, não tem como a vida da pessoa não andar. Claro, não é mágica. É claro que estas pessoas que você acabou de ouvir o testemunho são pessoas que não enfrentaram um mar de rosas. Chegaram na igreja e tudo começou a dar certo do nada. Não, elas ouviram a palavra de Deus, elas usaram a fé, elas praticaram a fé que elas aprenderam, e hoje são o fruto. Estão vendo agora o fruto, resultados. E é o que você quer, é o que você tem buscado, é ou não é? Mas até agora não tem visto nenhum. Então, esteja conosco nesta próxima segunda-feira, porque eu duvido que esta situação vai continuar do mesmo jeito. Vamos agora falar com Deus? Agora é momento de oração. Pega aí seu copo com água. É momento de nós apresentarmos a nossa vida a Deus.
7: Um dia para o trabalhador, mais um dia de luta, de labor. Vamos pedir a proteção de Deus para mais uma jornada. É momento da oração do trabalhador.
1: Meu Deus e meu Pai, eu sei que agora há pessoas no seu trabalho esperando dar a hora para voltar para casa. Mas eu sei também que há pessoas agora desempregadas e em desespero, porque o aluguel está vencendo, a luz, a água já estão atrasados. Ela já pediu emprestado para amigos, familiares, agiotas. Ela não sabe mais o que fazer. ela luta, luta, luta. E parece que quanto mais ela luta, mais ela trabalha, mais os problemas têm aumentado. Eu oro em favor desta pessoa, meu Deus, que tem vivido o lado avesso da vida. Uma pessoa honesta, correta, que nunca talvez pensou passar o que tem passado. Viveu o que tem vivido. Mas vem agora em favor desta alma. Vem agora, meu Deus, em favor desta vida. Ajude esta pessoa que se encontra, meu Deus, em desespero. Socorre esta alma que se encontra aflita, meu Pai. Esta pessoa que talvez tenha até o seu emprego. Está se programando para daqui a pouco já sair para ir trabalhar. Mas as coisas não estão fáceis. A vida dela não está andando. Talvez está me acompanhando agora alguém que tem a sua empresa, trabalha para si mesmo, mas tem visto a situação só piorar. Esse ano tem sido horrível para ela. Mas haja agora em favor desta vida, que quando esta pessoa beber agora desta água, ela receba força. Força para mudar essa situação. Força para reagir. Força para se levantar, buscar no Senhor uma saída. Porque o Senhor conhece o passado, o presente e o futuro. Então, age em favor desta pessoa. Consagra esta água com o seu poder. E você que crê, diga amém e diga graças a Deus.

Meu amigo, minha amiga, beba aí agora seu copo com água, receba força, receba a vida aí agora. E mesmo você que não conseguiu preparar um copo com água, você participou desta oração conosco, Deus ouviu aí a sua oração. Agora, meu amigo, minha amiga, você já sabe o que fazer. Esteja conosco aqui na nossa Catedral da Fé de Paranaguá. Segunda agora, Alameda Coronel Eliso Pereira, número 715, aqui no Barra Estradinha, bem próximo aqui ao estádio do Rio Branco. Pastor, não quero esperar até segunda-feira. Tem reunião hoje? Tem reunião hoje. Hoje é o dia que nós temos falado sobre o Espírito Santo. Temos dado estudo falando sobre a armadura do Reino de Deus. Então, se você não quer mais esperar, você pode já estar conosco hoje. É os mesmos horários da segunda. 8, 10, meio-dia, 3 horas, 18 e às 7:30 da noite. Fiquem todos com Deus e até o nosso próximo encontro.

0: 6:30.
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0: 6h33. 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

0: que você vê. 6h49.
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0: 7 e 1.
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Agora são 7:06. Muito bom dia. Está entrando no ar Rede Notícias com as principais informações desta quarta-feira.

0: Na apresentação, Alex Vizini e Mauro Júnior. O apoio técnico de Natan Santos, Guilherme Prebianca, Josias Nascimento, Rony Peterson, Elano Schenini e Nathalie Fontana. A gerência é de Cadu Mottia e a direção geral da nossa emissora é do José Leonardo Linhares.
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0: Agora são 7:07. Mauro Júnior.
1: Ai, ai, vizinho.
0: As tragédias não param de acontecer.
1: E parece que uma puxa a outra.
0: É verdade.
1: Nesse momento, equipes de emergência do Paraná atendem, talvez, o maior acidente de trânsito até o momento aqui no nosso estado. A Polícia Rodoviária Federal já confirma 22 óbitos na BR-376 em Ipiranga, interior aqui do Paraná. Mas a notícia impressiona, os números assustam e, nesse momento, as equipes de emergência atendem esse acidente 376, região de Ipiranga, que é muito perto ali de Ponta Grossa.
0: Mauro, as imagens estão na tela e a gente está observando aqui o tamanho da tragédia. Um micro-ônibus da Secretaria de Saúde da Prefeitura de Imbituva com um caminhão.
1: E colisão frontal.
0: Os dois veículos envolvidos neste acidente.
1: A imagem na tela. Nós temos ali o pessoal da concessionária, são várias equipes do Corpo de Bombeiros, o SAMU também está no local e uma pancada violentíssima.
0: Praticamente não sobrou nada desse micro-ônibus, a imagem que a gente vê na tela impressiona muito, Mauro.
1: A impressão que a gente tem é que o ônibus partiu ao meio.
0: É.
1: E aí, com a pancada frontal, ele foi se arrebentando na lateral da rodovia federal 376, a região de Ipiranga.
0: Meu Deus.
1: Aqui, área central, né, do Paraná, Campos Gerais, ali Ponta Grossa, Imbituva, aquela região. Repetindo, 22 mortos já confirmados no local, 5 pessoas que foram encaminhadas para atendimento médico e, nesse momento, atendimento e rodovia completamente bloqueada para esse acidente 376, a região ali de Ipiranga.
0: 22 mortes, 5 pessoas feridas, essas pessoas foram encaminhadas a hospitais de Ponta Grossa. Neste momento, polícia científica também já está no local, várias viaturas da concessionária, inspeções de tráfego, 2 guinchos leves, PRF, SAMU, bombeiros e também uma equipe lá para atender essa ocorrência aí, as equipes de urgência e emergência que permanecem lá no local.
1: A informação que nós temos é que o caminhão, ele seguia no sentido Carambeí, né, para Prudentópolis, e o ônibus da Secretaria Municipal de Saúde de Imbituva estava indo para a capital, estava indo para Curitiba. É o trajeto diário, né, dos ônibus daquela região. Saem com pacientes do interior e vão para a capital do estado. Então, nesse momento, um acidente gravíssimo na 376, já confirmados, 22 mortos, 5 feridos e a ocorrência em andamento e a estrada completamente bloqueada.
0: Sobre o congestionamento lá na 373.
1: 376.
0: 376?
1: Isso.
0: Não, confirma aí, 373, Mauro.
1: 373?
0: Isso, 373.
1: Tá, 373, quilômetro 209.
0: Isso.
1: Então atualizaram agora, 373, quilômetro 209, é atendido ali pelo pessoal da PRF de Ponta Grossa.
0: Então a pista sentindo Ponta Grossa está com 9 quilômetros de congestionamento. E também a pista sentido Prudentópolis com 7 quilômetros de congestionamento lá no local desse acidente em Imbituva. BR-377...
1: Ipiranga, vizinho. O acidente foi em Ipiranga, agora você falou 373.
0: Isso.
1: Né? O ônibus que era da cidade de Imbituva.
0: Desse congestionamento, então, 9 quilômetros nas pistas sentido Ponta Grossa e 7 quilômetros nas pistas sentido Prudentópolis.
1: É um acidente gravíssimo. Eu acredito que até o momento, né, ainda estamos em agosto, é o maior acidente rodoviário do estado do Paraná. 22 mortos, a ocorrência entrou por volta de 5h30 da manhã, a colisão frontal de um caminhão com um ônibus da Secretaria Municipal de Saúde, lá da cidade de Imbituva, interior aqui do Paraná, né? A região ali dos Campos Gerais.
0: Bom, ocorrência em andamento, as equipes estão no local, pistas completamente bloqueadas e esse gravíssimo acidente, já 22 mortos na BR-373.
1: Ai, ai.
0: Já começamos o Rede Notícias com mais essa tragédia aqui no estado do Paraná.
1: E um detalhe, né? Temos a tragédia local, a de ontem, aqui na 277. E agora chega a informação de mais uma tragédia no trânsito, agora na 373, certo? 22 mortos nessa rodovia federal, ali na região dos Campos Gerais.
0: Bom, daqui a pouco vamos seguir com as atualizações, trazer outros detalhes desse gravíssimo acidente da BR-373 aqui no Paraná.

0: E vamos também aos outros destaques, às manchetes do Rede Notícias desta quarta-feira. Transpetro abre concurso com vagas em Paranaguá e Guaratuba para cargos de níveis médio, técnico e superior. Os salários variam de 6 a 14 mil reais. Estão abertas as inscrições para o curso gratuito de Cozinha Brasileira na Escola do Mar, que fica na Ilha das Cobras, aqui em Paranaguá. Estão sendo ofertadas 15 vagas e a formação será entre os dias 15 e 23 de setembro. Guarda Civil Municipal de Paranaguá inicia a implantação da unidade K9 com a chegada dos primeiros cães para atuação em operações de combate à criminalidade. E atenção, tutores! Começam amanhã os atendimentos gratuitos do programa Vet Móvel para cães e gatos em Pontal do Paraná. Essa ação vai acontecer no pátio da prefeitura, mediante agendamento prévio. Hoje, 19 de agosto, é o Dia Nacional do Ciclista. A data reforça a importância da bicicleta como meio de transporte, além também de chamar a atenção para a segurança no trânsito.
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0: Agora são 7:16. É, Mauro Júnior.
1: Ave Maria, nem me
0: olha,
1: fale.
0: Sei nem por onde começar aqui, diante de tantas tragédias.
1: É, de tantos acidentes, né? A gente não sabe onde começa e onde vai terminar.
0: Né?
1: Porque a gente já sabia que amanhã de hoje seria de muita apuração, seria falando do acidente de ontem na 277, mas mudou tudo.
0: Sim.
1: Acabou de acontecer um acidente gravíssimo na 373 com 22 mortos e 5 feridos. E aí a gente ainda tem o dia de ontem para tratar aqui da nossa tragédia na 277.
0: É, são bordões, são tragédias, famílias destruídas por essa loucura que é o trânsito.
1: Nem me fale.
0: Só que nada é feito. E tudo continua igual, Mauro.
1: Pois é, Vizine, esse acidente agora da madrugada, colisão frontal. Alguém dormiu no volante, alguém fez uma ultrapassagem que não pode. Colisão frontal. Destruiu o micro-ônibus lá da Secretaria de Imbituva. A imagem que a PRF mandou, ela impressiona.
0: Meu, demais.
1: Não tem o ônibus da Secretaria Municipal de Imbituva, não tem, né? Abriu o ônibus no meio, essa imagem de agora, ó, é da parte traseira do ônibus.
0: É o que sobrou, né? Só o que sobrou.
1: Que tá jogada na lateral da rodovia, na 373, lá em Ipiranga. Pelo amor de Deus! E aí a tragédia de ontem, né? Aqui na 277.
0: Sim.
1: Por conta de tudo que a gente apurou lá no local desse acidente, poderia ter sido uma tragédia muito maior essa de ontem, ali do quilômetro 41, a 277, o caminhão, né, carregado com compensados, que foi levando tudo o que ele encontrava pela frente ali na rodovia federal.
0: É, mais uma tragédia ontem por volta, de 11 horas da manhã, mais ou menos. Isso. Ali na altura do quilômetro 41. E são tragédias, Mauro, que vão se multiplicando, né?
1: É, e Vizine, a gente fala de uma, já se prepara para outra, aí vem mais uma tragédia.
0: Uhum.
1: Não deveria ser assim. Nada acontece para evitar a tragédia no trânsito. Inclusive o motorista desse caminhão, carregado com madeira, estão aí as imagens, elas vão girar na sua tela, porque foram várias imagens. Esse caminhão carregado com madeira tinha ali um negócio no freio, né, uma gambiarra, para evitar o freio com problema, o freio sem manutenção. Então, deixa sem o freio.
0: Estava tudo adulterado, mano.
1: É, deixa sem o freio que é melhor. Segura com menos capacidade. E aí a tragédia formada também na 277. Então o motorista foi preso, o caminhão com gambiarras no sistema de freio. A gente tem a imagem da gambiarra, é a mangueira de ar, né, dobrada com uma fitinha em volta,
0: isso,
1: amarrada,
0: uhum,
1: né, para tirar o ar do sistema de freio, da cuíca daquela roda.
0: Tá na tela.
1: Tá aí a imagem, né? É, pelo menos no local viram duas, mas cada roda tem uma cuíca, né? E nada é feito, nenhuma providência é tomada. E tá aí, ó. De ontem, mais uma tragédia agora pela manhã.
0: E se não mudar isso, muitas outras ainda vão acontecer, né, Mauro? É. E a gente já sabe disso por experiência aqui no departamento de jornalismo, de tantas outras que a gente já noticiou aqui no jornal.
1: É, teve uma ontem, tem uma agora, vai ter uma amanhã, outra depois, e aí fica nessa, né?
0: Nada é feito.
1: É 277, 376, 373, 101, e assim vai, né, o trânsito aqui no nosso país.
0: Bom, desse acidente, dessa tragédia de ontem na BR-277, duas mortes, vários feridos, estrada fechada por horas ali no KM41. Parece até replay, né, Mauro?
1: Pois é, complicado, né? Até para montar manchete, porque é sempre a mesma coisa, né? Quilômetro 41, caminhões, utilitários, carros de passeio e também as equipes de emergência.
0: Bom, no resumo geral, quantos e quais veículos envolvidos? E quantas vítimas entre óbitos e feridos?
1: Então, Vizini, 4 caminhões, 2 carros de passeio, 5 caminhonetes, né, utilitários envolvidos aí no acidente de ontem aqui na 277.
0: Então, somando tudo, 11 veículos no total.
1: Isso, 11 veículos. 2 vítimas fatais que estavam em um Honda HRV, né? Foi o que deu para ver lá no local do acidente, cor prata, com placas de Curitiba. Então, o casal que morreu estava nesse Honda, né, que foi literalmente prensado entre os caminhões que se envolveram nesse acidente. É um Honda WRV.
0: E possivelmente as vítimas, então, da capital do estado, Mauro.
1: Isso, casal morador na capital do estado. Inclusive, os feridos, né, que estavam ali no local, ferimentos leves, escoriações, a grande maioria, eu conversei com quase todo mundo que estava ali no local do acidente, era da capital ou da região metropolitana. Praticamente todo mundo estava vindo para as praias. Tinha família para passar o dia, o casal lá do delegado da Polícia Civil, agora aposentado, levava uma televisão para casa de praia. Tinha 2 senhores e 2 senhoras que também estavam vindo aqui para os balneários. O motorista daquele carro prata estava com a esposa e as 2 filhas. Conversei com ele várias vezes. Vinham passar o dia aqui no litoral, aproveitar a praia e tal, e acabaram se envolvendo nesta tragédia. Todo mundo, pelo menos 9 que estavam ali, de leves, moderados e escoriações, estavam vindo aqui para as praias do Paraná.
0: Bom, com relação aos feridos, Mauro, foram quantos no total?
1: Então, Vizini, os bombeiros passaram 9 atendimentos, entre feridos leves e ilesos. E a PRF confirmou que 5 vítimas graves foram encaminhadas aí para o hospital de Curitiba, o Cajuru, e também um hospital aí da região metropolitana, de helicópteros e também em ambulâncias.
0: Os hospitais, então, o Cajuru em Curitiba e o São José, lá em São José dos Pinhais, região metropolitana da capital.
1: Então, 5 vítimas graves, 9 de leves a moderados e com escoriações, e 2 mortes no acidente de ontem.
0: Mauro, dessa tragédia, o motorista do caminhão foi preso lá no local.
1: Sim, de acordo com a Polícia Rodoviária Federal, ele recebeu voz de prisão, foi levado lá para a delegacia de Morretes. A delegacia de Morretes que trata, né, investiga o acidente ali no quilômetro 41.
0: E a prisão foi?
1: Porque durante, né, a verificação do caminhão, os policiais encontraram pelo menos 2 mangueiras de freio isoladas. Então, a grosso modo, né, deixa a roda sem o sistema, sobrecarrega os freios e aí o problema acaba se transformando em geral. Afeta todo o sistema de freios de um caminhão.
0: Alguma informação sobre os corpos que foram recolhidos lá no local?
1: Então, foram identificados e levados para a Polícia Científica da capital. Eram moradores de Curitiba, mas estavam sempre aqui em Matinhos.
0: Daqui a pouco a gente volta, né, com outras informações desse acidente de ontem. Tragédia que aconteceu no quilômetro 41, trecho de serra, em Morretes, da Rodovia Federal. Pô, tem que respirar um pouco aqui, viu, Mauro?
1: É, e na volta desse acidente lá da 277, acreditem ou não, nós literalmente flagramos o tombamento de uma carretinha com dois cavalos.
0: Pois é, teve isso ainda.
1: Teve mais isso ainda.
0: Já na região de Alexandre, ali na Pixirica, né, Mauro?
1: Quilômetro 9, 10 da 277, no caso, né? A descida da Pixirica, porque a carretinha com o carro de passeio estavam indo ali para 508, Alexandra Matinhos.
0: Pô, então os cavalos estão na tela, o carro que estava levando a carretinha com os cavalos é um Jack?
1: Jack? Acho que é, né? Jack. Jack J3.
0: Jack J3.
1: Acabou rodando na pista, bateu no guardrail. Aí a carretinha tombou, dois cavalos dentro. A princípio eles não tinham ferimentos aparentes, né? Mas o maior, o malhadinho ali, tava com a perna traseira meio que torta e tal, tava pisando assim, sim, meio que com dificuldades.
0: Com o rosto ali do cavalo também um pouco machucado. A gente vê aí as imagens que a gente tá colocando no Facebook e no canal do YouTube.
1: Tadinho, né? Os cavalos assustados.
0: Com certeza.
1: Né? Porque a carretinha tombou, consequentemente eles também tombaram, né? Dentro da carretinha. E aí, ainda bem que nada assim aparentemente de grave, né? Mas o maior dava uma mancada ali, acho que machucou a perna de trás ali, a perna direita.
0: O motorista e também o dono dos cavalos também não sofreram ali ferimentos, né? Nada grave, irmão.
1: Não, nada grave, graças a Deus. Acidente ontem na descida ali da Pixirica. Agora, Vizine,
0: oi.
1: Acidente, sinalização, cone, ambulância, nada diminui a velocidade de quem passa. Era caminhão passando voando, era ciclista passando no isolamento também, sem querer perder, né, o embalo da descida. Perde a vida. Não, eu vou perder a vida. Mas perder o embalo da descida da Pixirica, eu não perdo, né? Muito complicado, viu, cara?
0: Muito difícil. Complicado. Pô, ontem foi de acidentes de trânsito aí na BR-277. Essas imagens também o nosso ouvinte encontra lá no nosso Facebook com todas as outras informações. Bom, vamos dar uma pausa aqui, Mauro.
1: Tem porque... que dar, né, vizinho?
0: Meu senão, Deus.
1: Só tem tragédia no trânsito.
0: Tragédia, né? No trânsito é o destaque, né? Do Rede Notícias desta quarta-feira. E daqui a pouco vamos também atualizar sobre o acidente, o gravíssimo lá da BR-373 aqui no estado do Paraná. Bom, são 7 horas e 29 minutos. Nós vamos ao primeiro intervalo comercial, produção, aqui do Rede Notícias desta quarta-feira. Daqui a pouco a gente retorna, então, com todas as outras informações.
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4: 7 horas e 30 minutos.
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0: Agora são 7 horas e 34 minutos. Vamos direto lá para a sede do CIMEPAR com o meteorologista Leonardo Furlan para trazer a previsão do tempo para esta quarta-feira.
1: Olá, eu sou o Leonardo Furlan, meteorologista. Este é o boletim CIMEPAR Informa, com a previsão do tempo para o dia 19 de agosto de 2026 no Paraná. A quarta-feira será marcada por calor e variação de nuvens nas diversas regiões. Os ventos seguem soprando na direção norte, com rajadas moderadas a fortes, com destaque para o interior, onde o aquecimento segue mais expressivo, com marcas ao redor dos 35 graus. Também aquece bastante no litoral, com valores acima dos 30 graus nos termômetros. Com a aproximação de áreas de instabilidade vindas do Rio Grande do Sul, chuvas isoladas não estão descartadas, em especial nas regiões de divisa com Santa Catarina e fronteira com os países vizinhos. Na virada para quinta-feira, a chuva avança pela metade oeste do Paraná. A temperatura mínima está prevista entre o Centro-Sul e os Campos Gerais com 14 graus. As máximas seguem sendo registradas no Noroeste e Oeste, com até 36 graus nos termômetros. No site do CIMEPAR você encontra a previsão do tempo detalhada para cada município e região nos próximos 15 dias. Acesse www.cimepar.br.
0: Obrigado ao meteorologista Leonardo Furlan, trazendo a previsão para todo o nosso estado. E vamos falar aqui da região leste do estado do Paraná com imagens aqui da cidade de Paranaguá, Mauro.
2: É tempo bom, céu claro, o sol apareceu, alguns resquícios ali do nevoeiro da madrugada, né, que foi intenso, principalmente no mar, tinha até alerta da Marinha do Brasil, mas a quarta-feira amanhece com tempo bom, céu claro e pouca nebulosidade.
0: É, bem diferente de
2: ontem.
0: Que
2: era uma geral na última semana e na anterior.
0: Sim.
2: Tempo bom, céu claro e a temperatura que já está alta. Na madrugada ela variou de 16 a 18. Agora no litoral está variando de 20 a 22. E a máxima deve chegar a 30 aqui na nossa região. E a previsão continua de tempo bom aqui no litoral do Paraná.
0: Vamos também atualizar tempo e temperatura para Curitiba e região metropolitana.
2: Então, capital e entorno também. Tempo bom, céu claro e temperatura alta. Agora há pouco, na madrugada, entre 15, 16, 17 graus. Agora, em Curitiba e na região metropolitana, 18, 19, 20 e deve chegar a 27, 28 de máxima. Tempo bom também na capital e na região metropolitana.
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1: Agora são 7h39. A Transpetro, Petrobras Transporte, está realizando um concurso público com vagas aqui para o litoral do Paraná, em Guaratuba e Paranaguá.
2: Então atenção, porque a notícia agora é boa. Tem concurso público para a Transpetro em Paranaguá e também Guaratuba.
1: Sim.
2: Tem vagas aqui para o litoral do Paraná, esse concurso da Petrobras Transporte.
1: Os cargos são para os níveis médio, técnico e superior, com salários que variam de R$ 6.539 a R$ 14.973. As inscrições estão abertas, vão até o dia 14 de setembro, exclusivamente pela internet. Tem que acessar o site da Fundação Sesgran Rio. Anote aí, concursos.sesgranrio.org.br.
2: Repete com calma, é o site, inscrição online para o concurso da Transpetro. Atenção que o Vizine vai passar de novo aí o site, a inscrição vai até o dia 14 de setembro.
1: O site concursos.sesgranrio.org.br.
2: Atenção para as oportunidades de nível médio e técnico. Os profissionais têm uma remuneração mínima de R$ 6.539. A taxa de inscrição é R$ 81,50. Para os cargos, né, com formação superior, a remuneração mínima é de R$ 14.973. E o custo, né, da inscrição, R$ 117.
1: Os cargos são voltados para operações, manutenção e técnicos especializados que atendem aos polos de terra e instalações da região, além de ênfases em áreas como administração, engenharias diversas, comunicação social e outras especialidades corporativas e operacionais.
2: Então aproveitem, até o dia 14 de setembro tem inscrição para esse concurso público da Transpetro, da Petrobras do Brasil. Tá? Tem nível médio, técnico e também superior. Então aproveitem esta oportunidade.
1: E o site novamente, concursos.sesgranrio.org.br. Agora são 7h42. A unidade K9 é uma nova divisão que está sendo implantada dentro da Guarda Civil Municipal aqui de Paranaguá e que vai reforçar as ações de prevenção e combate à criminalidade aqui no município. Como parte desse processo, a corporação recebeu os cães Max e Diva, da raça Pastor Belga Malinois, e que estão em fase de avaliações para integrarem de fato a unidade.
2: Os dois cães têm 1 ano e 7 meses e atuaram principalmente em operações de busca de entorpecentes e também ações integradas com forças de segurança. O coordenador da academia da GCM, o Reginaldo Rodrigues Filho, ele destacou que a expectativa é que os cães, né, os dois farejadores, estejam aptos para os trabalhos o mais breve possível, junto, né, à Guarda Civil Municipal aqui de Paranaguá.
3: A unidade K9 é uma nova divisão dentro da GCM que está sendo implantada. Estamos na fase onde nós recebemos 2 cães de doação. Eles estão passando por etapas. Então eles passaram pelo exame, os testes veterinários, exames médicos, tudo aquilo que a gente precisa verificar, a questão de saúde do animal. E agora nós estamos fazendo as avaliações técnicas para ver se o cão ele tem a aptidão para aquilo que a gente necessita ou não. Então hoje as drogas é um problema mundial e nós precisamos também nos preparar, se atualizar para levarmos essa condição de segurança para a população de Paranaguá. Nós esperamos que os cães já estejam o mais breve possível aptos para o trabalho. Agora eles estão, podemos dizer, que no meio do caminho. Então eles já iniciaram treinamentos. Nós precisamos também capacitar os agentes que estarão operando com esses animais. E a Diva, como estaremos mostrando para vocês logo mais, já é um cão que demonstra ter uma condição especial para aquilo que a gente necessita e espera, e mais breve possível ela já vai estar trabalhando dentro das operações dentro da GCM, como em apoio a outras instituições, que com certeza teremos várias operações na cidade. Nós recebemos dois cães de doação, a Diva e o Max. Nós também recebemos uma viatura que vai ficar à disposição. Tem dois agentes que estão recebendo instrução e treinamento para estarem operando com os cães. A unidade K9 ela estará atuando em pontos específicos, então ela sempre estará trabalhando em apoio às outras unidades ou em operações em conjunto com outras instituições. Então são cães de busca de entorpecentes, também poderão ser treinados para a busca de arma e munição. Então esses cães nos auxiliará e muito na busca e captura desses entorpecentes hoje que assola a cidade de Paranaguá. Esse treinamento está sendo feito aqui pela Academia de Formação. Então eu tenho dois agentes que foram destinados para isso, estão exclusivamente para estar se preparando para a condução dos cães. Nós participamos agora nesse final de semana, sexta, sábado e domingo, de um seminário de cães de detecção com o Hugo Ribeiro, que é uma referência nacional no trabalho com cães de detecção de entorpecentes, e não só de entorpecentes, mas cães de detecção de armas e munições, e a capacitação contínua. E os cães, eles passam por um treinamento e toda a rotina que eles vão ter que manter também, logo que eles chegaram com a gente, eles estão sendo mantidos esse treinamento diário. Então é contínuo e mesmo depois de pronto, eles continuam esse treinamento, eles precisam dessa motivação, que é o que dão alegria para eles estarem preparados para estar atuando. Então são dois cães da raça Pastor Belga Malinois, eles têm 1 ano e 7 meses, é um macho e uma fêmea. Então são cães que eles têm uma disposição física diferenciada, eles têm vontade de trabalhar, são cães que estão sempre ativos. Eu preciso de um cão motivado, nós moramos numa cidade muito quente, então tudo isso a gente leva em conta na escolha de seleção dos cães.
1: Vamos dar boas-vindas para o Max e também para a Diva.
2: É, e vão ter muito trabalho, né?
1: Sim.
2: Muito trabalho. Os cães são da Guarda Civil Municipal, mas claro, vão ajudar a Polícia Militar, a Polícia Civil, a Polícia Federal, se precisar a Receita Federal, né? Vão ter aqui, entre aspas, esse equipamento, né, para ajudar no dia a dia do combate à criminalidade. Os cães de faro agora da Guarda Civil Municipal, a unidade K9, que vem, né, para um trabalho de combate à criminalidade do geral, né, de um ponto a outro do crime aqui em Paranaguá e também na região, quando for aí necessário.
1: É mais um reforço para a Guarda Civil Municipal. Vamos falar agora do programa Vet Móvel Paraná, que vai começar amanhã em Pontal do Paraná. É para cães e gatos. Atenção, você tutor e que mora em Pontal do Paraná. A iniciativa é vinculada à Secretaria de Estado do Desenvolvimento Sustentável e vai seguir lá no município até sexta-feira. Então, é quinta e sexta, no pátio da sede da Prefeitura de Pontal do Paraná.
2: Entre os procedimentos disponíveis estão a aplicação de vermífugos, controle de pulgas e carrapatos, além de orientações técnicas que vão ser prestadas aí aos tutores. O programa disponibiliza a vacina antirrábica para cães e gatos e também para radialistas. Além de imunizantes polivalentes, que são específicos. Tem aí a vacina V8 para cães e a V5 para gatos. Vizini.
1: Oi, Mauro.
2: Vamos tomar antirrábica para gato, né?
1: Vamos lá. Muito bem. Tomar essa vacina também.
2: Dois gatinhos aqui do programa. Levamos também Natan para tomar e Prebiano.
1: Aproveita, uma viagem só.
2: Toma uma V8 aí para ficar bom.
1: A participação no evento é totalmente gratuita, aberta à população, sem a exigência de comprovação de renda. Os interessados devem realizar o agendamento prévio por meio do site oficial do programa. Anote aí, porque é tudo online. É vetmovelparaná.com.br. Vou repetir então: vetmovelparaná.com.br. O programa Vetmóvel também está percorrendo outros municípios aqui do litoral ao longo deste mês de agosto.
2: É, então atenção para a agenda. Em Matinhos, atendimentos começaram. Ah, já tem. Na segunda-feira. E vai terminar hoje. Então atenção, Matinhos, né? O Vetmóvel tá aí. Então começou na segunda e termina hoje, quarta. Aí em Paranaguá vai da próxima segunda-feira, dia 24, até o dia 29 de agosto. E Guaraxaba, atenção Guaraxaba, hein? 31 de agosto, o Vetmóvel vai estar aí. Então Matinhos tá hoje, vai até amanhã. Paranaguá é de 24 a 29 de agosto. E Guaraxaba, dia 31. E Pontal do Paraná, Vizine?
1: Quinta e sexta-feira,
2: no
1: dias
2: caso,
1: 20 e 21, isso. É, lá na Prefeitura de Pontal do Paraná, no pátio ali da sede da Prefeitura. Então, você tutor, você quer participar do Vetmóvel, tem que fazer então esse agendamento prévio através do site vetmovelparaná.com.br.
2: Quem pediu autorização para colocar minha foto ali?
1: É, qual que é você ali, Mauro?
2: Aquela outra.
1: Essa?
2: Não, essa aí não, essa é você. É Bianca. Não, outra.
1: Outra? Não é essa ainda,
2: cadê? Esse aí sou eu.
1: Olha, tá.
2: É um gatinho, né?
1: Vai tomar antirrábica lá, Mauro?
2: Eu vou tomar outra coisa.
1: Agora.
2: Tomar café, né, pô?
1: É isso, claro.
2: É, o Melagrino.
1: Agora são 7 horas e 51 minutos. Tá na hora de falar com o Daniel Marques. Opa. Porque no episódio do Marques na Área de hoje, o destaque será a origem do vôlei, uma das modalidades mais populares do mundo.
2: É, o vôlei surgiu no final do século XIX, nos Estados Unidos, e passou, né, por várias mudanças até chegar ao formato que a gente conhece hoje. Então, está no ar o quadro Marques na Área.
4: Você com certeza já ouviu falar, já praticou e já parou para torcer pro nosso país no vôlei. E olha, isso não é à toa. O vôlei é o segundo esporte mais popular do Brasil, atrás apenas do futebol. E consequentemente, um dos que mais nos enchem de orgulhos, com diversas medalhas olímpicas e alguns títulos mundiais. Mas você sabe como essa febre começou e onde se deu início a esse esporte maravilhoso da Rede Alta? Fica tranquilo que eu vou te contar tudo agora. Meu nome é Daniel Marques e esse é o nosso Marques na Área. Fique aí para saber tudo sobre a origem do voleibol. Roda a vinheta. Para entender um pouco melhor, a gente vai ter que voltar para os Estados Unidos no ano de 1895, onde o professor de educação física William George Morgan queria promover uma atividade física mais dinâmica para seus alunos, mas com uma condição: zero contato físico e baixo risco de lesões. O basquete tinha sido inventado apenas 4 anos antes, em 1891, mas era um esporte de muito contato físico, não era o ideal para crianças em início de atividade física. E aí veio a solução: George Morgan subiu uma rede de tênis no meio da quadra a 1,98m de altura. E a bola desse esporte era uma câmara de ar de uma bola de basquete. Mas esse esporte ainda estava bagunçado, então para criar regras um pouco mais específicas, ele convidou dois amigos, Frank Wood e John Lynch. Nascia ali o voleibol? Não. Nascia ali o mintonete. No começo não tinha número limitado de atleta, não. A única regra realmente específica que tinha desse esporte era não deixar a bola cair. Mas isso já foi o suficiente para o esporte fazer um sucesso tremendo nas aulas do professor. E pouco tempo depois, já foi criada uma bola exclusiva do esporte, feita de couro. Um ano depois, o professor George Morgan apresentou o esporte chamado mintonete em um congresso de professores de educação física. E ali, os professores indicaram uma mudança no nome. Como a bola passava o tempo todo no ar, sendo rebatida no conhecido vôlei, sugeriram o nome voleibol. eu acho que fez um sucesso. O esporte só se desenvolveu com o passar do tempo, desenvolveu regras como os três toques e seis jogadores para cada time, até desembarcar no nosso país em 1915. Há sim uma dúvida sobre a primeira partida de vôlei disputada no nosso país, se foi no Colégio Marista de Pernambuco em 1915 ou se foi no Colégio ACM de São Paulo em 1916. Mas uma coisa não é polêmica, é fato. O Brasil se tornou uma das maiores potências desse esporte. E aí, você, já conhecia essa história? Se não conhecia, agora você já sabe. Comenta aqui embaixo qual é a sua melhor memória relacionada ao vôlei, seja jogando, torcendo ou só admirando. E se perguntarem pra você onde você aprendeu a história do vôlei, diga que foi no Marques na Área, que fica por aqui, mas volta na semana que vem. Tamo junto, é nóis!
1: Nosso Marques na Área de toda quarta-feira, hoje falando sobre vôlei, né? Então, depois essa reportagem você confere também nas nossas plataformas digitais. Agora são 7 horas e 54 minutos.
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1: Seguindo aqui com o nosso Rede Notícias, falar então, Mauro, sobre aquele acidente de ontem da BR-277 ali na região de Alexandra, nas proximidades do KM-9. É região do Rio Vermelho ali também, né, Mauro? É,
2: região do Rio Vermelho, a descida da Pixirica, né?
1: Isso.
2: Como a gente sempre fala, né?
1: Onde uma carretinha com dois cavalos tombou.
2: Pois é.
1: Após o motorista ali, né, ter que desviar de um caminhão na rodovia federal. As imagens que estão na tela foi ontem no período da tarde e o Mauro Júnior foi até o local com o Josias Nascimento, estava passando por ali e registrou em imagens tudo o que aconteceu.
2: É, na verdade a gente estava voltando do acidente lá de cima, do 41, quando a gente flagrou literalmente o capotamento da carretinha, porque na hora que a gente chegou eles estavam tirando os cavalos que estavam dentro desse compartimento, que ficou completamente destruído, né? A imagem é bem clara, inclusive tem um vídeo que mostra ali, né, o carro, a carretinha, como os veículos ficaram. O carro era um Jack J3.
1: Isso.
2: Né? Cor preta. Teve ali a frente danificada, a parte de trás também. Esse carro, ele rodou na rodovia. E o motorista, ele teve muita sorte, Vizine, que não vinha um caminhão, né? Que não vinham outros veículos para então atingi-lo numa pancada fora do que ele, né, se perdeu ali na pista.
1: Até porque ele foi fechado por um caminhão e perdeu naquele momento ali o controle da direção. Então, um outro acidente poderia gerar.
2: Eu conversei com o motorista do carro, do Jack 3, do J3, né? Jack J3.
1: Isso.
2: Cada hora tem um nome diferente,
1: Jack,
2: né?
1: Jack J3.
2: Agora é a Val GHV, aí é complicado. Põe Fusca, põe Fiat,
1: mais
2: que facilita
1: fácil.
2: Tudo, né? Agora é Jack J3.
1: Isso.
2: Ele relatou o seguinte: ele estava descendo a Pixirica, ele estava indo. Pode deixar até na tela que o vídeo é bem para explicar. Ele estava indo, sentido Matinhos, a imagem mostra ali o fluxo do lado, né? Estava indo sentido Matinhos, quando um caminhão veio muito pro lado dele, como se fosse uma fechada. Ali é descida, né? O caminhão vem embalado. Então o caminhão jogou muito pro lado do carro. O motorista tentou tirar e no que ele tirou o carro pra lateral, pro acostamento, a carretinha sambou. Os cavalos se mexeram e aí ele perdeu o controle da direção. Ele rodou, bateu ali no guard-rail, né?
1: Isso.
2: Naquela defensa de ferro. A carretinha tombou e o carro subiu ali no concreto e arrebentou, né? Com o eixo traseiro, estourou o pneu de trás, arrebentou com o carro quando ele bateu ali na lateral da rodovia.
1: É, o motorista, o tutor dos cavalos e os animais não tiveram ferimentos graves aparentes, né? A imagem está mostrando aí os dois cavalos e também os dois motoristas, né? O motorista e também o dono dos cavalos que não sofreram ferimentos.
2: O motorista do carro sem ferimentos, o passageiro e dono dos cavalos também. Agora, os cavalos tinham ferimentos. Não eram ferimentos aparentes, mas eles estavam machucados. Inclusive o cavalo malhado estava mancando, né? Aparentemente não tinha ferimento. É só ali um corte, um machucado ou outro. Mas, Vizine, bota na tela aí o estado da carretinha. O cavalo dentro. Imagina o cavalo balançando, né, dentro ali da carretinha, que tombou e bateu. A carretinha bateu na mureta, destruiu, né? A carretinha na mureta ali de ferro da 277, região do quilômetro 9, Rio Vermelho, bairro de Alexandra, ali na Pixirica.
1: E outro detalhe, né? O movimento na rodovia federal naquele horário também, onde aconteceu esse acidente no trecho aí do quilômetro 9, quando você esteve ali também registrando em live, trazendo as informações.
2: E para fazer a live?
1: Movimento intenso, né, Mauro?
2: Pra fazer a live. Dá para colocar o vídeo aí com áudio ou não? Porque para você ter ideia, vizinho, do barulho dos caminhões passando, do barulho na estrada.
1: Sim.
2: É muito complicado fazer live ali naquele ponto.
5: Esses dois, né?
2: Vamos lá.
5: Na verdade é esse que girou, né? Esse tava curtindo esse. Cara, sabe
2: isso aí? Não, esse aí, né?
1: Não, é do Josias. Esse é do Josias.
2: É, depois a gente volta então. Desse tombamento, dessa carretinha, desse acidente ontem ali na BR-277, a região da Pixirica. Vamos passar agora para o acidente do interior. Vizine, vamos alguma lá. Informação aí da Polícia Rodoviária Federal? Uma tragédia no trânsito, talvez a maior tragédia, né, rodoviária do Paraná. Inclusive o governador Ratinho Júnior, agora há pouco, nas plataformas digitais, fez uma postagem. O estado está de luto. 22 mortos em um acidente com micro-ônibus e caminhão na BR-373, na região de Ipiranga.
1: Foi na madrugada de hoje, por volta das 3h30, uma colisão frontal envolvendo um ônibus da Secretaria de Saúde de Imbituva e um caminhão Scania com placas de Erechim, do Rio Grande do Sul.
2: Quem invadiu a pista contrária é a pergunta, né? Porque dá pra ver ali no começo do vídeo da PRF que é pista simples. Esse trecho aí da 373, ó.
1: Sim.
2: Me parece pista simples.
1: A princípio é, sim,
2: né? Pista simples, com acostamento. Quem invadiu, né, a pista contrária?
1: Evidências preliminares, isso de acordo com a PRF.
2: Preliminar.
1: Evidências preliminares apontam que o caminhão teria invadido a faixa contrária, colidindo frontalmente com o ônibus. Micro-ônibus lá de Imbituva. As circunstâncias estão sendo analisadas através do levantamento lá no local.
2: Então, atenção. O caminhão, é uma carreta, né? Parece uma carreta. Invadido a pista contrária e atingiu o micro-ônibus da Secretaria Municipal de Saúde de Imbituva. O ônibus saiu de Imbituva, estava indo para a capital, para hospitais da região. E o caminhão, Vizine, tem informação lá?
1: O caminhão, deixa eu ver aqui para onde que estava indo o caminhão.
2: Eu
1: sim, Mauro.
2: Sentido Carambeí.
1: Carambeí, de Carambeí para Prudentópolis.
2: Carambeí para Prudentópolis, o caminhão, né, com placas aí de Erechim, no Rio Grande do Sul.
1: Ao menos 22 óbitos confirmados. A maior parte das vítimas ocupava esse micro-ônibus da Secretaria da Prefeitura de Imbituva.
2: A informação é que o motorista do caminhão também morreu, né?
1: Também morreu também no local. Morreu. Outras 5 pessoas feridas foram socorridas e hospitalizadas. Foram encaminhadas para hospitais de Ponta Grossa. No momento, a pista no KM-209 da BR-373 está totalmente interditada para o atendimento, para a realização ali de perícia, remoção dos veículos, então sem previsão de liberação.
2: Acabo de confirmar aqui com o João Frigério, inclusive ontem encontramos com ele lá na 277, grande João, faz um baita de um trabalho lá no 190 e também na imprensa da capital. Ele acaba de confirmar que subiu para 23 o número.
1: Aumentou, então.
2: De mortos na tragédia. E não sei se a gente tem condições também, né? Mas seria interessante aí a gente colocar a postagem, né, do governador Ratinho Júnior lamentando o acidente. A postagem já está na tela. É postagem no Instagram, na conta do governador. O Paraná amanhece de luto após o acidente em Ipiranga. Meus sentimentos às famílias das vítimas e toda a comunidade de Imbituva. Aos feridos, desejo que tenham uma recuperação rápida. É o primeiro parágrafo do texto ali do governador.
1: Seguindo aqui com o texto do governador Ratinho, nossas forças de segurança já estão atuando para entender o que aconteceu e esclarecer as causas do acidente. Que Deus dê conforto e força a todos que enfrentam essa dor.
2: Pois é, então talvez, né, a maior tragédia rodoviária do Paraná até o momento. Uma das maiores, né? Mas agora, né, na história recente, é a maior, com 23 mortos e 5 feridos acidente da madrugada.
1: É uma tragédia sem tamanho, né? Então, as informações que a gente está passando aqui são divulgadas pela PRF, isso. Polícia Rodoviária Federal.
2: Inclusive, já vai estar lá na nossa fanpage.
1: Estamos
2: já
1: postando.
2: Vai para o nosso Instagram, para o nosso site também, esse material que vai chegando e a gente vai atualizando ao longo aqui da manhã.
1: Então, é isso, BR-373.
2: 373. A gente se confunde um pouco, né? Porque tá tão acostumado com 376. E esse trecho aí da 373 é bem no interior.
1: É Ipiranga.
2: A gente fala pouco. Então, por isso, de vez em quando, a gente dá uma patinada, mas é 373, região de Ipiranga, Campos Gerais. O ônibus, no caso, era um micro-ônibus da Secretaria Municipal de Saúde de Imbituva, estava indo para a capital, né, com pacientes, e o caminhão, placa de Erechim, estava indo de Carambeí para Prudentópolis, ali também naquela região. Nós vamos para o intervalo comercial, que é muito rápido, e daqui a pouco a gente volta com a cobertura completa da tragédia de ontem no trânsito aqui na 277, inclusive com a identificação das vítimas, né, o casal que morreu nesse grave acidente aqui do quilômetro 41.
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7: Agora são 8 horas e 13 minutos. Estamos de volta com o Rede Notícias para trazer as condições das estradas e falar da tragédia de ontem,
8: ai, ai.
7: Da BR-277,
8: mais uma.
7: Trecho de serra, altura do quilômetro 41, sempre no 41, né, Mauro?
8: Sempre no 41.
7: Ali na região de Morretes, Rodovia Federal. As imagens que já estão na tela, a nossa equipe foi até o local, Mauro Júnior, Josias Nascimento e trouxe in loco todas as informações dessa tragédia que terminou com 2 mortos e vários feridos.
8: É, então vamos do começo. Perto das 11 horas da manhã, a EPR Litoral Pioneiro, o Corpo de Bombeiros e o SAMU, e aí na sequência, né, a Polícia Rodoviária Federal, foram acionados para um engavetamento na BR-277, altura do quilômetro 41, trecho de serra da Rodovia Federal. É Morretes. O quilômetro 41, onde fica, tem o viaduto dos Padres, você está descendo naquele curvão. Foi bem naquela curva que aconteceu, né, o acidente de ontem, um pouco antes, mas bem ali, naquele trecho do curvão do 41. Atenção para os veículos envolvidos, e o Vizini vai me ajudando. O primeiro veículo envolvido era um caminhão, tá, que transportava um ônibus. Prebianca vai colocando as imagens para o pessoal também.
7: Isso.
8: Ir situando. Então, o caminhão com ônibus. Ele foi atingido por um utilitário, um Fiat Toro, e o utilitário onde estavam as vítimas, que era um Honda, né, WRV, certo?
7: Certo.
8: O carro das vítimas. Aí veio na sequência a cegonha, tá, que imprensou o carro das vítimas, a Fiat Toro, onde estava o delegado aposentado da Polícia Civil. Conversei com ele lá no local, com ele e com a esposa. E o caminhão cegonha bateu também no caminhão com o ônibus, tá? Fez o strike final. Quem atingiu o caminhão cegonha? O caminhão com compensados, aproximadamente 40 toneladas de madeira. Foi esse caminhão, o que transportava compensados que teria provocado o acidente. Era esse caminhão que tinha as mangueiras de ar isoladas, as mangueiras bloqueadas. Inclusive tem as fotos do equipamento bloqueado. E aí, né, Vizine, veio na sequência o que a gente já relatou de carros de passeio e utilitários envolvidos aí no acidente.
7: Foram então mais cinco utilitários e mais dois carros de passeio envolvidos nesse acidente, além dos veículos de carga, caminhão cegonha e também aquele que estava levando o ônibus que o Mauro já destacou. Ao todo, 11 veículos, Mauro.
8: Só passando agora os outros veículos envolvidos. Tá lá na lauda, vizinho, ali no Estradas. É uma Blazer do Exército Brasileiro, a Blazer branca, com 5 militares que não sofreram ferimentos. Esse que tá na tela agora, que é um Citroën Aircross, que a gente não sabe ali quantos passageiros estavam nesse carro, mas ele deu uma pancada forte na mureta de concreto, na Jersey, né? O Citroën Aircross. Bota também a Blazer branca lá, que é importante a gente mostrar, dos militares, ficou destruída também. Aí tem essa é a Blazer do Exército. Do lado tem o Onix prata. Eu conversei com o motorista desse Onix. Ele estava vindo passar o dia na praia com a esposa e duas filhas, uma de 16 e a outra de 22. Um verdadeiro milagre da família que estava. Isso aí era um Onix cor prata, que também foi atingido pelo caminhão com compensados. E aí um pouco mais para trás, um Tera completamente destruído, um Tera cor preta, que não sobrou absolutamente nada desse carro. E também um pouco mais atrás, uma Tiguan cor preta, também atingida aí pelo caminhão.
7: São 11 veículos no total envolvidos nesse acidente de ontem, final da manhã, lá no quilômetro 41.
8: O Tera não sobrou nada.
7: Nada, né? Nada.
8: Nem pra contar a história do veículo. Olha isso, vizinho. Pois completamente destruído. Sobrou nada desse carro. Nada.
7: Ficou moído, né? Ficou
8: imprensado e achatado.
7: Exato. É isso. Bom, desse gravíssimo acidente, a gente tem várias imagens postadas lá no nosso Facebook, também no nosso site e Instagram, mas da tragédia, né, Mauro? Das duas vítimas fatais, esse casal morava em Curitiba, mas tinha, né, residência aqui no litoral do Paraná. Vinham com frequência aqui para a região do litoral do Paraná. E a tragédia de ontem foi essa, inclusive os corpos já identificados.
8: E eu recebo agora uma informação que esse casal que morreu no acidente, que a gente já vai confirmar, por enquanto uma informação exclusiva do nosso departamento de jornalismo, mas daqui a pouco, né, Vizine, a turma do Cupi Cola vem atrás. Não vão no local do acidente, não apuram nada, só copiam e colam dos outros. Daqui a pouco já começa a pipocar aí também. Não vão no local, não fazem o seu trabalho lá em loco. Só copiam e colam, que é mais fácil. Já já a gente vai confirmar a identificação. Mas acabo de receber aqui a informação de que esse casal, certo, que morreu nessa tragédia, o homem e a mulher, eram pais de um rapaz que trabalhou aqui no porto, que foi portuário. Ele saiu, né, da Portos do Paraná, mas trabalhou por muitos anos aqui em Paranaguá. Já já a gente vai trazer também esta informação. Acabo de receber essa informação que esse casal, né, era pai desse rapaz que trabalhou aqui por muitos anos em Paranaguá, na Portos do Paraná. A lista agora é de feridos, atendidos aí pelo Corpo de Bombeiros. Um masculino, de 75 anos, uma mulher, 74 anos, um outro masculino, 71 anos, e também uma mulher de 71 anos.
7: Um homem de 50 anos, uma moça de 22 anos.
8: Eu acho que estava no Onix.
7: Uma mulher com 50 anos.
8: Possivelmente a mãe das meninas.
7: Uma adolescente de 16 anos e uma senhora de 71 anos.
8: Meu Deus. Fora, né, o pessoal que estava ali que não precisou de atendimento, por exemplo, o motorista do Onix, né, saiu dali, estava conversando com a gente. Então, Sim. Foi ferimentos leves, as escoriações. E com relação, Vizine, às vítimas graves desse acidente de ontem?
7: Foram 5 no total. Certo. Inclusive, elas foram levadas de helicóptero e da Polícia Rodoviária Federal para hospitais, tanto de Curitiba, no Hospital Cajuru, quanto também de São José dos Pinhais, lá o Hospital São José. Outras 9 pessoas foram atendidas no local do acidente, com ferimentos leves e moderados e também pequenas escoriações, e daí foram já liberadas lá mesmo no local, Mauro.
8: Subtenente Dias, do Corpo de Bombeiros, conversou com a imprensa ontem, a imprensa que estava lá no 41. Vamos acompanhar aí o que falou o oficial do Corpo de Bombeiros sobre o acidente.
9: Sim, a princípio nós fomos acionados para dar apoio à concessionária, engavetamento, né? Chegou para a gente, e isso foi 3 caminhões e 3 veículos. Aí na sequência a gente foi recebendo mais informações a respeito de vítimas com óbito no local. Deslocamos com 2 tabanhas, uma ambulância e negatura leve para dar o apoio. Já tínhamos aqui, além do pessoal da rodovia, 2 helicópteros, 2 aeronaves, uma da PRF e uma do bombeiro. Temos 2 óbitos no local, né? E 5 vítimas que foram atendidas. 2 para o Hospital Cajuru e 3 para o Hospital São José.
10: Isso, a gente vê, né? O senhor falou que a primeira informação seriam 3 veículos envolvidos, né? Além dos caminhões, mas a gente vê que a situação foi ainda mais grave. As vítimas fatais foram imprensadas ali entre 2 caminhões, né?
9: Positivo, positivo. As vítimas fatais, elas foram realmente, foi o Miranda. Pelo que deu para entender da dinâmica que um caminhão sem controle, sem freio, não sabemos direito ainda. E como os outros caminhões estavam parados, provavelmente por alguma lentidão do trânsito, ele acabou batendo atrás. E o caminhão do meio, que é a cegonha, acabou prensando um carro no outro caminhão, que era na branca, onde estão os óbitos.
7: Subtenente Dias, do Corpo de Bombeiros, conversando com a imprensa ontem lá no KM-41.
8: E durante a fiscalização dos veículos envolvidos, os agentes da Polícia Rodoviária Federal constataram que a carreta, apontada como causadora do acidente, apresentava manipulação do sistema de freios.
7: Eita!
8: Segundo a corporação, pelo menos 2 mangueiras do sistema, mangueiras de ar, estavam isoladas. E a gente tem a prova, tem a foto da mangueira dobrada, isolada, né, do sistema de freios. Esse tipo de alteração pode ser utilizado para impedir que determinadas rodas travem quando existe algum problema de manutenção. Então, eles isolam, né, a mangueira de ar para não mandar o ar para o sistema, porque é o ar que, né, fecha ali o sistema para frear na cuíca. Cada roda tem uma cuíca e 2 desse caminhão com madeira, elas estavam isoladas. A Polícia Rodoviária Federal, ela fez um vídeo ontem,
7: Sim.
8: até explicando o que aconteceu. Vamos acompanhar.
11: Polícia Rodoviária Federal, dia 18 de agosto de 2026, KM-41, sentido decrescente BR-277, em Morretes, ocorreu um sinistro de trânsito do tipo engavetamento, envolvendo um caminhão e diversos outros veículos, tendo por resultado 5 vítimas leves e 2 em óbito. O trânsito estava lento em virtude de obras da concessionária. Um caminhão com dificuldade para realizar a manobra de frenagem colidiu com 5 carros de passeio. Posteriormente, um caminhão cegonha, mais 2 veículos de passeio e outro caminhão. A Polícia Rodoviária Federal realizou a fiscalização do sistema de freios do caminhão causador e identificou irregularidades que serão apuradas posteriormente tanto pela Polícia Rodoviária Federal como pela Polícia Civil. O condutor do caminhão foi encaminhado pela Polícia Civil de Morretes para ser ouvido e os trânsitos seguem interditados totalmente no sentido decrescente.
7: Informações e imagens de ontem lá do local desse gravíssimo acidente, também com essa informação aí do motorista que foi preso lá no local, motorista do caminhão que acabou ocasionando esse acidente de trânsito na rodovia federal.
8: Muito bem. Então, motorista preso, né, encaminhado para a delegacia, vítimas 5 graves, encaminhadas para Curitiba e região metropolitana, 9 com ferimentos leves a moderados, escoriações, foram liberados no local. E agora, Vizine, a tragédia, né, que se formou na 277 com a identificação das 2 vítimas. Repito, recebi agora há pouco a informação que esse casal, a imagem já vai para a tela, era pai e mãe de um rapaz que trabalhou aqui no porto por muito tempo, certo? Era portuário e já não faz mais parte do quadro da Portos do Paraná, mas trabalhou aqui em Paranaguá por um bom período. A vítima masculina do acidente de ontem é Itainá Tadeu Escorcim, de 71 anos. E a sua esposa também, né, vizinho?
7: A esposa Valquíria Sass Escorcim, de 73 anos. Eles estavam em um Honda WRV, cor prata, que ficou prensado entre 2 caminhões. Então, Itainá Tadeu Escorcim, 71 anos, e a sua esposa Valquíria Sass Escorcim, de 73 anos.
8: Eles estavam no Honda, que foi prensado. Mostra a imagem lá. Tinha o caminhão com o ônibus, tá? Aí prensou também o carro do delegado, que é a Fiat Toro. Tá entre, né, o caminhão com o ônibus e a mureta de concreto, certo? Esse utilitário. Logo atrás, a cegonha, né, que foi jogada para frente pelo caminhão de madeira, que tinha o problema no freio, e que imprensou a caminhonete, né, o Honda WRV, onde estava o Itainá e a dona Valquíria. Eles morreram no local. Aí, na sequência do acidente, né, o caminhão com a madeira e os demais carros que vinham atrás, carros de passeio e também os utilitários.
7: O casal, né, o seu Itainá e a dona Valquíria, moravam na capital do estado, estavam ontem vindo aqui para o litoral, estavam indo para Matinhos, onde também mantinham uma residência.
8: Estavam sempre aqui no litoral, estavam sempre aqui na nossa região. Tragédia na 277, quilômetro 41, um engavetamento com 11 veículos ontem, que o nosso departamento de jornalismo acompanhou, né, no local, com informações e atualizando agora dentro do Rede Notícias.
7: Inclusive a identificação e as informações atualizadas já no nosso Facebook e site da Ilha do Mel FM.
8: A família, né, Escorcim, a família Sass, condolências, força e fé aqui da nossa equipe de jornalismo. E Vizine,
7: oi, Mauro,
8: também aqui uma informação que chega agora.
7: Diga.
8: O Itainá Tadeu Escorcim estudou com o Ogarito. Então, o Ogarito, né, o nosso presidente geral aqui, estudou com o Itainá, conhecia, né, uma das vítimas do acidente de ontem.
7: Bom, agora 8 horas 31 minutos, pedindo aí muita calma nessa hora, muita atenção no trânsito, né, seja na 277, nas rodovias estaduais, dentro aqui da cidade de Paranaguá. Coloque o cinto de segurança, preste atenção nas placas de sinalização, aproveite, né, esse dia maravilhoso de quarta-feira, com tempo bom aqui no litoral do Paraná, para que você tenha uma boa viagem e também uma boa circulação.
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7: Bom, agora 8 horas 33 minutos, e nós temos um intervalo comercial,
8: Mauro. Eu quero aproveitar aqui rapidinho, vizinho.
7: Diga.
8: Para agradecer a nossa audiência. São números que impressionam.
7: É, são mesmo.
8: No YouTube é algo fora do normal.

0: especialistas nesse dia 19 de agosto. Intervalo e já voltamos.
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0: São 8 horas e 38 minutos. Estamos de volta com o Rede Notícias. Falar desta data, então, de 19 de agosto, hoje é celebrado o Dia Nacional do Ciclista.
1: E Paranaguá tem, né, no seu dia a dia, o ciclista inserido não só no trânsito, mas no cotidiano.
0: Sim.
1: Aqui do nosso município, né?
0: Com certeza,
1: né? O ciclista,
0: né,
1: faz parte do dia a dia parnanguara e também, né, do litorâneo.
0: Digamos que é a cidade das bicicletas, né, Mauro?
1: Não tenho a menor dúvida disso.
0: É, a data reforça a importância da bicicleta como meio de transporte, prática esportiva e também opção de lazer, além de chamar a atenção para a segurança no trânsito. O modal é um dos meios de transporte mais tradicionais e comuns nas ruas aqui da nossa Paranaguá.
1: A ciclista e integrante da Associação de Ciclistas Amantes do Pedal

0: Federal de Paranaguá, a ACAP, a Rosilene Vieira, que é conhecida como Rosinha, ela destacou que muitas pessoas buscam a bicicleta por conta da saúde, do lazer e da prática esportiva.
1: O Dia do Ciclista é uma data muito importante para valorizar o ciclismo e de todos que fazem parte desses esportes. A CAP é a oportunidade de incentivar mais pessoas a pedalar, a mostrar o que sabe, e que a bicicleta pode trazer saúde, qualidade de vida e também novas amizades. Eu sou exemplo disso. Comecei a competir há mais de um ano na categoria light feminina 50+, e já tive a alegria de conquistar alguns pódios. Então, para mim, essa data representa superação e mostrar que nunca é tarde para começar. Temos ciclistas de várias gerações. Eu, por exemplo, estou na categoria feminina light com 50 anos e pratico há mais de um ano na Copa Ninja. No final de julho, tive oportunidade de participar do CMTB, a Copa Metropolitana de Mountain Bike. Isso mostra que o ciclismo está crescendo e conquistando cada vez mais pessoas. Minha principal orientação é começar, mas começar com calma. Escolha percursos adequados a seu nível e use sempre os equipamentos de segurança. Também é importante respeitar as regras de trânsito e, se possível, orientações de pessoas que já têm experiência. E quem quiser conhecer melhor o ciclismo pode se aproximar da CAP, acompanhar atividades e conversar com os outros ciclistas. Se você tem vontade de pedalar, venha experimentar.
2: Muito bem. E ó, tem uma informação aqui da Superintendência Municipal de Trânsito, a Suntran, aqui de Paranaguá, que a cidade possui cerca de 135 mil bicicletas em circulação. O número é quase igual ao total de habitantes e chega a ser quase o dobro da frota de automóveis registradas aqui na cidade de Paranaguá. Paranaguá tem o quê? 145, 150 mil habitantes. De bicicletas nós temos 135 mil. Um número expressivo, chama atenção e, de fato, é sim a cidade das bicicletas. Agora são 8 horas e 42 minutos. Vamos mudar de assunto porque tá na hora do quadro Top 3, a sua playlist na Ilha do Mel FM. Quem participa hoje é a advogada criminalista Aline Vasconcelos. Então vamos acompanhar qual foi o seu Top 3.
3: Sou Aline Vasconcelos, sou advogada criminalista, e as três músicas de uma cantora nacional chamada Lineker, premiada nacional e internacionalmente, e a gente precisa conhecer a nossa cultura popular brasileira, que às vezes a gente acha que acabou e muito pelo contrário, ela só tem a crescer.
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3: A cantora chama-se Lineker e eu escuto Veludo Cor Marrom.
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3: Escuto Febre.
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3: E também Caminhador.
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3: Essas são as minhas três músicas e eu aconselho que vocês digam aqui quais são as de vocês para que possa vir a tocar aqui na Ilha do Mel.
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2: Essa sequência das três músicas escolhidas pela doutora Aline Vasconcelos, você confere então aqui na nossa programação, com o Samuca no Supermanhã e depois à tarde com o Jean no Toca Todas. Então, as três músicas escolhidas pela doutora Aline Vasconcelos aqui no nosso Top 3, que agora retorna na próxima

0: segunda-feira. São 8 horas e 44 minutos. Vamos com o Rede Notícias Recomenda.
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0: Agora são 8 horas e 46 minutos. Vamos lá, Kowalski. Boletim policial.
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0: Vamos então trazer aqui as informações, as notas do setor policial. E a gente já começa com uma aqui de Paranaguá.
6: Não, peraí.
0: Não?
6: Não.
0: Então não.
6: Pode esperar.
0: então calma aí.
6: A vizinha Polícia Rodoviária Federal acaba de confirmar aqui que o acidente de agora de manhã, lá na 373, é o maior acidente rodoviário desde 2021, quando teve aquele em Guaratuba que o ônibus caiu lá naquela ribanceira. Tá lembrado?
0: Lembro.
6: Do ônibus que estava vindo da região norte, nordeste, caiu ali no barranco na 376, né?
0: Lembro desse acidente.
6: Na curva da Santa e tal. Então, esse de hoje, a PRF acaba de confirmar, é um dos maiores da história, né, de acidentes de trânsito do Paraná. Superou o de 2021 com o número de mortos, que já chegou a 23 até o momento.
0: Só atualizando aqui também, a PRF atualizou e subiu para 23 o número de mortos neste acidente, né, envolvendo um micro-ônibus lá da Secretaria de Saúde de Imbituva com um caminhão que tem placas de Erechim, no Rio Grande do Sul. Então subiu para 23 Isso. O número de mortes nesse acidente na BR-373.
6: Então é um dos maiores acidentes rodoviários do estado do Paraná.
0: Vamos trazer agora, voltar aqui para Paranaguá, trazer as informações, as notas do setor policial. Guarnições da Polícia Militar foram acionadas na noite do último sábado para atender uma ocorrência de ameaça e disparos de arma de fogo em via pública, lá no bairro Jardim Jacarandá, Mauro Júnior.
6: Pois é, a solicitante de 24 anos... ela contou aos militares que atenderam a ocorrência que um indivíduo, pilotando uma moto, a abordou no portão da sua casa e proferiu ameaças. Presta atenção, a moça de 24 anos, no portão de casa, lá no Jardim Jacarandá, foi abordada e ameaçada pelo piloto de uma moto.
0: É, ainda de acordo com a solicitante, o piloto da moto sacou uma arma de fogo e efetuou 2 disparos.
6: Eita.
0: Um para o alto e outro para o chão.
6: Ninguém foi alvejado.
0: Ninguém foi alvejado.
6: Que sorte, hein, Vini? É,
0: ainda bem, né,
6: porque, amor? Porque o tiro no chão, ele ricocheteia.
0: Sim.
6: E pro alto, o que que acontece?
0: Ele volta.
6: Ele volta. Logo em seguida, o suspeito fugiu com a moto em alta velocidade. Questionada sobre a motivação e autoria, ela disse que o indivíduo da moto trabalhava com... Trabalhava com...
0: Com quem?
6: O ex-marido dela.
0: Ai, ai, ai.
6: E ela tem uma medida protetiva contra o ex-marido. Os caras não aprendem, meu irmão. Os caras não aprendem. Ai, ai. O cara da moto trabalhava com o ex-marido dela e ela tem uma medida protetiva contra o camarada.
0: Que história, hein?
6: Ai, ai.
0: As viaturas fizeram ali o patrulhamento pelo bairro, mas não localizaram o suspeito.
6: Vamos para uma notinha aqui que é daquelas boas para terminar o nosso jornal.
0: Vamos lá.
6: É, para que serve o tal do Wi-Fi móvel? Abraço para Claudino Nunes.
0: Abraço pro Claudino.
6: Tá nos acompanhando lá na praia.
0: É, você tá falando
6: Wi-Fi móvel.
0: Da tornozeleira eletrônica, Mauro?
6: É, tô falando desse equipamento. É. Alguém ganha dinheiro com esse bendito equipamento que não serve pra praticamente nada. Não vou falar que ele é inútil.
0: É um acessório
6: que ali. Que seria demais, né? Mas é pra praticamente nada a serventia desse bendito equipamento. Lê o comecinho da nota.
0: Vamos lá.
6: Meu amor, tá meio amarelo, tá meio com desarranjo e tal. Alex vizinho.
0: Ai, ai, ai.
6: Vai, vizinho.
0: Um homem...
6: Antes que você saia correndo pelaquela porta.
0: Vamos lá, tá acabando aqui o jornal, Mauro. Um homem de 31 anos foi detido por vigilantes particulares na manhã do último domingo após furtar aproximadamente 15 metros de cabos de contêineres refrigerados que estavam sendo transportados em vagões.
6: Então, vagão, né, refrigerado, transportado na composição. E o camarada furtou 15 metros.
0: Isso.
6: O indivíduo, que estava usando tornozeleira eletrônica, foi abordado em um trecho da rua Manuel Pereira, no bairro 29 de julho.
0: Bastante alterado, o criminoso foi contido e aguardou na calçada a chegada de uma viatura da Polícia Militar.
6: Preso, ele foi levado para o plantão da Polícia Civil, onde as medidas cabíveis foram adotadas. Me ajuda aí, né, Vici?
0: É, ele com tornozeleira eletrônica e furtando cabos de contêineres refrigerados.
6: Pois é, o tal do Wi-Fi móvel. Só pra gente terminar então, confirmado os nomes, né, das vítimas fatais do acidente de ontem. Itainá Tadeu Escorcim, 71 anos, e Valquíria Sass Escorcim, de 73 anos. Corpos que foram levados para a polícia científica na capital do estado, tá? Então, informação da polícia científica aqui do Paraná.
0: Bom, Mauro, vamos finalizando, vamos fechando o Rede Notícias desta quarta-feira. 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
6: 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Tchau, Vizini.
0: Tchau, Mauro. Também abraços aí para nossa equipe e para você que está aí do outro lado acompanhando. Muito obrigado pela sintonia, pela audiência e conexão em mais um Rede Notícias aqui pela Ilha do Mel FM. Na sequência, vem chegando Samuel Dias para comandar o Super Manhã. Uma ótima quarta-feira para todo mundo.
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0: 8h56.
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7: Muito bem, começamos mais um Super Manhã, nosso Big Morning de todos os dias aqui. Ótimo dia pra você, ótima manhã de quarta-feira. Quartou, pessoal, quartou aí, galera. Quartou agora 9 horas, cadê o... o Dayo? 9 horas e 2 minutos, 9 horas e 2 minutos no seu DAI aqui, também nos altos do Palácio do Café. Aqui no 11º andar, sol de brigadeiro. É o céu de brigadeiro, velocidade cruzeiro, suave na nave, de boa na lagoa. E a gente vai vindo por aqui, começando mais um Big Morning, mais um Super Manhã. Temperatura, olha a temperation, 22 graus aqui na nossa Paranaguá. Aqui nos altos do Palácio do Café, 22 graus é a nossa temperatura. Começamos muito bem, é um veranico. Ah, e na probabilidade para chover hoje, para você que tá pensando, meu Deus, como é que eu vou sair de casa, Samuca? Pode sair de boa, tá? Pode colocar a roupa no varal aí, sem problemas, não há chuva, não há precipitação para chover e também não tem nem probabilidade. Não tem nenhuma enquete aqui no Chimepá falando, ó, hoje vai chover. Não, não tem nada não. Então fica tranquilinho aí que tá de boa, suave na nave, vambora aqui, ó. Vamos levando aqui e a roupa no varal, não tem problema. Obrigado por você tirar aquele tempinho para me dar aquele bom dia. Alguns segundos que você tira do seu trabalho, dos seus afazeres, aí na escola, no trabalho, no consultório, no carro, no Uber, no táxi, enfim, no ônibus, caminhoneiros que sobem e descem nossas BRs. Muitíssimo obrigado por você tirar alguns segundos para falar assim, ó, Samuca, tô aqui, bom dia. Eu agradeço de coração a todos vocês, tá? Por isso que eu venho aqui sempre felizão da vida, por saber que eu tenho os melhores ouvintes impagáveis da galáxia. Tá certo, gente? Muita coisa bacana acontece hoje. Você acompanhou o Rede Notícias, direção geral, Dr. Leonardo Linhares, Cadu Mócia Cauani, vem o Alex Zini, Mauro Júnior, na externa Josias e toda a nossa equipe na redação, sempre trazendo a boa informação e a boa notícia para você. Então vamos clarear, Ivete. Chega aí, Ivete. Clareou, gente, é quarta-feira. Bom dia!

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1: Muito bem, vamos lá, gente. Vamos começando aqui o nosso horóscopo astral, Guia Astral para você. Eu começo com Áries. Áries, Touro e Gêmeos. Áries, Touro e Gêmeos. Olha, Ariano, 21 de março a 20 de abril. 21 de março a 20 de abril. Finanças, os assuntos materiais vão pedir atenção, Áries. E a ordem é agir com prudência para não gastar aí à toa e nem correr o risco de cair em cilada ou prejuízos. Mas tudo melhora à tarde e podem aí surgir boas oportunidades para negociar e faturar. Em Áries, procure ser mais tolerante e evite revidar provocações, sobretudo com quem o seu santo já não bate muito bem. É daquele jeitão. Áries, agora segura lá os números pra você. The numbers, good luck. Your number, good luck pra você. 12, 39, 37. 12, 39, 37. Números pra você. 12, 39, 37. Cor laranja. Cor laranja pra você, Ariano.
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1: É, Touro! É com você, Touro. 21 de abril a 20 de maio. Tudo certinho aí, hein, Touro? Tá não? Claro que sim. Olha, o começo do dia parece essa quarta-feira. Parece aí que não, mas tenha paciência. Parece que não, mas ó, tenha paciência. Tenha paciência porque vai melhorar a sua vitalidade, deve aumentar aí no decorrer do dia. Para se garantir, fique longe de situações estressantes, viu, Touro? E recorra aí ao seu senso prático para resolver logo qualquer contratempo e pendenga. As tretas e diferenças podem tumultuar o relacionamento com quem você convive diariamente e trabalha no período da manhã. Então, ó, seja a voz da conciliação e evite aí acirrar divergências. Touro, vamos lá agora, hein? Vamos lá. 16, 14, 53. Olha só, os números pra você. Pega aí. 60, 14, 53. 60, 14, 53. Cor bege pra você, Touro.
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1: Sim, agora com você, Gêmeos, de 21 de maio a 20 de junho. 21 de maio a 20 de junho, Gêmeos, o dia vai raiar com instabilidades e há riscos de enfrentar tretas e contratempos logo cedo. Hein, Gêmeos, se cuida. Use a sua habilidade com as palavras para desarmar atritos e se entender com colegas, chefes ou clientes. A tarde será mais favorável no trabalho. Nem tudo pode caminhar como espera no período da manhã, principalmente em compras, trocas, vendas e negociações em geral. Numbers, your numbers. Pra você aí, ó, segura. 20, 27, 09. Então vamos lá. 20, 27 e 909. 20, 27, 09 são os números para você, Gêmeos. A cor black, cor preto para você. Vamos pro nosso festival de ofertas e promoções e eu volto, na sequência eu volto com Câncer, Leão e Virgem. Câncer, Leão e Virgem, segura aí, logo após o break.
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0: Ilha do Mel FM, a rádio que você vê, Lancheio. A turma do pagode por aqui. Turma do pagode. Aí passou por aqui o Pedro Sampaio, nem aí, né, Pedro? Pedro Sampaio. Ó, gente, vamos lá. Câncer, Leão e Virgem. Câncer, Leão e Virgem. Siga a missão, pega papel e caneta pra você saber como vai ser o seu astral pra hoje. Câncer, Leão e Virgem.
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0: Então, 21 de junho a 21 de julho. Câncer, a lua é sua estrela guia e entra na fase crescente em seu paraíso. Pena que ela se estranha com os astros e manda vibes tensas para os assuntos materiais. Numa dessa, o conselho é se precaver e enxugar os gastos para não ter dores de cabeça lá na frente. Talentos e criatividade que herdou do seu signo seguem em alta no serviço, mas isso não vai bastar. Então se procure monitorar. Vai monitorando aí, Câncer. Quem fizer corpo mole pode ter que correr atrás do tempo perdido para ralar dobrado, para colocar tudo em ordem, Câncer. Essa quarta-feira é a sua. Olha, the number 08. 44 e 15 0. Vamos lá, 08 números para você. Your number 08 44 50 08 44 50. Cor white, cor branco para você, Câncer.
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0: Leão, vai rugindo aí, Leão, vai rugindo aí, Leão. De 22 de julho a 22 de agosto, Sol e Mercúrio seguem em seu signo, mas brigam com a Lua crescente, deixando aí seu jeito mais intransigente e pavio curto. Ei, Leão, vai dando os rugidos aí, aquela garra afiada. Ó, o clima melhora à tarde, tá, Leão? Fica tranquilo, que o clima pra você melhora à tarde, só que volta a ficar instável à noite. Então, pegue mais leve aí, Leão. Pega, solta as garras devagarinho. O astral fica nervoso logo cedo e convém ligar o radar para não prejudicar seu equilíbrio físico, Leão. Mental e emocional, probleminhas que vai e volta, pode incomodar você. Ainda bem que depois sua disposição tende a aumentar no período da tarde. The numbers pra você: 10, 30 e 19. Olha, 10, 30 e 19. 10, 30, 19 são os seus números. A goiaba é a cor. Goiaba, cor pra você, Leão.
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0: Sim, agora Virgem, a minha segunda etapa. Virgem é o último dessa segunda etapa. Aí, Virgem. Virginiano, Virgem, de 23 de agosto a 23 de setembro. 23 de agosto a 23 de setembro, Virgem. Como é que será que tá, hein, Virgem? Vamos lá. Eu acredito que vai dar boa, hein? Acredito que vai dar boa, Virgem. Vamos segurando aí. Se depender dos astros, você pode quartar legal nessa quarta-feira. Quartar legal, com vontade de falar umas verdades, mas convém ir devagar, Virgem. Segura a onda, a língua, e conte até 100, se for possível, até 1000, para não deixar a sinceridade virar sincericídio. Sincericídio, olha aí o adjetivo. Cuidado, cuidado. Olha, ainda bem que as vibes treteiras aí, as confusõezinhas, perdem força e o clima melhora durante o dia. Virgem, foque nas tarefas mais urgentes e evite perder tempo com conversas, redes sociais e distrações. À tarde as coisas fluirão melhor e a sua inteligência vai se destacar, Virgem. Então valeu a pena. Olha, ainda os números pra você: 38, 18, 27. 38, 18, 27. Cor white, cor branco. Cor branco pra você, virgem. E assim finalizamos a nossa segunda etapa do Guia Astral desta quarta-feira. Espero que esteja contento para você. Contento para você. Esteja na balança o seu Guia Astral de hoje. Tá certo? Mas na sequência eu volto com Libra, Escorpião e Sagitário. Para você que não seguiu ainda, vai seguir. Aí, ó, tá esperando? Você é Libra, Escorpião, Sagitário? Então segura aí. Logo após o nosso festival de ofertas e promoções, eu volto com mais Guia Astral para você.
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0: Ilha do Mel FM, Thiago York, amei te ver. Bom dia pra você.
1: Bom dia.
0: Ah.
1: Bom dia. Bom dia.
0: Bom dia. Meu Deus, que quarta-feira, céu de brigadeiro. Velocidade cruzeiro suave na nave de boa na lagoa. Aê, Giba, bom dia, Giba. Bom dia, Diclê. Bom dia, Diclê.
1: Bom dia.
0: Bom dia, Fabiane.
1: Bom dia.
0: Bom dia, mãe Marlene.
1: Bom dia.
0: A mãe da Fabiane, bom dia.
1: Bom dia.
0: Aê, simbora, galera. Ó, oh, muito bem, muito bem, muito bem. Tem um recadinho aqui, ó. A Fabiane falou, Samuca, começou bem a música com Clariô e Ivete Sangalo. É uma oração essa música, Samuca. Agradecendo aí o nosso dia. Bom demais. Assim que puder, toca retrovisor aí pra minha mami. É a Marlene. Valeu, Fabiane.

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1: Muito bem, agora vamos lá, começando a nossa terceira etapa do Guia Astral, e eu começo com Libra. Libra é o primeiro da nossa terceira etapa do Guia Astral de hoje, Libriano, de 23 de setembro a 22 de outubro. A recomendação aí é ir suave na nave e ter mais desenvoltura, Libra. Coloca na balança, hein? Dois pesos, duas medidas. Um peso, duas medidas? Então coloca na balança nas primeiras horas do dia. Vai devagar, pega leve, balanceia isso aí, Libras. Ó, exigências e cobranças podem estremecer algumas relações e os laços de amizade podem ser testados com você. Depois de tudo, deve melhorar. Depois de tudo isso, as coisas começam a acontecer. Pense muito bem antes de abrir a carteira ou passar o cartão para alguém, pois pode se arrepender de compras feitas por impulso, hein, Libra? A tarde mais favorável para o trabalho e os ganhos, din-din no bolso, na carteira. Então, segura aí que a tarde vai melhorar para você, Libras. Agora, pega the numbers, pega os números aí para você, 39, 30, 46, a cor ready, cor vermelho para você, Libra.
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1: Escorpião, de 23 de outubro a 21 de novembro. Trabalho convém ir com calma na alma, viu, Escorpião? Sim. E medir aí as consequências dos seus atos e palavras. Os astros revelam que perrengues não estão descartados nesta quarta-feira e pedem aí uma cota extra de paciência para você, Escorpião, e diplomacia também com os colegas, pessoas influentes e que têm poder de decisão. Então, calma, seja um bom subordinado. Eu acho que é isso aqui nas entrelinhas tá falando para você. Seja um bom subordinado aí, vai pegar leve, tá, Escorpião? É as entrelinhas falando com você. Pode ter aí um período harmonioso com quem convive e a recomendação é ter mais tolerância, compreensão e empatia. Sabe aquele sorrisão no rosto assim? Ah, o mundo pode estar caindo, mas você abre aquele sorrisão, tá certo, Escorpião? Ó, a dica para você. Agora vamos lá. Pega os números aí, 25, 43, 18. Cor ready, cor vermelho. Cor vermelho pra você, Escorpião.
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1: Sim, as previsões pra você, Sagitário, de 22 de novembro a 21 de dezembro. Sagitário, as estrelas apontam pegadinha e dica é abrir o olhão, Sagitário, para não entrar aí em confusão. Fofocas, conflitos e quebras de confiança podem afetar algumas relações, a risco de se distanciar de gente que você estima. Então, ó, bastante cautela, hein, Sagitário? Esclareça logo qualquer picuinha que houver, Sagitário. A lua cresce no signo anterior ao seu e se estranha com Mercúrio e o Sol, sinalizando instabilidade e imprevistos na saúde e no trabalho. Então, a dica é manter a rotina, não inventar nada, Sagitário. Não inventar moda e fazer apenas o que já estava agendado, estava no croqui, no roteiro. Então, poupe suas energias. Faça o que já está no roteiro. Tá certo, Sagita? Essa é a dica pra você. Agora os The Numbers. 0357 e 39. Cor Yellow. 0357 39. Números pra você. 0357 39. Cor Amarelo, Sagitário. E já eu volto com a última etapa do nosso Guia Astral. E eu volto bem, volto com Capricórnio, Aquário e Peixe. Capricórnio, Aquário e Peixes daqui a pouquinho. Segura aí, vamos para nossas ofertas e promoções.
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2: Sua manhã é super aqui na Ilha do Mel FM, a rádio que você vê. Good morning.
3: Bom dia.
2: Aê.
3: Bom dia.
2: Good morning no nosso Big Morning, no nosso Super Manhã. Eita, nós, Ed Cleo, Fantuir, João, a galera marcando presença. Ô, Giba, manda aí o áudio, Giba, manda lá, manda lá. Espia aqui não, please. Vamos lá, Giba, rubro negro.
4: Meu grande amigo Samuca, Samucanhado. Tô na audiência aí, na escuta aí, tá? Confirmando.
2: Obrigado.
4: Batendo ponto aqui na estradinha, Gilberto,
2: tá,
4: e Giba.
2: Tá
4: Rubro certo. Negro e Rio Branquista.
2: Tá certo.
4: O bairro mais querido e mais amado de Paranaguá. A Estradinha, aonde fica o nosso querido e amado Leão da Estradinha. Tudo a ver. Então, Samucão, pra cima deles hoje, o Mengão, pra cima da raposa. Vamos que vamos com tudo, tá bom? Grande abraço, Samuca, toca pra mim aí com Zezé de Camargo, Luciano, e a todos os queridos amigos, ouvintes, a rádio que você ouve, a rádio que você vê. Com Zezé de Camargo, Luciano, pra mudar a minha vida, tá bom? Abraço a todos. Grande abraço, queridão. Tamo junto.

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1: Muito bem, ótimo dia pra você. Vamos com a nossa última etapa. Quarta e última etapa do nosso Guia Astral desta quarta-feira. Quarta-feira ensolarada, diga-se de passagem. Já eu quero dar uma confirmada aqui no Cimepar, segura aí. Olha, Capricórnio, Aquário e Peixes, Capricórnio, Aquário e Peixes. É, Capricórnio, você aí que nasceu em 22 de dezembro a 20 de janeiro, 22 de dezembro a 20 de janeiro, apoie-se em seu jeito prudente, procure ajustar os planos à realidade, certo, Capricórnio? E hoje convém ficar longe de situações e negociações incertas e duvidosas. Não arrisque aí o que já conquistou com o suor do seu empenho. Objetivos ambiciosos demais para o momento podem esbarrar em obstáculos e é melhor dar um passo de cada vez. Tenha paciência, faça a sua parte e evite contar muito com cooperação alheia. Então dá uma segurada aí. Vamos para os números, Capricórnio. The numbers 46, 19 e 34. Número para você, 46, 19 e 34. 46, 19, 34. Your numbers, good luck. Salmão é a cor. Salmão para você, Capricórnio, hoje, nesta quarta-feira.
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1: Aquário, você que estava aguardando até agora, Aquário, de 21 de janeiro a 19 de fevereiro. Desavenças, vamos colocar no plural isso? É, às vezes não é uma desavença só, não. No singular, não, nananina, não. Pode ser desavenças. Vamos pluralizar. Desavenças podem rolar e hoje é melhor fazer tudo com muita calma para não se estressar, hein, Aquário? Ainda bem que depois do almoço o clima dá uma melhorada para você e você deve contar aí com mais disposição para ir atrás dos seus propósitos e metas. Os contatos em geral vão inspirar cuidados pela manhã. E a ordem, Aquário, é pegar mais leve para não provocar atritos ou aquela torta de climão. Aquele jeitão todo desvairado. Vamos lá para os The Numbers. Número para você, Aquário, 336041. 336041, cor yellow. Cor amarelo para você, Aquário.
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1: Peixes, agora é com você, Peixes, de 20 de fevereiro a 20 de março. Vai com calma, Peixe, vai com calma. Evite se irritar com o que não pode resolver agora. E procure cuidar do seu organismo com mais atenção. Instabilidades e imprevistos podem afetar o seu pique e prejudicar até o seu rendimento aí no trabalho. Já à tarde, você terá mais disposição para tudo. Algumas relações podem exigir renúncias e resiliência, mas você saberá como lidar com a situação. Depois o clima melhora e tudo indica que terá mais a aprender com pessoas e assuntos diferentes e distantes. The Numbers, pega aí, Peixe, mergulha. 44-53-15. 44-53-15 é número para você, azul claro. Blue Life, azul claro para você, é sua cor, Peixes. E assim finalizamos a nossa quarta e última etapa do Guia Astral desta quarta-feira, dia 19 de agosto de 2026. Vamos para o nosso Ilha News com a Giovana Saad. E já eu volto com você com muita música, muita festa, muita energia no rádio. Tá certo? Muitíssimo obrigado por isso.
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0: 10 e 2.
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3: Olá para você que acompanha a nossa programação aqui na Ilha do Mel FM. Eu sou Giovana Saad e trago informações do nosso departamento de jornalismo. Um vazamento de amônia foi registrado nesta segunda-feira em uma empresa de Paranaguá. O Corpo de Bombeiros foi acionado após o produto escapar nas instalações da empresa. A área foi evacuada antes da chegada das equipes. 5 pessoas foram identificadas como vítimas do incidente. Segundo os bombeiros, todas tiveram contato leve com a amônia. 4 foram encaminhadas para avaliação médica, sendo 2 pelo Corpo de Bombeiros e 2 pelo SAMU. Uma 5ª pessoa recusou o atendimento. As equipes localizaram o ponto do vazamento e fecharam a válvula, controlando a situação. Em nota, a empresa informou que os protocolos de segurança foram acionados e que 4 funcionários receberam atendimento por ansiedade. Todos passam bem e as causas do vazamento estão sendo investigadas. Nós voltamos a qualquer momento direto de nossa redação. 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
7: 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Muito bem, gente.
8: Bom dia.
7: Bom dia pra você. Bom dia pro pessoal que tá lá no Mufato Max. Hoje é dia de feira aí, Dani. Como é que funciona? Conta pra gente aí, não esconde nada. Dani, a Cris, tá todo mundo por lá. No Mufato Max Atacadinho. Aí, pessoal, vamos lá, Dani. Bom dia, Dani. É com você.
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0: temos aqui na nossa nave da Ilha do Mel FM, no 11º andar. Aí eu comentei com vocês que nós íamos falar sobre o... Cadê? Agora sim, cadê o Simipar? Aumentou a temperatura, meu Deus do céu. Sim, aumentou a temperatura. Temperatura lá em cima. Lá pra cima. Céu de brigadeiro, velocidade cruzeiro suave na nave de boa na lagoa. 26 graus é a nossa temperation. Aqui em Paranaguá, zero nananina, não chuva, nem probabilidade. Agora a umidade relativa do ar. Gente, aqui em Paranaguá é bem úmido, né? O clima é bacana. 67 a 97% a umidade relativa do ar, então a umidade está perfeita para todos nós. A enquete de hoje, galera. A enquete de hoje leva você para o restaurante Temperos, tá? 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Cadê a galera do abraço? 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
1: Muitos abraços!
0: 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É muito simples. Nós estamos, hoje a data comemorativa é dia nacional aí do ciclista. É claro que eu não poderia deixar de falar que hoje também, dia 19 de agosto de 2026, também é dia mundial da fotografia. Para você que gosta dos cliques, fotografia é dia mundial do humanitário. E dia mundial do ciclista, do ciclismo, e dia nacional da luta da população em situação de rua. Mas vamos lá gente, nós vamos focar aqui no ciclismo, tá? Porque Paranaguá é uma cidade considerada aí uma cidade ciclista. É uma cidade que, né, sim, uma cidade capital do ciclismo. A nossa Paranaguation, tá certo? Você pedala. Você gosta de pedalar, você gosta de andar de bicicleta, ou você é mais daquele que vai no quarto de carro, vai pra cozinha de carro, vai ali na esquina de carro, vai ali na padaria de carro, vai ali no... Ou você gosta de saúde. Você sabe que no Japão, o pessoal vai trabalhar terno e gravata e vai de bike, pedalando, normal. Pessoal, japonês, você vê que o japonês é tudo fininho, né? Os caras, japonês é um exemplo aí. Mas aí, e você? Pedala ou você gosta de pedalar? Hoje é dia do ciclismo. Então, a enquete de hoje é: você, Samuca, eu pedalo. Por exemplo, eu venho de manhã pedalando, deixei minha bikezinha amarrada lá embaixo, não sumiu ainda, tá amarradinha. Aí depois a minha bikezinha, aí eu vou almoçar, volto à tarde de bicicleta, volto de novo de bike, depois eu vou à noite pro aeroparque correr, volto do aeroparque de bicicleta e vou de novo. E assim a minha bicicleta é o meu meio de transporte o tempo todo e todo o tempo. Isso é muito bom, ajuda, meu Deus do céu. Vai queimando, né? Vai queimando. Vai queimando os bacons. Ah, e você gosta de pedalar? Você ama pedalar ou não? Ou tem algumas coisas que podem ser melhoradas? Os motoristas não respeitam tanto a nossa pessoa. Eu sei. Alguns respeitam. Eu dou um joinha. O cara para, espera, né? Porque tem aquela faixona vermelha. Sabe aquela faixona vermelha? Aquilo lá pra quem fez autoescola, tirou a carteira direitinho, aquela faixa vermelha não é pra você andandinho. Aquela faixa vermelha significa pare aqui. Ainda tá vermelho, né? Tem a placa, na preferencial tem a placa de pare, stop. Aí tem aquela faixa vermelha no chão, é sinal que vai passar uma bicicleta, um cadeirante, vai... Mas aí o motorista, ele vem andando, tipo assim, eu tô com pressa, não vai passar? E não para o carro. Porque geralmente, eu vou explicar aqui, nós ciclistas, nós que pedalamos o tempo todo e todo o tempo, você é ricão, só anda de carro, a gente que anda de bike, né, o tempo todo, nós ficamos olhando na roda, no pneu do carro. Se o pneu não para, nós ficamos na dúvida. Nunca deixo o ciclista, quem anda de bicicleta, na dúvida, se você vai arrancar ou não. Para! Ali é faixa é vermelha, tá bem aquele vermelhão ali na esquina? É porque vai passar alguém, então para primeiro, olha pra direita, olha pra esquerda, eu posso ir que não vem vindo bicicleta e não vem vindo carro. Ontem, por exemplo, um cidadão estava com a mãe dele do lado, vidro aberto, deu pra mim ver, ele com a mãe dele no carro, né? E ele olhando só para um lado e eu vinha vindo. Só que eu já, né, a gente já percebe os macetes que ele não ia olhar. Aí eu falei, parabéns, eu dei os parabéns para ele. Se ele estiver me ouvindo, fui eu, né? Você quase me atropelou. Parabéns. E junto com a mamãe dele, né? Um exemplo total de motoristas aí, né? Respeitem, gente. Nós somos a capital do ciclismo. Respeitem. Hoje, Paranaguá não é grande. Paranaguá é uma cidade pequena, de médio porte. Dá para você atravessar Paranaguá com o seu carro normal. Não precisa atropelar as pessoas. Tomem cuidado. Vão devagar. Respeita as bicicletas. Mas, enfim... Você pedala? Essa é a nossa enquete de hoje. Você costuma pedalar? Gosta de pedalar? Tirando os entraves que eu falei aqui, dos motoristas que não param pra gente passar. Mas não é em todos não, tá, gente? Tem motorista gentleman, tem motorista gentleman. Parabéns, parabéns.
2: Parabéns.
0: Parabéns. Parabéns. Parabéns, porque tem motoristas que param o carro e ainda dão sinal pra gente passar. Parabéns a esses motoristas gentlemen. Esses motoristas cavalheiros que realmente, sabe, faz seguir a legislação do trânsito. Primeiro a bicicleta respeita o pedestre, depois a moto respeita a bicicleta e o pedestre, o carro respeita a moto, a bicicleta e o pedestre. E o caminhão respeita o carro, a moto, a bicicleta e o pedestre. Cursinho no Detran é bom fazer. Se você esqueceu das leis do trânsito, dá uma espiadinha. E daí depois que acontece um acidente, a pessoa enche de desculpa, né? Ah, eu tomava o tarja, hoje eu não tomei remedinho. Essas desculpas, gente. Depois que o motorista faz aquela caquinha, né? Depois ele vai lá, na hora de dar entrevista, pois é, eu esqueci de tomar o remedinho. Não, se tomasse remedinho, você não estava nem na direção dirigindo. Mas ainda as leis acreditam, né? O pessoal ainda acredita na conversinha. Tá igual o jogador de futebol. Ele leva um soco na... Sabe que hoje quem bate a cabeça tem mais problema? Aí ele leva um tranco na costela e põe a mão na cabeça para enganar o juiz. Pro juiz dar cartão. Ai, meu papai. Vamos lá, vamos seguindo aqui. Vamos lá, gente. A enquete de hoje é: você gosta de pedalar ou não? Hoje é dia da bicicleta, você pedala ou não pedala? Bora lá, bora lá. Giba, tá aqui, ó. A Maria Jardim Cometa também tá por aqui. Vamos lá, vamos lá, vamos lá. Deixa eu mandar um bom dia pra ela. Vamos dar linha na pipa. Ela já chegou por aqui, chamou que estou com 68 anos. Se pedalei, não lembro. Então, não pedalo não, mas acho bacana. Quem gosta de pedalar, tá certo? Essa é a... Ela participando da enquete. Maria Rosa, Jardim Cometa. Valeu, Maria. Obrigado, hein? Adri, conta pra mim tudo, não esconda nada, bebê. Conta tudo, bebê.
3: Bom dia.
0: Bueno,
3: bom dia.
0: Bueno.
3: Passando pra te desejar um dia abençoado por Deus, a você e a todos os ouvintes. Bom trabalho pra você.
0: Obrigado.
2: Bom dia.
3: E pedi uma música bom hoje dia. Do...
0: Ah, qual?
3: Bruno e Marrone, se tivesse ido.
0: Se eu tivesse
3: oferecer
0: ido.
3: Oferecer uma pessoa muito especial que está de aniversário hoje.
0: Aê! Quem é?
3: E
0: quem é? Quem
3: é? Que é meu irmão Alexandre.
0: Alexandre. Ó, de aniversário.
3: Sei que ama muito ele.
0: Vamos cantar pro Alexandre. Alexandre.
3: Beijo, bom trabalho.
0: Obrigado. Parabéns, Alexandre. Maninho da Adri. Adriana. Adriana. Ô, maninho. Alexandre. Alexandre. Parabéns.
2: Parabéns.
0: Parabéns, Alexandre. Deus te dê muita paz, muita saúde, muita energia. Continua sendo sempre essa pessoa bacana que você é pra família toda. Tá certo, Alexandre?
2: Parabéns.
0: Parabéns, se eu não tivesse ido. Música pro aniversário do dia.

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8: Muito bem, Ilha do Mel FM, a rádio que você vê aqui no Super Manhã. Vamos dando linha na Pepa. Simbora, Lisiane. Deixa eu mandar um bom dia pra você, Lisiane. Pera lá, pera o Guizinho. Pronto, foi o bom dia. Hoje a gente vai falar da Você Gosta de Pedalar. Já que hoje é Dia Nacional do Ciclismo, tá, gente? Então, enquanto isso, Dia Mundial do Ciclismo. Vamos lá, Lisiane, cadê? Vamos lá, enquete da Ilha. Amo andar de bike, Samuca. Tudo na minha vida não é elétrica. Não é... Ah, é raiz, gente. É isso aí, ó. Parabéns. Parabéns, Lisiane. Porque não faz sentido, né? Você comprar uma bicicleta, então moto, bicicleta, carro elétrico, mesma coisa, gente. Agora, o que faz queimar mesmo e pedalar sabe, aquela... gostosura da bicicleta, você pedalar, colocar o seu corpo em movimento. Aí as pessoas inventaram aí esse negócio de bicicleta elétrica. Aí já saiu fora um pouquinho da... Bom, enfim, cada um gosta daquilo. Obrigado, Elisiane, por participar aqui. Parabéns. Fabrício, Parque Agari. Fabrício, concorrendo também ao restaurante Temperos. Respondendo a enquete, Samuca, olha, eu não sou fã de pedalar, não. Porém, sou apaixonado por musculação e corrida. Aí, garoto, quero ganhar esse voucher. Tá certo, garoto. Mas o Fabrício gosta de correr e fazer musculação. Tá certo, Fabrício, obrigado. Valdo Nunes, lá na Vila Portuária. Aê, Valdo Nunes. A todos vocês aí na Vila Portuária. Simbora, gente, rapidinho, dando linha na pipa. Vantuir também por aqui, obrigado, Vantuir. A Nancy na ponta do Caju. Samuca, tudo bem, já estou aqui na sintonia, concorrendo ao restaurante Temperos. E a enquete de hoje é: você pedala, gosta de pedalar ou não gosta de pedalar? Cada um, gente, tem aquele gosto seu, todo peculiar. Aqui a gente não vai, ai meu Deus do céu, estou em julgamento. Não, é uma enquete. Enquete é aquela perguntinha, pergunta e resposta rápida. Essa enquete fez eu voltar no tempo, Samuca. Desde criança, quando sonho aí consumo famoso era uma monareta. Eu não tínhamos condições de ter. Já adulta, trabalhando, economizei tudo e realizei um sonho e comprei a minha bike. A minha companheira inseparável para ir na padaria, mercado, farmácia. Não largo mais a minha amiga. Aê, menina Eliane! Tá certo, Eliane. Parabéns, a galera entrando na onda aqui da bike. Ô, Valdo, eu que agradeço, tá, Valdo, pela companhia aqui, tá? Vamos lá, quem mais tá por aqui? A galera marcando presença, agora eu vou lá visitar a Cleide no Parque Agari. Cleide, bom dia. Vamos lá, cadê a enquete? Você pedala? Hoje é Dia Nacional da Bicicleta. Ah, bom dia, Samuca. Show Maria, Parque Agares. Sobre a enquete, eu gosto mais de pedalar mais saudável. Quero ganhar do restaurante Temperos. Tá certo, Maria Cleide? Já tá concorrendo, tá bom? Parabéns, gosta de pedalar. Já já eu volto com muito mais, tá? Tá certo, hoje é dia nacional da bike. Você gosta de pedalar e você vai pro restaurante Temperos, tá? Participando da nossa enquete. Agora o Zé Neto de Cristiano vendeu a bike. Vendeu a bike. Bebeu a bicicleta dele na cachaça. Pensa.

0: 10h32.
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2: Muito bem, gente querida, gente amada. Olha lá, a novela continua. Não, Estênio Garcia. Ai, meu Deus do céu. Ai, Estênio Garcia, Estênio Garcia. A novela continua. Olha, a filha de Estênio Garcia revela quando e por que o ator se afastou e faz confissão sincera em meio a processo. Meu Deus do céu. Vamos lá, vamos lá. Ai, meu Deus. Essa novela não acaba... Bom, pode acabar um dia. Olha, Gaia Piozan e filha de Estênio Garcia desabafou aí sobre o processo movido pelo pai. Gente, a filha movendo o processo contra o pai. Que legal isso, né? Em entrevista ao Jornal Extra... Ah, lembrando que a nossa fonte de informação é Hugo Gloss, tá, gente? Aí, ó... Ah, destacou aí o afastamento entre eles, a fonte de informação. Ela lamentou a disputa, ela falou na quarta, ontem, importante, aí ela falando aqui, ó, a disputa judicial com o ator de 94 anos e detalhou o afastamento entre eles. O imbróglio envolve um apartamento em Ipanema, na zona sul do Rio de Janeiro, avaliado por cerca de 2 milhões de reais e que teria sido divulgado, alugado aí por 5 anos. Por Gaia, a filha e irmã Cássia e a mãe delas, Clarice Piovan, certo? Para Estênio Garcia, as filhas alugaram um imóvel que era delas, mas com usufruto dele. Quer dizer, ele tinha usufruto do imóvel e elas alugaram o imóvel. Era para elas morarem, usarem o apartamento para morar. E no fim, elas arrecadaram um din-din extra aí com o aluguel do apartamento que é do Estênio Garcia. Porém, ele não faleceu ainda. Então, seguindo aqui... Estênio Garcia faz nova acusação contra as filhas e rebate questionamento sobre sua sanidade. Não admito, ele fala. Mari Saad, esposa de Estênio Garcia, faz acusação contra as filhas do ator. Aí ela abre aspas, crueldade com um idoso de 94 anos. Gaia afirmou que o pai conhecia o inquilino e que nunca houve lucro na negociação, abrindo aspas, minha mãe sempre morou nesse imóvel, mas ela está passando por um problema de saúde e mobilidade com o joelho e precisava de um imóvel com elevador. Esse prédio do apartamento em questão não tem elevador, diz aqui a filha de Estênio Garcia. A escada é um formato de caracol, o que dificulta para um idoso. Então alugamos esse imóvel para pagar outro. Meu pai sabia e a pessoa que alugava era até conhecida dele. Fechando aspas, declarou a filha de Estênio Garcia. Ela falou que para evitar desentendimentos, a mãe decidiu retomar para o apartamento. Abrindo aspas, não sabíamos sobre a questão do usufruto, impedir o aluguel. E como tinha ainda essa proximidade com o inquilino, não tivemos malícia. Assim como também não existia lucro nessa transação, diz as filhas e a ex-mulher de Estênio Garcia. Era apenas para bancar outro imóvel. Em 2023, a gente começa a receber ligações da esposa dele, a Marilene Saad, com cobranças. Minha mãe voltou para este apartamento para evitar brigas, fechando aspas, diz a filha de Estênio Garcia. Pessoal, não para não. Segundo Gaia, ela e a irmã pediram para conversar pessoalmente com o Estênio, mas não tiveram sucesso. Ela explicou como o pai se afastou delas ao longo dos últimos anos, desde que meu pai contraiu cachumba em 2016 e perdeu parte da audição. A gente passou a depender da esposa dele para fazer contato. Começamos a ter dificuldades, até para saber sobre a saúde dele. Fui ficando chateada, mas achei que era uma escolha dele viver assim. Gaia falou que foi impedida de ver o ator por Marilene Saad. Com as ligações de cobranças em 2023, propomos... Vamos sentar e conversar sobre a situação da mamãe, diz Gaia.

0: a filha de Estênio. Vieram as recusas. Aí a esposa do meu pai sempre dizia que por saúde ele poderia passar mal. Era para conversarmos apenas com advogados. Começamos a não ter diálogo. Imagine como é para uma filha ouvir que seu pai não vai conversar mais com você. Então daí, gente, o imbróglio do Estênio Garcia e suas filhas. Gente, aí tem um lado muito peculiar, familiar. Então a gente não sabe, porque assim, nós não sabemos, porque muitas pessoas nas redes sociais, eles aderem um lado, assim, sem saber o outro lado da história. Eu, particularmente, eu gosto de ouvir os dois lados. Se eu não tenho os dois lados, eu não pendo para lado algum. Se eu não tenho poder de cadeira para falar ou opinar, eu não pendo. Porque assim, vocês prestaram atenção aqui na história, na mais esse imbróglio. Então é de um lado, tem a esposa atual, tem a esposa, a ex-esposa, tem as filhas, tem um apartamento que era usufruto. Será que realmente eles sentaram numa mesa para conversar antes do aluguel? Será que sim, será que não? Então, gente, pender para um lado ou outro, de repente a gente seria muito egoísta, ou de repente a gente seria, meu Deus, será que eu vou torcer para as filhas ou eu vou torcer para o Estênio? Não. Então, de repente, a gente não sabe o que rolou realmente. Mas está aí mais um capítulo da história do desentendimento das filhas de Estênio Garcia com o próprio ator de 94 anos. Lembra da novela Carga Pesada? É Estênio Garcia. Até no final da vida, né? A pessoa não tem paz, não. Não tem a grana. O din-din faz com que a pessoa não tenha paz. Às vezes é melhor não ter muita grana, não. Ter só a bicicleta pra pedalar e pronto. E assim nós finalizamos o nosso babado tititis de hoje.
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0: É a La Plata. Quem tem La Plata, é, dá esses problemitas aí. 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

0: Muito bem, vamos seguindo por aqui, vamos seguindo a nossa programação, nosso Big Morning. Aê! Vamos lá, vamos seguindo. Olha, gente, deixa eu correr aqui, vamos lá, depois dessa... Depois da herança do Estênio, 94 anos, Juca. É, o ator Estênio Garcia tá em maus lençóis. Vamos lá, gente, vamos seguindo aqui. Tudo, o Adilson também, sobre a enquete de hoje. Hoje é dia da bicicleta. Hoje é dia da bike. Você gosta de pedalar ou você não gosta? É cada um, gente. Aqui a gente não tá pra julgar. A gente tá só pra dizer assim: enquete é aquela pergunta e resposta rápida. Você gosta? Não, não gosto. Eu gosto, sim, eu gosto. Ah, eu não gosto. Tá certo? Então vamos lá. O Adilson lá nas praias, inclusive, obrigado, Adilson. Ele mandou aqui, parabéns pro Adilson. Mandou lá duas bikes, ó. Parabéns. Cadê o pessoal do parabéns? O pessoal aqui meio atrasado. Pela vai agora sim. Vai, manda aí.
1: Parabéns.
0: Parabéns lá pro Adilson.
1: Parabéns.
0: Aí, ó. Muitos abraços. Cadê o bom dia do Adilson?
1: Bom dia.
0: Bom dia. Ele tá lá na praia, gente, participando. Mandou as bikes aqui.
2: Bom dia, Samuca. Aqui é Adilson garoto. Brainhas, ponta de barco. A pedalada faz parte da minha vida. Adoro pedalar. Pedalar é para trabalho, para lazer. Ultimamente estava fazendo o trajeto São Miguel Prainhas, Prainhas São Miguel, e de vez em quando a Piaçaguera, mas em novembro sofri uma cirurgia, estou em recuperação, mas em breve voltarei a pedalar. Abraço, Muca, abraço pro Ivan do Tempero.
0: Aê, Adilson, muitos abraços. É, ele provou que ele pedala mesmo, tem a bike lá. Mandou a foto da bike. Agora eu vou ali no Parque Agari, cumprimentar o pessoal que tá lá. Ah, Yara, Samuca, Yara, Parque Agari, sobre a enquete de hoje, eu gosto de andar de bike, Samuca. Coloca aí no sorteio, Restaurante Temperos. Tá certo, Restaurante Temperos, sabor da alegria, sabor da felicidade. Agora vamos lá, Vitória. A Vitória falou, Samuca, tô aqui, bom dia. Que Deus escreva um novo dia cheio de vitórias e conquista e paz pra você, Samuca. Olha, obrigado pelas palavras, Vitória. O Joel tá lá no... Aonde? Jardim Guaraituba. Samuca, meu meio de transporte é bicicleta, tanto para trabalhar como para passear. Já fui à praia de bicicleta. Um abraço. Valeu, Joel. Aê, garoto. Muito bem, Joel. A Cleide, Maria Cleide. Maria Cleide, cadê? Samuca. Tô aqui, ó. Maria Cleide, Parque Agari. Sobre a enquete, eu gosto mais de pedalar, é mais saudável. Quero ganhar Restaurante Temperos. Maria Cleide, você tá concorrendo. Parabéns! Gosta de pedalar. Simbora, Valdo Nunes também por aqui, obrigado. Agora sim, cadê Roger? Ah, o Ivo Ramos. Ivo Ramos também, adoro pedalar, Samuca. Valadares, quero participar do sorteio. Valeu, Ivo. Muito bem, aí galera dos Valadares. Galera dos Valadares por aqui. Agora eu vou ali na Vila Guarani, porque a Rose. Agora é com você, Rose, espia aqui não. Conta tudo, não esconda nada, bebê. É com
3: bom
0: você.
3: Bom dia, meu tesouro.
0: Bom dia.
3: Amado, boa sorte pra você.
0: Obrigado.
3: Tudo bom, tá? Um beijo pro coração.
0: Beijo.
3: A enquete de hoje, meu querido. Manda. Eu trabalhei muito, muito. Usava muitas bicicletas.
0: Sim.
3: Eu ia longe de bicicleta, ia longe.
0: Sim.
3: Trabalhava, pegava minha bicicleta, ia lá pro centro, do centro, pra cá, pra Vila Guarani.
0: Maravilha.
3: Da Vila Guarani pra outro lugar, ia até no Samambaia.
0: Olha.
3: Muito lugar eu ia de bicicleta. Meu eu andava Deus muito, do céu. Muito de bicicleta.
0: Uhum.
3: Às vezes ela tá bem velhinha, já trocava ou mandava arrumar. Mas agora, eu tô com 66 anos.
0: É, 66.
3: E eu não ando mais de bicicleta. Mas por quê? Porque nunca caí, nunca sofri acidente de bicicleta. Nunca, nunca. Mas a última vez, com 63 anos, eu caí em um tombo muito grande. Muito
0: meu
3: grande
0: Deus.
3: De bicicleta. Perdi até. Perdi até o. Ah, desmaiei. Caí bem dentro do supermercado, pago menos. Ainda bem, né, que sempre tem uma pessoa para ajudar a gente, né? Me colocaram lá sentado, lá, me deram água, me deram isso aqui, mas não sabia quem era eu. Que eu caí mesmo, caí feio. E agora eu não ando mais de bicicleta. Morro de medo de andar, sabe? Quando eu vejo, nem tento subir. Então eu também agora nem preciso também, né? Onde a gente vai, pega um Uber, vai em tal lugar que tem, né? Mas isso daí, enquete de hoje. Põe a música pra minha Carmen Silva, hein? Adeus, solidão. Ai, bom dia pra você, tá? Outra vez. Tudo de bom e boa sorte.

0: 11:01. 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
2: Olá para você que acompanha a nossa programação aqui na Ilha do Mel FM. Eu sou Giovana Saad e trago informações do nosso departamento de jornalismo. A Prefeitura de Pontal do Paraná vai promover uma mobilização para doação de sangue no dia 28 de agosto, com transporte gratuito até a unidade de coleta e transfusão de Paranaguá. O objetivo é aumentar o número de doadores e ajudar a manter os estoques de sangue no litoral. O ônibus sairá às 6 horas da manhã da UBS de Pontal do Sul e passará pelas unidades de Xangri-Lá, Ipanema, Praia de Leste e Jardim Canadá. Depois, seguirá até a Prefeitura e, na sequência, para Paranaguá. Para participar, é necessário fazer inscrição antecipada. Podem doar pessoas de 16 a 69 anos, com peso mínimo de 51 quilos e boas condições de saúde. Menores precisam de autorização do responsável. A ação é gratuita e busca incentivar um gesto simples que pode salvar vidas. Nós voltamos a qualquer momento direto de nossa redação. 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
1: Muito bem, gente querida, gente amada, chegando por aqui, voltamos com o nosso Big Morning. É, gente, vamos lá, eu quero trazer para vocês agora, neste Please Moment, o nosso playlist. É quarta-feira, toda quarta-feira nós temos aqui o playlist. Ah, o pessoal que vem, fala das músicas, três melhores músicas, o que eles acham, o que eles gostam. Então vamos pro nosso playlist sem delongas, como dizia os comunicadores, locutores antigos, sem delongas. Vamos pro nosso playlist, vamos pro playlist. Ai, meu Deus do céu. Ai, bora lá, bora lá.
2: Sou
1: cadê?
2: Aline Vasconcelos, Aline, advogada criminalista. E as três músicas que atualmente eu tenho escutado bastante é de uma cantora nacional chamada Lineker, premiada nacional e internacionalmente. E a gente precisa conhecer a nossa cultura popular brasileira, que às vezes a gente acha que acabou e muito pelo contrário, ela só tem a crescer.
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2: A cantora chama-se Lineker e eu escuto Veludo Cor Marrom.
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2: Escuto Febre.
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2: E também Caminhador.
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2: Essas são as minhas três músicas e eu aconselho que vocês digam aqui quais são as de vocês para que possa vir a tocar aqui na Ilha do Mel.
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1: 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Muito bem, tudo bem? 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Nesse place, moment, good morning, the people, ladies and gentlemen. Simbora, galera. Ai, meu Deus do céu. Amanhã fica mais gostosa, hein? Ai, meu Deus do céu. Espera aí, calma lá. Deixa eu colocar ali. Agora sim, um loopzinho. Loopzinho na trilha para falar com vocês. Olha lá no WhatsApp, pessoal. Hoje é dia da bike. Hoje é dia da bike, dia da pedalada, datas comemorativas. Lembrando que também, ó, hoje é dia mundial da fotografia, dia mundial do humanitário e dia nacional do ciclista. Nosso dia hoje, dia nacional do ciclista. Muito bem, gente querida, a nossa enquete de hoje, você gosta de pedalar, já que é dia do ciclista? O José Antônio falou aqui, ó, Chamuca, deixa eu ver aqui, o José Antônio mandou. Chamuca, ó, 40 anos de bike, indo pro Porto e voltando. Agora faço caminhada, Samuca. Respeito o ciclista no trânsito, porque eu já fui um. Aí, aplausos, aplausos para o pessoal do aplauso. Respeito profissional. Aí, ó. O José Antônio, comerciário, respeito o ciclista. Aí, gente, aplauso para ele. Muito bem, José Antônio. Valeu, garoto. É isso aí, gente. Eu respeito o ciclista, gente. Por favor, para na preferencial, deixa o pessoal da bicicleta, dá uma olhadinha para ver se tá vindo a bike. Ah, aqui ó, a Nancy lá na Ponta do Caju, Samuca, enquete hoje, hoje uso todos os dias a minha companheira para ir para todos os lugares, adoro bicicleta, obrigado Nancy. Ai, vamos lá, tem mais aqui, a Valéria Chaves, mandou coraçãozito para mim, Valéria, obrigado. Pelos corações, aí vou mandar besito para ti. Besito. Eu andei muito de bike, Samuca, mas depois que tive problema no joelho, não mais. Quem sabe depois da cirurgia eu possa voltar a pedalar. Estava com saudade de você, Samuca. Beijo. Beijo para você também, Valéria. A saudade é imensa. Valeu. Obrigado, parabéns. Ó, desejo que você opere o joelho e volte a pedalar. Tô torcendo por você. Pedalar faz parte da saúde. Pedalar faz bem. Alguns não podem correr, mas pedalando você já vai queimando aí os peitos. Pedalando é muito bom pedalar. Hoje a enquete é pedalar. Já já nós vamos ficar sabendo quem que vai por conta do restaurante tempero, por conta da ilha do Mel.

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Lembrando, gente, que o nosso jornalismo, a nossa equipe de jornalismo, sempre a postos com você, sempre trazendo muita informação. Aí tem, gente, o Transpetro, o Elano trazendo a matéria direto da nossa redação, ó. É, concurso aí com vagas em Paranaguá e Guaratuba. Saiba como participar. Então vai lá no nosso site ilhadomelfm.com.br, no nosso Facebook também, na nossa página, sobre o acidente de ontem. O pessoal fez a cobertura, Mauro Júnior, Alex Vizini, pessoal fazendo a cobertura dos acidentes, tudo que rola aqui no nosso litoral. Aí a cobertura de Alex Vizini, Mauro Júnior, Josias, né, na externa. Olha, a colisão frontal, hein, gente? Aqui, ó. Entre micro-ônibus e caminhão na 377, BR-377, em Ipiranga, deixa menos... Gente, olha, 23, hein? Olha só, tá vendo? Tudo isso você acompanha. Olha, o caminhão seguia de Carambeí para Prudentópolis, enquanto o ônibus transportava paciente de Imbituva com destino a hospitais na Grande Curitiba. Tá lá a matéria também, lá no nosso site. Tá certo? 23 vidas foram ceifadas por um acidente de trânsito, gente. Então tá aí, mais uma informação para você do nosso jornalismo. Acho que é o segundo aí que mais pessoas morreram de acidente, né? 23 pessoas, 23 mortos aí. Então, a nossa matéria, a nossa redação, Ilana Schinini, Mauro Júnior, Alex Zini, Josias na externa, sempre trazendo a boa informação para você. Olha, corpos de casal que morreu em engavetamento na 277 são identificados pela polícia científica. 5 pessoas ficaram gravemente feridas. Então, o casal que morava na capital do estado, em Curitiba, estava indo para Matinhos, onde também mantinham residência. A matéria está lá no nosso Facebook. Facebook, vai lá na nossa página do Facebook, Ilha do Mel. Você acompanha a matéria completa, os nomes das pessoas, os envolvidos no engavetamento de ontem, gente. Casal do engavetamento. Então, a nossa redação sempre trazendo para você. Motorista é preso pela Polícia Rodoviária Federal, pela PRF. Encontraram freios adulterados em carreta envolvida em greve, em grave acidente. Acidente com 2 mortes aqui na 277. Então, a Polícia Rodoviária Federal constatou que mangueiras do sistema de freios estavam isoladas na carreta, apontada aí como causadora do grave engavetamento. Olha,

volta a pedalar, tá bom? Tá certo? Anderson Beck chegou por aqui. Samuca, eu gosto muito de pedalar. Sobre a enquete hoje, eu gosto de bike. Vou pra todos os lugares de bicicleta, Samuca. Não gosto de moto e nem carro. Por isso que peguei carteira, né? Pra dona encrenca. Ai, meu Deus do céu, quer dizer que é a dona encrenca que dirige. Você fica só de boa, né, Anderson? Só pedalandinho, só pedalandinho, é isso aí, rapaz. Parabéns, Anderson. Só na pedalada, só na pedalada. Tá certo. Muito bem, vai Corinthians, vai Corinthians. Murilo Ruf, Samuca, bora lá, só se for agora. Então vamos lá. Já já nós vamos saber quem que vai pro restaurante Temperos. Por conta da Ilha do Mel, é nossa enquete. Você pedala, hoje é dia.

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1: Muito bem, esse é o nosso Big Morning acabando, hein? Meu Deus do céu, o tempo voa, o tempo passa. É, gente, o tempo é implacável, o tempo é implacável. Ai, meu papai, queria eu ficar com vocês o dia todo. Melhores ouvintes, aplauso pra vocês, é aplauso. Cadê o pessoal do aplauso? Vocês são os melhores ouvintes impagáveis da galáxia. Que maravilha ter vocês aqui. Agora só vou confirmar a temperatura, porque a gente tá vivendo um verão, claro. Gente, essa mudança parece um serrote a temperatura. Sabe aquele gráfico serrote? Uma hora tá embaixo, uma hora tá em cima, vai aquele serrotão, né? Então, a temperatura, o gráfico do Cimepar parece um serrote. Um dia tá 10 graus, outro dia tá 30. Agora, por exemplo, a nossa... agora 27 graus. Mas a sensação térmica é um pouquinho mais, tá 27 graus. Mas o sol saiu, tá bacana, tá legal, tá gostoso. A gente tá revivendo aí. Até o Nasser Bandeira comentou ontem, sou um veranico, né? É um veranico, sabe aquele verãozinho assim que vem? Ó, inverno, dá licença pra mim. Eu quero mostrar pro pessoal como é que eu vou chegar aqui no verão. Aí o verão chegou devagarinho aqui no inverno e falou, dá licença. Dá licença que eu quero me aparecer um pouquinho. E a gente se deu bem. Se deu bem, dá pra colocar roupa no varal, dar aquele trato na casa, dar aquela organizada, tirar o mofo, né? Gente, mofa tudo, você gosta de muita chuva também. Mas tudo que vem é de Deus, tudo que vem, vamos agradecer. Vamos agradecer. Olha, gente, a enquete de hoje, então, é... A enquete de hoje é bicicleta, Dia Mundial da Bicicleta, parabéns pra quem anda de bicicleta. Dia Nacional, perdão, tá? Dia Nacional, não sei se em outros países é, mas aqui no Brasil é Dia Nacional do Ciclista. Aí é a data comemorativa, Dia Nacional do Ciclista, Dia Mundial da Fotografia, pra quem gosta de dar uns cliques, Dia Mundial da Fotografia, Dia Mundial Humanitário. Tá certo, queridos? Eu quero dar os parabéns pro Adilson. Adilson lá das praias.
2: Parabéns.
1: Parabéns, Adilson.
2: Parabéns.
1: Vai para o restaurante Temperos. Tira aquela selfie, tá? Vai lá no restaurante Temperos. É uma delícia o restaurante Temperos. Vai lá no restaurante Temperos. Tira aquela selfie, manda pra cá, tá bom, Adilson? Ele que participou aqui foi o contemplado. Tá certo, queridos? É isso aí. Muito bem. Muito que bom, né? Como o pessoal diz, muito que bom. Ah, o Giba, peraí, antes de ir embora, tem um áudio aqui do Giba. Giba, agora é com você. Conta
3: aí,
1: tudo, bebê.
3: Sobre a enquete aí, eu sou um amante. Apesar de hoje não estar com uma bicicleta, mas eu gosto, amo pedalar, tá bom?
1: Aí, Giba!
3: Sou ciclista, parte ciclista, como os motoristas, devia ter um pouquinho mais de atenção.
1: Cuidado
3: e respeito para com os ciclistas também, né? Porque também são seres humanos e merecem todo esse reconhecimento, obrigado. Todo esse respeito, tá bom? Grande abraço, Samuca. Tamo junto, é nóis. Pedalar é vida, pedalar é saúde.
1: Aê, abraço a todos, Samuca. Giba!
4: Muitos abraços!
1: Pedalar é vida, pedalar é saúde. O Giba falou tudo. Aí ele falou, Samuca, eu faço das suas palavras a minha também. Falou tudo, Samuca, um abraço. A gente comentou aqui, né, sobre... Os carros que tem aquela faixona vermelha ali, gente. Dá uma paradinha, por favor. Porque a gente fica olhando a roda do carro. E a roda não para. Tem motorista que... Sabe aquele negócio assim, tipo, passa depressa, que eu tô com pressa? Mas ele tá de carro, a gente tá pedalando, a gente tá de bike. Então, dá um jeitinho de controlar o ímpeto. Uma vez eu vi uma entrevista, né? Um podcast, uma entrevista do ex-prefeito lá de Curitiba. Ele falou assim, gente, é 40 quilômetros por hora, dá uma seguradinha na testosterona. É, o prefeito de Curitiba falou, porque é verdade, gente, dá uma seguradinha, sai mais cedo de casa, por favor. Controla a sua vida, porque a pessoa não consegue controlar a agenda dele pra ir trabalhar. Eu chego aqui todo dia cedinho, dou uma olhadinha no que eu, sabe, aquela, agradeço a Deus pela saúde. As pessoas sempre atrasadas, sai atrasado para almoçar, volta atrasado para bater o cartão depois do almoço. À tarde, ela, agora para ir embora, também já sai correndo, né? Já fica lá na fila do ponto para bater ponto para ir embora. E de manhã, então, sai atropelando tudo. Acorda mais cedo, põe pra despertar mais cedo, vai dormir meia... Ah, você precisa de meia horinha pra ter calma, pra parar no trânsito, pra respeitar a bicicleta, pedestre, cadeirante. Você precisa de meia horinha? Coloca pra despertar antes, pra não ter acidente no trânsito. O acidente é, sempre é uma imprudênciazinha. É aquela coisa de ir rodando o carro, né? Entra na preferencial, tipo assim, ah, eu só vou olhar se vem carro, se vem bicicleta, pedestre ou cadeirante, pra mim não tem problema, eu vou... Certo? A gente não é formiga, nós somos ciclistas, nós somos seres humanos. Por favor. Valeu, Giba. Obrigado, tá? E parabéns lá pro... Parabéns pro Adilson lá nas praias. Por estar, por entrar na nossa brincadeira aqui de bicicleta.

0: Sim. A nossa, hoje é dia nacional da bicicleta.
1: Eu vou pedalar minha bicicleta.
0: Eu pedalo a minha bicicleta.
1: Pedalando com você.
0: Sim.
1: Eu vou seguir.
0: Pedalando, Adri. Parabéns. Vamos pedalar, Adri. É, gente, ó, a minha Luvinha. Pedalar é coisa boa. É, mas eu sei, eu sei. Eu sei porque que eu não arrumo casamento, gente. Eu sei, ó, ó, essa música aqui é minha música. O Amado falou assim, Samuca, eu não vou casar nunca, eu não vou casar. Quem que vai casar com quem? Só tem uma bicicleta velha. Só tem uma marcha. Tinha 21, agora só tem uma.
1: Que pena que eu não posso dar.
0: Tchau, gente, que a paz de Cristo, o amor de Deus abençoe a todos vocês. Chegando pastores da Iurde, Nasce Bandeira na sequência. E o Jean embalando a sua tarde. Comunicador Jean Paulo trazendo boas novas pra você. Tenho relíquia pra você matar a saudade. Tchau, gente, até amanhã.

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Olá, amigos. Muito boa tarde. Deus abençoe você e sua família abundantemente. A partir deste momento, o programa Ponto de Luz no ar. E hoje, quarta-feira, dia 19 de agosto de 2026, são agora 12:04 desta quarta-feira. Uma boa tarde especial, você que nos ouve aqui de Paranaguá, das cidades vizinhas, você que nos ouve agora em casa, no carro, no trabalho, onde quer que você esteja, Deus abençoe sua vida abundantemente. O programa Ponto de Luz vai ao ar todos os dias, ao meio-dia, e também nós temos o programa Prosperidade com Deus, às 6 da manhã, todos os dias aqui na Ilha do Mel, de segunda a sexta, 6 horas da manhã, programa Prosperidade com Deus. E ao meio-dia, de meio-dia até o meio-dia e meia, programa Ponto de Luz. E eu queria começar o programa de hoje e colocar para você agora, nesse momento, essa linda canção. Daqui a pouco nós retornaremos com todos.

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4: Bom, nós estamos de volta e neste domingo nós vamos realizar a grande concentração de fé e milagres. E muitas são as pessoas que estarão participando desta grande concentração de fé e milagres. E o mesmo também pode acontecer com você. Aliás, você é o nosso convidado todo especial. O senhor, a senhora que acompanha agora esta programação, você pode estar conosco neste domingo participando desta concentração de fé e milagres. A Universal aqui em Paranaguá, na Alameda Coronel Elísio Pereira, no número 715, bairro Estradinha, bem próximo do Estádio Rio Branco, está localizado aqui a nossa Catedral da Fé, tá? E também no Parque São João, na Bento Munhoz da Rocha Neto, 4191, está localizada a Universal, ali no Jardim Samambaia, também em Matinhos, também em Morretes, Pontal, Guaratuba, Antonina, Itapuá. Você pode procurar o endereço da Universal mais próxima de você e está conosco neste domingo participando desta grande concentração de fé, onde com certeza Deus vai mudar a sua vida se tão somente você crer, porque pessoas vêm de todos os lugares, pessoas chegam de todos os lugares para participar da concentração de fé. Acompanhe.
5: Olá, meu nome é Felipe, sou aqui de Morretes e eu estarei domingo na concentração de fé e milagres aqui na Rua Coronel Rômulo José Pereira, número 101, às 8 horas da manhã. Minha família e eu estaremos presentes.
6: Meu nome é Jaqueline, aqui da cidade de Morretes. Eu estarei neste domingo na grande concentração de fé e milagre, aqui no endereço, na Rua Coronel Rômulo José Pereira, 101, às 8 horas da manhã. Eu e toda a minha família.
7: Olá, eu me chamo Débora. Eu sou aqui do bairro Jardim Guaraituba. E eu convido você a estar comigo nesse domingo tão especial na Catedral de Paranaguá, localizada no bairro Estradinha, às 9 horas da manhã, na Concentração de Fé e Milagres. Eu e a minha família estaremos lá e convido você a estar também.
8: Olá, meu nome é Larissa, sou aqui do bairro do Rocio. Eu estarei domingo na Concentração de Fé e Milagres, às 9 horas da manhã, com toda a minha família, aqui na Catedral da Universal, em Paranaguá, na Estradinha.
9: Olá, eu me chamo Larissa, sou daqui da cidade de Antonina. Tenho a minha presença confirmada nesse domingo de Pentecoste, especialmente às 8 horas. Tenho certeza que será uma bênção.
10: Meu nome é Michele, eu moro no bairro Vila das Torres. Eu estarei domingo na Concentração de Fé e Milagres, às 9 horas da manhã, na Universal, no Parque São João, buscando a presença de Deus. E quero lhe convidar a estar presente conosco também, na Avenida Bento Munhoz da Rocha Neto, número 4191, próximo à Nova Havan.
11: Olá, o meu nome é Cristiane e eu moro no Jardim Iguaçu. Neste domingo, às 9 da manhã, eu estarei no bairro Estradinha, na grande concentração de fé e milagres, junto com a minha família, e convido vocês a participarem com a gente.
4: Como você viu, muitas pessoas de muitos lugares têm participado desta concentração de fé, tanto aqui na Catedral, quanto no Parque São João, Antonina, Morretes, Pontal do Paraná, enfim, em muitos bairros e em muitos lugares você pode participar conosco desta grande concentração de fé e milagres. Agora, enquanto não chegamos esse domingo, preste atenção, enquanto não chegamos a este domingo, hoje, quarta-feira, estamos realizando o estudo da palavra, o estudo sobre a armadura de Deus. Hoje pela manhã, inclusive, já muitas pessoas se fizeram presente aqui na catedral. Dezenas e dezenas. Quando eu digo dezenas, quer dizer que são mais de uma dezena de pessoas. Dezenas e dezenas de pessoas já estiveram conosco. Ao longo do dia, centenas, porque nós temos 6 reuniões diárias. Olha só isso, amigo. 6 reuniões diárias. 8 horas da manhã, 10 horas da manhã, meio-dia, 3 da tarde, 18 horas, 7 e meia da noite. São 6 horários de reunião para que você e a sua família possa participar. E uma vez participando, claro, Deus vem abençoar a sua vida.

0: Você pode estar aqui participando desta grande concentração de fé e milagres. E claro, crendo o poder de Deus já se manifestar na sua vida para te dar paz. Semi que vos fala, pastor Silvano, vamos estar juntos ainda, tanto às 18 quanto às 7h30 da noite. Mas você pode também estar às 15, estar nesse momento, ao meio-dia, está acontecendo a reunião do meio-dia. Você pode também estar às 15, às 18 e às 19h30, nesta grande concentração de fé e milagres, tá bom? Alameda Coronel Elísio Pereira, 715, no bairro Estradinha. Eu queria que você ouvisse agora esse intervalo de várias pessoas de vários lugares que participam da reunião aqui na catedral. São muitas pessoas, de todos os bairros. Queria que você acompanhasse. Já voltamos. Nós estamos aqui agora no salão da nossa Catedral de Paranaguá. São agora, falta poucos minutos para a reunião e nós temos várias pessoas aqui na igreja. Qual que é o nome do senhor?
1: Nome é Neri Pereira.
0: Seu Neri, o senhor vem de qual bairro?
1: Venho da Ilha dos Valadares, Vila Bela.
0: Ilha dos Valadares, Vila Bela. O senhor vem de quê? Vem de ônibus, de bicicleta?
1: De bicicleta.
0: De bicicleta. Nós temos aqui também, agora no nosso salão, a dona...
2: Dona Mariusa.
0: Dona Mariusa, a senhora vem de qual bairro?
2: Valadares.
0: Valadares. De que a senhora vem? De ônibus, de carro, caminhando?
2: Vem a pé.
0: Vem a pé mesmo. Quanto tempo a senhora gasta de lá pra cá?
2: 45 minutos.
0: 45 minutos. Mas não deixa de vir, né?
2: Não deixa de vir, todo dia.
0: Sai daqui transformada?
2: Transformada, mais forte.
0: Mais forte. Amém. Graças a Deus. Nós temos aqui também o seu...
3: Jonathan.
0: Seu Jonas, qual bairro que o senhor vem?
3: No Rocio.
0: Do Rocio. De que o senhor vem de lá pra cá?
3: Venho de ônibus.
0: Qual linha que o senhor pega?
3: Circular.
0: Circular. Quanto tempo, mais ou menos, o senhor leva de lá até aqui?
3: 45 minutos.
0: 45 minutos. Então, olha só você que está agora acompanhando a nossa programação. Pessoas que vêm do Valadares, do Rocio. Nós temos aqui o seu...
4: José Ricardo.
0: Seu José, o senhor vem de qual bairro?
4: Ilha do Valadares.
0: Ilha do Valadares também. De pé, de bicicleta, de ônibus?
4: Vim de carro.
0: Vem de carro. Né? Então, nós temos aqui na nossa Catedral de Paranaguá um amplo estacionamento onde você pode vir também com o seu carro e participar conosco. Qual que é o nome da senhora?
5: Maria Madalena.
0: Dona Maria, a senhora vem de qual bairro?
5: Aqui de pertinho, da Estradinha.
0: Ah, a senhora mora no Estradinha, né? Mora pertinho.
5: Pertinho, sim, mas não deixa de vir.
0: Sempre está aqui?
5: Sempre estou aqui.
0: Graças a Deus. Qual que é o nome da senhora?
6: Alzira.
0: Dona Alzira, a senhora vem de qual bairro?
6: Porto dos Padres.
0: Porto dos Padres. A senhora vem como de lá pra cá?
6: Eu venho de ônibus e quando eu perdo o ônibus eu venho de a pé.
0: Vem até de a pé também? É mesmo? Qual linha que a senhora pega?
6: Eu pego o circular, às vezes eu pego o Jardim Iguaçu.
0: Então quem mora no Porto dos Padres pode pegar o Jardim Iguaçu, pode pegar o circular que vai chegar aqui, o Interbairro também.
6: O Interbairro também, só que desce mais longe. Agora o que passa aqui chega, é o circular.
0: Desce aqui do lado da igreja? Muito bem. Qual o nome da senhora?
7: Maria, eu moro no Porto dos Padres também.
0: A senhora também vem de lá do Porto do Padre. De ônibus?
7: É, pega o circular também.
0: Circular?
7: Aham. Uhum.
0: Graças a Deus. E nós temos aqui muitas e muitas pessoas. Qual que é o nome da senhora?
8: Patrícia.
0: Dona Patrícia, a senhora vem de qual bairro?
8: Na Portuária.
0: Vila Portuária. De ônibus, de bicicleta, de carro?
8: Vem de ônibus.
0: De ônibus. Quanto tempo, mais ou menos?
8: É, dali aqui é uns 15 minutos, pastor.
0: 15 minutos. Qual linha que a senhora pega?
8: O circular.
0: Circular, né? Então nós temos várias pessoas que vêm participar aqui da nossa catedral. Qual que é o nome da senhora?
8: Juraci.
0: Juraci. A senhora vem de onde, dona Juraci?
8: Santos Dumont.
0: Santos Dumont. De ônibus?
8: De ônibus.
0: Quanto tempo, mais ou menos?
8: Cheguei lá de 7h15, cheguei agora há pouco.
0: Pegou 7h15 da manhã, chegou agora há pouco. É. Qual linha que a senhora pega?
8: São Vicente.
0: São Vicente. Então, muito bem, você que acompanha agora a nossa programação do São Vicente, do Rocio, qualquer bairro, você pode chegar aqui na nossa catedral.
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0: Você então pôde ouvir que é de muitos bairros que as pessoas chegam aqui, tá? Vila Garcia, Alexandra, Ilha dos Valadares, Rocio, Divinéia, Cominese, Jardim Paranaguá, Jardim Paraná, Guarituba, Iguaçu, muitos bairros, são muitos, agora não dá para lembrar todos, inclusive nós recebemos pessoas que vêm de Guaraqueçaba. Guaraqueçaba. E não só Guaraqueçaba, mas de muitas ilhas aos redores aqui de Paranaguá, que participa. Talvez até você esteja me ouvindo agora de uma das ilhas aqui de Paranaguá. Não esqueça, quando você vir aqui ao centro da cidade, procure a Universal, faça-nos uma visita. Faça-nos uma visita, você que nos ouve aí de Guaraqueçaba, você que nos ouve das ilhas, dos interiores daqui de Paranaguá. Quando chegar aqui à cidade, faça-nos uma visita. A Universal de Paranaguá, a Catedral, ela fica bem próxima do centro histórico, né? Aqui no Hospital Regional da UPA, nas redondezas da UPA, do Hospital Regional, do SESC. E o mais conhecido é o Estádio do Rio Branco. O Estádio do Rio Branco, aqui na Alameda Coronel Elis Pereira, no Estradinha. Nós estamos todos os dias de portas abertas, desde as 7 da manhã até as 9, 10 horas da noite. Você pode estar conosco, tá bom? É momento de oração, é momento de falarmos com Deus. Se você tem, prepare aí um copo com água, deixe aí próximo do seu rádio, você que está agora nos acompanhando, deste próximo do seu rádio. Nós vamos acompanhar agora um pequeno momento da oração que é realizado pela família. Todos os domingos nós fazemos a oração da família. Eu quero que você acompanhe um pequeno trecho dessa oração e daqui a pouco nós já vamos voltar fazendo a oração. Oramos pela família agora. Nós, pastores, esposas, oramos pela nossa família. Enquanto, como diz essa canção, enquanto estou de joelho, a minha família está de pé. Estamos aqui agora, meu Pai, reunidos em família. Aqui há mães, pais, filhos, maridos, esposas, reunidos numa só fé, reunidos num só propósito. Nós oramos pela família, Espírito Santo. Nós oramos agora pela nossa casa. Oramos agora pelo nosso lar. Venha, meu Deus, visitar os filhos, marido, esposa, pai, mãe. Venha agora, meu Deus, visitar a família do teu povo, aonde quer que estejam os familiares. Talvez o familiar dessa pessoa está longe, longe, em outra cidade, em outro estado, quem sabe em outro país, meu Deus. Aonde ele estiver, toca na nossa família. Diga, meu Deus, guarda minha casa, guarda minha família. Diga, Senhor Jesus, guarda os meus filhos. Pede, mãe, pede para ele guardar os teus filhos, mãe. Fala para ele, Senhor, guarda as minhas filhinhas, guarda as minhas filhas, Senhor. Não deixa as minhas filhas se perder nesse mundo tenebroso, não. Fala para ele, guarda os meus filhos, Senhor. Não deixa os meus filhos se enveredar nos caminhos desse mundo, não. Guarda o meu marido, pede para ele, guarda o meu marido, Senhor. Não deixa o meu marido se perder nesse mundo, não. Guarda o meu casamento, guarda a minha esposa, Senhor, guarda a minha esposa amada, a minha esposa querida. Dá saúde para ela, dá saúde para o meu marido, para o meu filho. Pede a ele, minha gente, pede para Deus guardar seus filhos. Você, filho, pede para Deus guardar a tua mãezinha. Pede para Deus guardar o teu paizinho. Oh, meu Deus, guarda a nossa casa, guarda a nossa família, salva a nossa família, meu Deus. Que a nossa família seja guardada, seja protegida, em nome do

0: Existe alguém que pode e quer mudar a sua vida. 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
1: Senhor nosso Deus e nosso Pai, neste momento agora, nós unimos a nossa fé com centenas, milhares de pessoas agora. Aqui de Paranaguá, aqui de todo o litoral, aqueles que nos ouvem pela internet, pelo rádio, enfim. Que o Teu poder alcance agora esta mãe, esta mulher aflita, este homem, essa família que nos ouve agora. Eu sei, meu Deus, que talvez muitos agora têm enfrentado pior momento da sua vida. Muitos talvez têm enfrentado a pior situação da sua vida. Mas como nós sabemos que o Senhor é um Deus grande, poderoso, que pode tudo, pode todas as coisas, vem agora, meu Deus, para ajudar essa pessoa. Vem agora, meu Pai, para ajudar este homem, esta mulher. Vem agora para libertá-lo de todo mal, para libertá-la de todo problema. Que em nome de Jesus, o Teu poder alcance agora esta pessoa, para curar, abençoar e salvar. É o que nós te pedimos, em nome de Jesus. E aí onde você está, meu amigo, que esta água seja abençoada agora. Coloca nesta água o Teu poder e ao beber, essa pessoa receba paz. E quem crê, diga amém e graças a Deus. Meu amigo, minha amiga, se você tem, beba da água aí. Graças a Deus. Olha, vamos ficando por aqui com a nossa participação de hoje, tá? Amanhã nós estaremos de volta aqui com o programa Ponto de Luz, mais uma vez. E você é o nosso convidado especial, como sempre, a estar conosco nessa programação. Eu aguardo você, o senhor, a senhora, ainda hoje, para participar desse estudo sobre a armadura do Reino de Deus. Às 15, 18 e principalmente às 19h30. Alameda Coronel Elísio Pereira, 715, no Estradinha ou na Universal mais próxima de você. Deus abençoe a todos e até a próxima. Tchau.

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0: tarde, meu amigo. Muito boa tarde, minha amiga. Estamos chegando no seu rádio com mais um programa. Mais sorte pra você aqui pela Ilha do Mel.
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0: No programa de hoje vamos trazer carta do dia. Consultório do amor pelo rádio. Polêmico quadro, dramas da vida.

0: gavetamento, onde mais de 10 carros e caminhões foram envolvidos. E que demorou um século para os carros e caminhões serem retirados da pista. E o meu comentário vai ser sobre a EPR Litoral Pioneiro, o porquê que demorou um século para tirar os carros, os caminhões e liberar a pista para quem saía do litoral para a capital. Só eu, eu tava ali no olho do furacão. Eu tava na 277, preso na 277, como centenas e milhares de carros e caminhões. Só eu fiquei preso na 277 9 horas. E tem gente que ficou muito mais do que 9, ficou 10, ficou 11, ficou 12 horas preso na estrada. E cadê a concessionária para depois dos peritos fazer suas medições? Depois do ML retirar os corpos das duas pessoas que morreram? Por que não começou já imediatamente a retirada dos caminhões para liberar a subida da serra? Cadê os guinchos grandes, potentes? Eu só vi guincho pequenininho carregando o carro. Ah, isso aí eu arrumo 10 guinchos para desobstruir a estrada. Mas e aqueles guinchos possantes? Para tirar as carretonas, carreta cheia de tora. Hã? Carreta carregada de carros e outra com ônibus, rapaz. Eu tenho muito o que falar hoje no programa Mais Sorte Pra Você. É um programa de tarô, é, mas esse assunto aqui é um assunto que diz a nós, pagadores de pedágio, de impostos, e que quando a gente se depara com uma situação dessa, a coisa não anda. E parece que não tem político nenhum para ligar, para apressar, para botar ordem no galinheiro. Eu não queria ser político e nem quero, não tenho essa pretensão, mas se eu fosse um político, rapaz, esse pessoal aí dos pedágiozinhos se ver muito mal comigo. Porque é uma morosidade, um desrespeito. Já ganharam a licitação, quanto tempo? Quantos milhões já entrou nas catracas do pedágio? Estrada mal sinalizada. Cara, dezenas de pessoas morrendo todas as semanas, famílias enlutadas. Alguma coisa tem que ser feita. E o drama de hoje, vamos comentar sobre o acidente de ontem que me deixou 9 horas parado na 277. Não tinha lugar para fazer xixi, fazer as necessidades fisiológicas, para tomar um gole d'água, para comer uma bolachinha. Rapaz! E outra, sem informação de ninguém. Ninguém sabia nada. Ninguém formava nada com nada. Tudo ao vivo, aqui no Mais Sorte Pra Você, desta quarta-feira. Do meu lado, meu colega de trabalho, Marcelo Bradley. Muito boa tarde, Marcelo.
1: Boa tarde, tarólogo Nasser Bandeira, respectivos ouvintes aqui da Ilha do Mel FM 90.3. E hoje é quarta-feira, dia 19 de agosto de 2026, dia mundial do humanitário, Dia Mundial da Fotografia, Dia do Artista de Teatro e também Dia Nacional do Ciclista.
0: Bom, bom demais, ciclista é muito bom.

0: meu amigo, meu irmão Samuel Dias, que acabou de apresentar o programa aqui na ilha. É um grande ciclista e profissional, hein? Esse gosta de andar de bike nos parques, no parcão. Nossa. Aqui em Paranaguá. Marcelo, vamos direto, Marcelo, para a carta do dia nesta quarta-feira, bonita, ensolarada, que vai chegar na casa dos 30 graus, Marcelo.
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0: Embaralhei, cortei as cartas do tarô cigano. Qual o número da carta que saiu, Marcelo?
2: 16, estou vendo na tua mão.
0: 16, já falo com a carta de número 16.
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0: Carta de número 16 é a carta da estrela. A estrela maior que traz brilho, que traz sucesso,

Marcelo Bradley. Antes da gente ir para depoimento de graças que as pessoas alcançam no nosso trabalho espiritual, quero agradecer as inúmeras pessoas que foram ver as cartas do tarô comigo ontem no meu consultório de tarô, ali no centrão de Paranaguá, Avenida Artur de Abreu, número 29. Obrigado! Obrigado de coração, quem veio de manhã, quem veio à tarde. Deus abençoe vocês todos. E dia 8 de setembro, volto a atender novamente.

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0: E antes do depoimento de graças alcançada, Marcel, vamos comentar sobre a morte de grandes atrizes da Globo. Atrizes que fizeram tantas novelas. Parece que a Laura fez mais de 60 novelas na Globo e fora da Globo, Marcelo. Laura Cardoso, querida, mulher maravilhosa, do interior, guerreira. E o que falar da Glória Menezes, Marcelo? Linda, bonita, chiquérrima, como sempre, morreu aos 90 e poucos anos de idade. A Laura Cardoso morreu aos 98 anos de idade, pioneira na TV brasileira. Amava essas duas atrizes, tanto como a Glória Menezes, como também a Laura Cardoso. Que Deus abençoe elas e tenha nos seus braços, e que Deus fortaleça seus familiares e seus milhares de fãs, entre os quais eu me incluo. A Glória Menezes morreu aos 91 anos de idade. Marcelo, vamos para depoimento de graça alcançada, Marcelo. Quem que passa aqui para contar sua vitória, Marcelo?
2: Muito bem, tarólogo Nasser Bandeira, nós vamos ouvir agora o depoimento do João. O médico iria amputar a sua perna, tarólogo Nasser Bandeira.
0: Ai, ai. E aí, Marcelo, milagre aconteceu na vida dele, Marcelo?
2: E aí aconteceu, não precisou amputar a sua perna, hoje ele está bem, está de bem com a vida e passa por aqui para deixar o seu depoimento, tarólogo Nasser.
0: Vamos ouvir.
3: Qual o seu nome?
4: João de Pasque.
3: O que que você recebeu aqui, João, de bom?
4: Recebi uma cura que está sendo fundamental para mim. Cheguei de muleta aqui, hoje estou aqui sem muleta, graças aos espíritos de luz.
3: No nosso trabalho espiritual.
4: No nosso trabalho espiritual.
3: E o médico João dizia que você tinha o que, amigo?
4: Me falou que eu tinha que amputar a perna.
3: Meu Deus, a perna direita ou a perna esquerda?
4: Esquerda.
3: Perna esquerda.
4: É. E constatou que era uma ursa no buraco do pé e do outro lado fiz enxerto. Graças a Deus, com essa ajuda aqui, eu larguei a muleta.
3: Tá andando?
4: Tô andando.
3: Com as próprias pernas?
4: Justamente, com as próprias pernas.
3: Agora você tem que ir lá naquele médico que disse, só amputando a tua perna, João, só amputando pra você viver ou continuar vivendo, você tem que ir lá nele e dizer, olha aqui o senhor que me desenganou, o senhor que disse que eu tinha que amputar minha perna, eu tô aqui andando, me curei, e ele vai, claro, perguntar, onde é que tu foi, João, o que que tu fez? Pode dizer sem acanhamento nenhum que você vê aqui nos trabalhos do Tarô Cigano. Então você veio agradecer no programa de rádio esta graça alcançada, João.
4: Justamente, essa graça valeu muito, alcancei a graça. Só que o médico falou amputar a perna. Daí até fiquei decepcionado na consulta. Daí eu vim de muleta aqui uma vez só. Agora estou vindo a segunda vez aqui sem muleta e alcancei essa força aqui espiritual de cura.
3: Que maravilha. E você está feliz com isso, João?
4: Estou feliz.
3: Quantos anos você tem, João?
4: 61.
3: 61. Mora onde, João?
4: No Auer.
3: Um abraço para você, amigo. Que Deus, os guias de luz, te proteja.
4: Obrigado.
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0: Que depoimento, hein? Os médicos queriam amputar a perna do cara. Mas ele disse, não, eu conheço um benzedor, ele vai rezar por mim, ele vai abrir as cartas do tarô, ele vai me socorrer, vai me ajudar, e não deu outra. Não foi preciso amputar perna coisa nenhuma. E você pode impedir de muitas desgraças acontecer na tua vida, desde que você venha a benzedor Nasser Bandeira. E o meu próximo dia de atendimento aqui em Paranaguá é dia 8 de setembro, que cai numa terça-feira. Tá longe? Tá. Tá longe. 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
0: 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Setembro que é o mês do meu aniversário, hein? Mês do meu aniversário, dia 17 de setembro. Tô ficando mais velhinho, Marcelo. Não é muitos anos de vida não, Marcelo, mas eu acho que eu já passei dos 40, viu, Marcelo?
2: Já passou dos 40, seu Nasser?
0: É, não é muito, mas acho que já passei, viu, Marcelo? Marcelo Bradley, agora direto para polêmico quadro Dramas da Vida. O drama de hoje é do engavetamento ontem, a partir das 11 da manhã, na 277, onde duas pessoas morreram, e pasmem, da morte de 23 pessoas nos Campos Gerais, hoje às primeiras horas da manhã, de um micro-ônibus de Imbituva, que levava pacientes para os hospitais de Curitiba. 23 pessoas morreram, meu Deus do céu. O drama é desses acidentes que acontecem toda hora nas nossas BRs.
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0: De hoje não é o drama da Dona Maria, do seu Paulo, do seu Pedro, que se separou da sua esposa por questões de amor ou de ciúmes. O drama de hoje é de 25 pessoas, não computando outras, de acidentes que até agora eu não estou sabendo. Mas de ontem para cá, 25 pessoas morreram por acidentes nas estradas paranaenses. Hoje de manhã, 23 pessoas que saíram do município de Imbituva em direção a Curitiba, num micro-ônibus da prefeitura que levava pacientes para os hospitais de Curitiba, o ônibus colidiu com um caminhão de frente, um caminhão boiadeiro, e 23 pessoas morreram na BR-376, ali dos Campos Gerais, próximo da cidade de Ponta Grossa. Pessoas que iam cuidar da saúde já estavam viajando porque elas queriam viver mais, queriam se tratar, queriam se curar, e morreram na 373 dos Campos Gerais. E o que falar do engavetamento de ontem? Cara, horas antes eu tinha passado ali na 277, porque o meu atendimento foi ontem, com as cartas do tarô aqui em Paranaguá. Fiquei o dia inteiro atendendo o povo. Atendendo dezenas de pessoas no meu consultório de tarô, na Avenida Arthur de Abreu, número 29, no edifício Palácio do Café. Inclusive, eu tinha a tarde inteira para atender, e com o acidente que começou às 11 da manhã, eu tive que ligar para as pessoas da tarde para que elas não viessem, porque a BR já estava fechada para a retirada dos carros, dos caminhões, que demorou um século. Inclusive, a estrada ontem de Paranaguá para Curitiba foi liberada 1:30 da madrugada, desde as 11 da manhã, quando aconteceu o acidente aqui no nosso litoral, na região de Morretes. Duas pessoas morreram, vários carros ficaram totalmente destruídos. Não servem nem para ferro velho. O carro que o casal morreu, cara, é só assistir as imagens que passou e tá passando na televisão. Mas tudo tem o dedo, não só de autoridades, que não tem olho clínico para mandar fiscalizar, porque tudo é fiscalização. O caminhão que estava carregando toras de madeira e que levou todos por diante, porque faltou freio. E por que faltou freio? Porque três rodas estavam sem freio. Foi tirado os freios delas. E aí, numa descida de serra, um bitrem... bitrem não era caminhão, não, é um bitrem. Como é que vai frear? Como é que vai parar? Não conseguiu parar. O próprio motorista disse que freou, mas não conseguiu parar. Foi levando tudo que tinha pela frente. E ali tinha uma obra, e tem uma obra, porque eu tinha passado por ali questão de 2 horas antes. Eu tinha passado por ali. Vi tudo. Vi tudo que a estrada estava e está em obras. E ali vivem obras, mas só tapação de buracos. Coisas monumentais, obras faraônicas, nada, nada. Alargamento que foi prometido da estrada, nada. Mal sinalizada. Mas ponha mal sinalizada. Tem uma plaquinha aqui, tem uma plaquinha ali. Gente, descida de serra, curvas perigosas, tem que ter 10, 15, 20 placas. Placas grandes, placas enormes. Curva a 10 metros, curva perigosa a 20 metros. Ah, não, tem ali uma setinha, mas uma setinha pequena que o motorista passa e nem vê. Tem que ter também sinalização no asfalto, que não tem. Não precisa colocar o olho de gato no meio do asfalto, mas coloca ali letras. Curva a 10 metros, a 20 metros. Curva perigosa, vá devagar. Não tem nada disso. Não tem nada disso. Duas pessoas mortas. Outras tantas feridas que estão nos hospitais aqui em Paranaguá, e outras levadas para São José dos Pinhais. Um casal morto. Filhos que ficaram sem seus pais. Netos que ficaram sem seus avós. Tudo por conta de falta de fiscalização. A Polícia Federal, que é imponente, empoderada, adora multar. A luzinha do sinaleiro não tá piscando, multa. O limpador de para-brisa não tá bom, multa. Multa, multa, multa. Mas fiscalizar esses possantes, esses caminhões que andam rodando o Brasil afora, e a maioria da frota está sucateada. Quem tá falando é o doutor Nasser Bandeira. Porque ontem, com a minha lanterna, que eu tenho uma lanterninha no meu carro, quando eu vou viajar, sempre levo ela. E ontem, como estava tudo parado, e quando andava devagarzinho, eu coloquei minha lanterna nos pneus dos caminhões. Tudo careca, Marcelo. Como é que umas carreta, uns bitrem, vai para uma serra do mar como a nossa, com pneus carecas, sem nenhuma manutenção, rapaz? Caminhão que não sabe o que é entrar numa oficina, mexer nas lonas, ver se o motor do caminhão tá tudo bem. Aí outra coisa aqui que eu vi ontem, eu fiquei mais de 9 horas preso no trânsito, porque eu saí de Paranaguá 2 da tarde. Sabe que horas eu cheguei em Curitiba? 9 da noite. E o congestionamento era do quilômetro 41 de Morretes e chegou até Paranaguá. A imprensa ontem estava dizendo 10 quilômetros de congestionamento, 20 quilômetros de congestionamento. Mentira! Mentira! Era mais de 30. Era mais de 50 quilômetros, 70 de congestionamento. Era desde o 41 até o centro de Paranaguá, até o porto de Paranaguá. E como o trânsito não andava, muitos caminhões estragaram na subida da serra. Muitos, Marcelo, bem no meio da pista. Caminhões enormes. O motor não aguentou, parou no meio da pista. Se estragou no meio da pista, o cara tem que ficar parado no meio da pista. Outros estragavam e iam pro acostamento. E eu pergunto aqui a EPR Litoral Pioneiro: cadê os guinchos? Mas não um guinchinho pequeno, porque lá pelas 2:30, 3 da tarde, começou a aparecer guincho. Mas uns guinchinhos pequenos que tem lá em cima, na curva, aqueles guinchinhos de aluguel, vixe, tem bastante.
1: Vixe.
0: Aí começou a aparecer aqueles guinchos para retirar os carros pequenos. Mas cadê o guincho para tirar a carreta que bateu nos carros e nos outros caminhões? Cadê os guinchos grandes para retirar aquela plataforma que carregava um ônibus em cima? Cadê o guincho para tirar aquela cegonha que estava com vários carros em cima? Ah, os carros pequenos, até eu boto uma corda e retiro. Mas o que tem que ter urgência é também tirar aqueles monstros que estavam ali trancando toda a 277. E sabe onde é que estava a fila da 277? Estava chegando em Curitiba. Passou de São José dos Pinhais, porque eu fui para Curitiba. Eu vim de Paranaguá a Curitiba. A fila dos caminhões ontem à noite de Curitiba a Paranaguá, Marcelo, estava até Curitiba, Marcelo. Que loucura, cara. Sabe que hora que a 277 foi liberada pela IPR Litoral Pioneira? 1:30 da madrugada. E o acidente aconteceu o quê? 11 horas da manhã. Pedimos urgência, porque dinheiro não falta. Cara, entra milhões no pedágio aqui do litoral paranaense. É o pedágio mais caro. Cadê os deputados estaduais que estão fazendo campanha? Cadê os deputados federais? Cadê as autoridades? Pô, um radialista, um tarólogo tem que estar botando a boca no trombone. Um tarólogo tem que estar perdendo tempo falando de uma coisa que não pertence a ele, mas me pertence sim, porque eu também estou no trecho. Eu também sou pagador de pedágio e corro risco de vida todas as vezes que eu desço aqui pro litoral. Como é que diz aquela nossa vinhetinha, Marcelo? Me socorre aí, Marcelo.
6: Só Jesus na causa.
0: É só Jesus na causa. Não tem outra coisa. Brigar com quem? Dar coisa em quem? Ir nas goelas de quem? Minha solidariedade as pessoas que perderam suas vidas hoje de manhã lá nos Campos Gerais, 23 pessoas que morreram, e as duas que morreram ontem aqui no nosso litoral paranaense, e tantas outras que já morreram. Que Deus conforte as famílias, que Deus abençoe todos vocês. Vamos direto para benzimento, reza forte.
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0: Me desligo do mundo matéria, faço o meu sinal da cruz, pego meu rosário, meu crucifixo, escuto os sinos da catedral, canto gregoriano, falo com os anjos, com a anjinha do Brasil, Nossa Senhora Aparecida.
1: Nossa Senhora, me dê a mão.
0: Falo também com Nossa Senhora do Rocio para abençoar as famílias das pessoas que morreram ontem no trânsito da 277 e também hoje, às primeiras horas da manhã, as 23 pessoas que morreram na 373 nos Campos Gerais. Deus fortaleça, Deus abençoe cada um deles e a alma daqueles que morreram nesses graves acidentes. E que o anjo de Betesda, Marcelo Bradley,
2: abençoe nesse momento os 4 copos com água. O primeiro que o senhor ou a senhora vai beber, segundo para dar para os pets, terceiro para as plantinhas, nossas amiguinhas.
0: E último copo de água para espergir nos 4 cantos da casa e também no seu estabelecimento comercial. Faça o sinal da cruz, diga eu creio, eu posso e tudo eu já consegui. Obrigado pela sua audiência, a gente volta amanhã, exatamente 12 horas e 35 minutos. E lembrando que a partir do dia 28 de agosto, eu troco de horário. Da 1 à 1:30 da tarde, por conta do horário eleitoral. Tá chegando quem mesmo aí, Marcelo Brello, hein?
2: Jean Paulo.
0: Aqui pela 90.3, Marcelo.
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5: 1:08.
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2: Vamos que vamos, boa tarde pra você de todo o litoral paranaense, você que tá aí na sintonia, você que tá ligado aqui em 90,3, a rádio que você vê. Olha só, tá começando o Toca Todas e a partir de agora eu preciso aí da sua participação. Você que tá aí ouvindo em todos os cantinhos do planeta nossa rádio, né? Pode participar aqui pelo WhatsApp aqui da 90,3. É verdade, pede sua música, mande aquele abraço, tá começando mais uma edição do Toca Todas. Hoje, quarta-feira, hein? Quarta-feira, 19 de agosto de 2026. Seja muito bem-vindo. Olha, a temperatura agora aqui no litoral do Paraná, aqui em Paranaguá, 26 graus, hein? 26 graus na sua tarde de quarta-feira. Vamos de música? Tá chegando a primeira do Toca Todas de quarta pra você.
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0: Minha rádio que você vê, tá aí, né? Guilherme e Benuto aqui no Toca Todas, Chitilo, é isso aí. Olha, também passou por aqui Beijo de Glicose com Diego e Vitor Hugo, participação de Jorge Matheus. Só tá começando, hein? A tarde de quarta-feira. Falta você participar aqui da programação do Toca Todas. Manda aquele WhatsApp, né? Olha, já já depois do intervalo, já tem participação pintando aqui na sua tarde, né? Olha, você está em 90,3. 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
10: Tem mais, toca todas por aqui. Do Mel FM, a rádio que você vê. É isso aí. Olha, excelente tarde pra você que tá aí do outro lado. É, tá ligadinho, tá na sintonia. Olha, tá bom demais, hein? Boa tarde pra você. Você está aqui na Ilha, a rádio que você vê. 1h26 agora, tem recadinho chegando aqui pelo WhatsApp, né? Vamos lá então. Olha, quem tá ligadinho aqui é a Renata. Renata tá na Ilha dos Valadares, lá no Campo do Canarinho, sempre na sintonia. Ela falou, essa vai pra mim, pra você, pra todo o pessoal que curte. Beijos, obrigada, sempre ligadinha. Beleza, Renata? A música que ela pediu foi Harmonia do Samba, né? Daquele jeito. Vamos ver então, aqui na tarde, no Toca Todas, Ilha, a rádio que você vê. Boa tarde!

E Nando Mel, a rádio que você vê, que tarde maravilhosa, hein? Você na sintonia da número 1, é a Ilha, pra você aqui e o Toca Todas que tá no ar, hein? Olha, você continua participando, pedindo a sua música, mandando o seu recado aqui pro WhatsApp, tá beleza? Olha, passou por aqui Sambô, Eu Só Quero um Xodó. Também Nayara Azevedo, 50%. É isso aí. Olha, daqui a pouquinho tem mais música aqui na Ilha. E lembrando, hein? Logo mais tem o playlist. É, hoje tem playlist pra você. Top 3 do ouvinte. É, daqui a pouquinho aqui na Ilha.

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7: 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Ilha do Mel, a rádio que você vê. Boa tarde, excelente tarde de quarta-feira para você que tá aqui comigo na sintonia do Toca Todas. Olha, o um recado para você que tá aí, você motorista, né? Você que tá no trânsito aí, vá devagar, hein? Olha, tá muito perigosas as estradas aí. Você que tá acompanhando a programação da Ilha, pisa no freio um pouquinho, né? Descansa um pouquinho se você estiver cansado aí e siga bem, né? Siga aí tranquilo pelas estradas do litoral do Paraná e por aí afora, né? Você que tá aí na sintonia, tá bom? Vá tranquilão aí no trânsito, tá bom? Vamos que vamos! Agora com Turma do Pagode, a gente tem tudo a ver. E você? É, você tem tudo a ver aqui com a Ilha.

0: Ilha do Mel FM, a rádio que você vê, tá aí, né? Super trio aí, né? Fly, Dulce Maria e o Ferrugem, Céu Azul. Também passou por aqui a turma do Pagode, com A Gente Tem Tudo a Ver. Olha só, boa tarde pra você, quem tá ligadinho aqui também na programação da rádio, sempre conectada aqui com o Toca Todas, é ela, né? Diclê, a Diclê de Morretes. Alô, Diclê, abraço pra você, todo o pessoal de Morretes também, hein? Abração pra todos, beleza? Vamos pro intervalo e daqui a pouquinho volto com mais música, hein? Hoje tem o playlist daqui a pouquinho, top 3 do ouvinte, você não pode perder. E às 3 da tarde, você sabe, né? Tem aquelas músicas que marcaram época, né? As melhores de todos os tempos. Relíquia, logo mais às 3, pra você.
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3: 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Boa tarde.

Você. Falta você participar aqui da programação, né? Manda seu recadinho, a sua mensagem. Fala aí, ó. Tá ouvindo a programação da Ilha nessa tarde de quarta-feira. Beleza? Agora tem Belo chegando por aqui. Não dá mais sem você. Ilha, a rádio que...

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0: Casa Paraná, operações portuárias, informa a hora certa. 2:03.
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2: Olá para você que acompanha a nossa programação aqui na Ilha do Mel FM. Eu sou Giovana Saad e trago informações do nosso departamento de jornalismo. As vendas do comércio varejista do Paraná cresceram 3,9% no primeiro semestre de 2026, na comparação com o mesmo período do ano passado. O resultado foi o dobro da média nacional, que ficou em 1,9%. Entre os setores que mais cresceram no estado estão livros, jornais, revistas e papelaria, com alta de 19,2%. Também tiveram aumento das vendas de artigo de uso pessoal e doméstico, com 8,4%, móveis com 6,5% e produtos farmacêuticos de perfumaria e cosméticos, com 5,8%. No comércio varejista ampliado, que inclui veículos, materiais de construção e outros segmentos, o Paraná registrou crescimento de 2,9% no primeiro semestre. Os dados são da Pesquisa Mensal do Comércio do IBGE e comparam os resultados com o mesmo período de 2025. Nós voltamos a qualquer momento direto de nossa redação. 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

tarde pra você, excelente tarde de quarta-feira pra você que tá aqui comigo na sintonia dos 90,3 Ilha do Mel FM, a rádio que você vê. Olha só, legal, tarde de quarta-feira, hoje dia 19 de agosto de 2026, tá rolando pra você até as 3 o Toca Todas aqui na Ilha e você continua participando aqui pelas redes sociais da Ilha. Você pode acessar agora o Facebook, o Instagram, o YouTube da Ilha, também tem o WhatsApp aqui. Fique à vontade para participar aqui da tarde no Toca Todas aqui da Ilha. Por aqui, vamos juntinhos, né? Eu juntinho com você até às 5. Eu, Jean Paulo, por aqui, tá certo? Seu amigo, hein? É isso aí, vamos lá. Vamos de música agora. Quem tá chegando por aqui, olha só, uma música agora internacional, né? Do Alex Warren, canção Burning Down. Beleza? Vamos curtir então. Ilha do Mel.

0: Milhão Mel FM, a rádio que você vê. Tá aí mais um super trio, né? É legal. Zé Felipe, Eagle Eagle e Wesley Safadão pra você aqui na programação dos 90,3. Toca todas! Som de Faculdade, Ferrugem, Havaianas e também Alex Warren, canção Burning Down. É isso aí. Pra você, ótima tarde. Agora 4... aliás, 4 não, né? Que é isso. Ainda é cedo, é 2h17. Boa tarde pra você que tá acompanhando a programação da Ilha. Olha só, fica à vontade para participar aqui da programação, né? Daqui a pouquinho, depois do intervalo, já vou atender o seu pedido musical aqui no Toca Todas, tá bom? Continua ligado aqui na melhor, hein? 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

Ilha do Mel, a rádio que você vê. Boa tarde pra você. Olha só, agora 2h22 no litoral do Paraná. Manda abraço aí pra você que tá no trabalho, né? Você que tá curtindo a programação. É, abração aí, bom trabalho pra você, amigo ouvinte aí que tá sempre ligado aqui no Toca Todas, aqui na ilha. Olha só, o pessoal tá participando aqui, ó. Ó, quem tá ligadinho aqui, falando boa tarde pra mim aqui, é o Anderson Vecchio. Alô, Anderson. Anderson do Jardim Guaraituba. Toca aí Rayane e Rafaela. Vou tocar pra você uma legal aqui, tá bom, meu amigo Anderson? Manda pra esposa dele aí, a Lucicléia Rosine. Pra mim, valeu, garoto. Pro Washington Bill, que é o vulgo marmita, é verdade. Também pro Messias Cabeça de Fumaça, pro Paulo Morsa e também um excelente quarta-feira a todos aí, né? Beleza então, valeu Anderson Vecchio, valeu pela sintonia. Olha, eu vou tocar uma da Rayane e Rafaela, já que eles vão estar aqui em setembro, junto com eles, né? Henrique e Juliano, tá bom? Vou tocar então a música é Rayane e Rafaela, Henrique e Juliano, Ali Te Ama, desse jeito. Vamos lá, Ilha! A rádio que você vê. Boa tarde, agora 2h23.

Ilha do Mel, a rádio que você vê. Tá aí, né? O som do Elton John, Cold Heart. Também passou por aqui Sorriso Maroto, Parangolé, MCWM, Fogo na Gasolina. E vamos que vamos aqui, esse é o Toca Todas, né? Manda um abraço aí pra quem agora? Pessoal da Mari Costuras, lá na Vila dos Comerciários. Abraço pra vocês aí, Mari, grande abraço também. Grande tarde de quarta-feira pra vocês. Bom trabalho aí, beleza? Combinado? Olha, daqui a pouquinho, depois do intervalo, mais música. E você pedindo a sua também, aqui no WhatsApp, tá? Beleza? Essa é a Ilha do Mel, a rádio que você vê. E daqui a pouquinho tem mais música aqui na parada do Top.

0: 2:32.
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0: Boa tarde pra você. Tá aí, né? Tá na sintonia da ilha? Beleza, bom demais ter a sua companhia aqui na tarde de quarta-feira, hein? Esse é o Toca Todas, agora 2h36 no litoral do Paraná. Boa tarde pra você, você que tá acompanhando a programação pelo aplicativo também. Forte abraço. Vamos que vamos, né? Ó, o pessoal tá na sintonia e a temperatura agora em Paranaguá atual, hein? 26,6 graus agora aqui em Paranaguá, no litoral do Paraná. E quem tá ligadinho aqui, sempre também conectado aqui com a ilha na tarde, é ela, né? A Leila Cicarello, tá ligada? Ela pediu pra ouvir uma música eletrônica. Vamos tocar sim, tá bom, Leila? Daqui a pouquinho. Agora tem Murilo Ruf aqui na programação, Anestesiado. Boa tarde pra você. Ilha, a rádio que você vê.
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olha onde eu tô. Tá aí, né? Ilha do Mel, a rádio que você vê. Olha onde você tá aqui. Escolheu, ó, com qualidade. É, Ilha do Mel FM 90,3. A melhor, a número 1, a rádio que você ouve, a rádio que você vê. É isso aí, você escuta aqui as melhores músicas na sua tarde. Beleza? Olha onde eu tô. Ana Castela, Alok. Pedido aí da Leila, né? Leila, você quer outro de uma eletrônica? Toquei o DJ Alok aí, Deep Down. E abrimos com Murilo Rufi, Anestesiado. Olha, daqui a pouquinho tem mais música pra você. Lembrando, hein? Logo mais às 3, as melhores do passado. Daqui a pouquinho tem um Relíquia aqui na ilha.

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Juliano Mel, a rádio que você vê, esse é o Toca Todas. Agora é hora daquele sambinha, né? Daquele pagodinho esperto pra você. Grupo Revelação tá pintando aqui na sua tarde. Tá escrito. Ó, balancinho aí, ó. Juliano Mel, a rádio que você vê.

0: Luciano Mel, a rádio que você vê, tá aí, né? Arlindo Cruz, fechando hoje o Toca Todas e quarta-feira com o show. Tem que continuar, é verdade. Tem que continuar, hein? Daqui a pouquinho tem Relíquia aqui na ilha. Passou por aqui também Alezinho Coreano, Pega o Guanabara e abrimos com o Grupo Revelação, tá escrito. Agora aquela pausinha pra saber aí das novidades do Leão da Estradinha, o que vai acontecer hoje no programa Bola na Rede. Quem tá chegando aqui pra falar um pouco mais com você é ele, né? O Valdir Brás, que logo mais ancora aí, né? O programa Bola na Rede, trazendo pra você tudo sobre o futebol, sobre o esporte em geral, futebol brasileiro, né? Campeonato Brasileiro, Libertadores, Sul-Americana, as notícias em primeira mão do Leão da Estradinha, Campeonato Brasileiro, né? E vamos que vamos. Alô, Valdir, quais novidades para hoje? Boa tarde.
1: Muito boa tarde, João Paulo. Muito boa tarde a você ligado no Toca Todas. Aqui quem vos fala é Valdir Brás, do Departamento de Esportes da Rádio Ilha do Mel, da equipe esportiva Bola na Rede. Vamos iniciar o boletim desta quarta-feira falando aí sobre a Libertadores de América. O Fluminense avançou ontem à noite após vencer o Independente Rivadavia nas penalidades, com grande atuação do goleiro Fábio. O placar terminou no tempo normal em 1-1. Nas penalidades, 5-4 para o tricolor carioca. O Botafogo demitiu o técnico Frank Carvalho e o Corinthians registrou a renovação de Mendes Depay no BID. O São Paulo oficializou a renovação do artilheiro Jonathan Caleri até o final de 2028. Os clubes e torcidas vêm repercutindo fortemente a implementação das novas diretrizes e regras da CBF em campo, focadas em agilizar o tempo de bola rolando e disciplinar a cera e reclamações, gerando debates intensos na primeira rodada de aplicação. O São Paulo venceu ontem o Bolívar pelo placar de 3-0 e vai enfrentar agora o Boca Júnior na La Bombonera na próxima fase. Hoje o Galo recebe o Bragantino às 19 horas na Arena MRV. O primeiro jogo terminou empatado em 1-1 em Bragança Paulista. Olha, continua a todo vapor as obras de revitalização do estádio Nelson Medrado Dias. Execução de lavagens, pintura, trabalho no gramado. Até o dia 20 de setembro será reaberta a loja do Leão. Uniforme número 1, 2 e 3 para 2027. 1.500 camisas comemorativas aos 113 anos do Leão serão lançadas a partir do mês de setembro. 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Eu volto a falar em esporte daqui a pouco, às 17 horas, no programa Bola na Rede, aqui na sua rádio, Ilha do Mel FM, a rádio que você ouve e a rádio que você vê. Valeu, Jean Paulo!
0: Opa, valeu, Valdir Brás, daqui a pouquinho ao vivo, direto aqui dos estúdios da Ilha do Mel FM, aqui no 11º andar do Palácio do Café, bem no centro aqui de Paranaguá, né? Bem no coração da cidade de Paranaguá. Daqui a pouco, então, 5 horas da tarde, encontro marcado com Valdir Brás e toda a equipe, programa Bola na Rede. Ó, segura aí que já já tem Relíquia.
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5: Ilha do Mel FM, a rádio que você vê, marcando agora 3h11 no litoral do Paraná. Olha, hora aí de curtir as melhores do passado, né? Aquelas músicas que marcaram época. Tá chegando agora o Relíquia aqui na ilha, hein? Ó, e você pode participar pedindo a sua também. Você tá com vontade de curtir aquela música que faz tempo que você não escuta? Olha, a hora é agora, hein? Até às 5 tem Relíquia aqui na ilha. Vamos começar hoje com os pedidos? Barry, Robin e Maurice Gibb. É o trio que fez sucesso aí na década de 60, 70 e comecinho dos anos 80. Bee Gees, pra você começar aí num clima de alto astral, Relíquia hoje. Olha só, Bee Gees com You Should Be Dancing. Legal, hein? Boa tarde, Ilha do Mel, a rádio que você vê.

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1: Isso aí, né? O Relíquia começando em alto astral pra você com as frenéticas Dancing Days. Essa música aí, sucesso de 1978. E você recordando aqui, né? 78. Aliás, essa música aí fez sucesso também na trilha sonora da novela do mesmo nome, né? Dancing Days, que era na época a novela das 8 da Rede Globo. Agora é das 9, né? Mas antes era às 8 horas da noite e detonou aí, fez sucesso em todo o Brasil, as frenéticas com Dancing Days. E abrimos também com o ano de 77, né? 1977, Bee Gees, né? Os irmãos Bee Gees aí, You Should Be Dancing. Legal, hein? Só pra você dançar essas músicas aí. Beleza? Esse é o Relíquia pra você que volta daqui a pouquinho aqui na Ilha, a rádio que você vê.
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2: Ilha do Mel FM, a rádio que você vê, e a máquina do tempo do Relíquia tá todo vapor aqui nessa quarta-feira, né? Vamos trazer agora um sucesso aí do The Cure. The Cure aí, essa música original de 1979, teve uma versão nova aí em 1986. Boys Don't Cry, pra você aqui na Ilha Relíquia, até às 5.

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1: Tá aí, né? Seu Relíquia pra você aqui na Ilha do Mel FM, a rádio que você vê. 3h35 agora no litoral do Paraná. Boa tarde pra você, excelente tarde. Passou por aqui a Blitz, né? Com Evandro Mesquita e companhia, né? Você não soube me amar. Também passou por aqui Sei, Sei, Sei, com o grande Paul McCartney, participação do Michael Jackson. E também abrimos aí com The Cure, né? Boys Don't Cry. Essa é a programação Relíquia pra você até as 5. Olha, você tá afim de escutar aquela música que faz tempo que você não escuta em nenhuma rádio, né? Olha, peça aqui. Daqui a pouquinho eu vou atender o seu pedido musical, tá bom? Fica ligadinho que já já tem mais Relíquia aqui na Ilha pra você.

0: 3:36.
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tarde tem programa esportivo Bola na Rede, comando do Valdir Brás, trazendo tudo o que aconteceu ontem à noite, né? Hoje também tem Libertadores, Sul-Americana e muito mais para você. Também as notícias em primeira mão do estádio do Rio Branco, o estádio Nelson Medrado Dias, a estradinha lá que está sendo revitalizada, né? Então logo mais, fique ligado no programa esportivo Bola na Rede. Vamos de Rock 7 agora. Listen to your heart, para você, Ilha do Mel, a rádio que você vê.

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6: Voltamos ao vivo aqui no estúdio da Rádio Ilha do Mel, aqui no Palácio do Café, 11º andar, bem no centrão aqui de Paranaguá, hein? Ó, e continua por aqui o Relíquia. Agora eu vou trazer uma música dos anos 2000, né? Precisamente 2000, ano 2000, com a Britney Spears. Oops, I Did It Again, pra você. Olha, boa tarde pra você de todo o litoral paranaense, você na sintonia aí em todos os cantinhos do planeta, também pela internet, né? Sintonizado aqui no Relíquia, aqui na ilha, a rádio que você vê. Uma excelente tarde.
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Esse é o Relíquia aqui na Ilha, rádio que você vê, marcando agora 4 horas em ponto no litoral do Paraná. Boa tarde pra você. Olha, você tá curtindo as melhores do passado aqui. Olha só que legal, passou por aqui aquele ritmo louco, né? Footloose. Lembra do filme? 1984. Pra quem não assistiu, o filme nota 10, hein? Footloose. Ritmo Louco, a gente ouviu com o Kenny Longs. E abrimos também com a Britney Spears, Oops, I Did It Again. Pra você, uma ótima tarde. Pra você que tá aí na sintonia, pra você que tá no trabalho, pra você que tá aí no trânsito, pra você que tá na sua casa aí, olha, continue aqui, hein? Está aí com a qualidade das boas músicas aqui no Relíquia, hein? Ó, daqui a pouquinho tem mais. Segura aí, agora tem o William News com muita informação pra você.

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2: Olá para você que acompanha a nossa programação aqui na Ilha do Mel FM. Eu sou Giovana Saad e trago informações do nosso departamento de jornalismo. O Paraná terá uma semana de forte mudança nas temperaturas. Até quarta-feira, o tempo segue seco e quente, com temperaturas acima dos 30 graus em várias regiões. No oeste, norte e noroeste, os termômetros podem chegar perto dos 35 graus. No litoral, o calor será mais ameno por causa da nebulosidade, com temperaturas mais baixas, principalmente nas praias. A mudança acontece na quinta-feira, com a chegada de uma frente fria que pode trazer chuva para algumas regiões e derrubar as temperaturas. A partir de sexta-feira, o frio volta ao Paraná, com mínimas abaixo dos 10 graus em várias áreas, principalmente no sul do estado. O frio deve continuar durante o fim de semana. Nós voltamos a qualquer momento direto de nossa redação. Ilha do Mel FM, a rádio que você vê.
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2: Voltamos aqui com Relíquia aqui na Ilha do Mel FM, a rádio que você vê. Olha só, boa tarde pra você, marcando agora 4:07 aqui no litoral do Paraná. Uma ótima tarde de quarta-feira pra você. Hoje, dia 19 de agosto de 2026. Seja muito bem-vindo, você está na Ilha do Mel FM, a rádio que você vê. Olha, temperatura agora marcando 26 graus, tá quente ainda, né? Na sua tarde de quarta-feira, mas falando que vai esfriar. Depois esquenta de novo, depois esfria, né? Esse é o inverno aí, aqui em Paranaguá, aqui no Paraná, tá certo? Mas vamos de música, né? Vamos esquentar um pouquinho. Aliás, agora uma música romântica, né? Quem pediu a música aqui é do Air Supply, Goodbye, foi o Anderson Vecchio. Ó, Anderson, tá aqui tua música, vê se é essa aqui, ó.

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1: Esse é o Relíquia pra você, trazendo grandes canções. É a máquina do tempo a todo vapor nessa quarta-feira à tarde, tá bom? Olha, Marv Gaye pintou por aqui com Sexual Healing. Também Air Supply, Goodbye, hein? Ó, boas canções e você pode pedir a sua também. Olha, se tá afim de curtir aquela música que faz tempo que você não escuta, vá aqui no WhatsApp da Ilha agora e pede a sua, tá bom? Daqui a pouquinho eu toco aqui no Relíquia, tá certo? Olha, agora aquele intervalo que é rapidinho, tá chegando os melhores anunciantes do rádio. E já já tem mais pra você. Sabe o quê? Saudade, recordação e muito mais aqui no Relíquia. 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
8: Relíquia! É verdade, de volta aí aos anos 60, 70, 80 e 90 e por aí afora, né? Aqui no Relíquia, você recordando nessa tarde de quarta-feira. Vamos lá pra temperatura agora, a temperatura tá boa hoje. Olha, e você que tá aí na sintonia, grande abraço, tá bem quente hoje ainda, né? Ó, 25,8 graus agora, hein? Temperatura pra você agora aqui em Paranaguá, no litoral do Paraná. Olha, o pessoal tá pedindo música aqui, pediram uma do Biquíni Cavadão. É verdade, garoto. Tédio, a canção. Saia desse tédio, vem aqui pro Relíquia, vem pra Ilha, Ilha do Mel FM, a sua rádio, a rádio que você vê. 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

0: Ilha do Mel FM, a rádio que você vê, tá aí, né? Snow, pra você, Informer. Essa música aí ficou na primeira posição da Billboard em 1993, aí, com o grande rapper reggae aí canadense, o Snow, né? É, do Canadá essa música veio aí pra todo mundo também, detonando grandes canções aí da época, em 93. É o rapper aí, Snow, pra você. Também passou por aqui o amigão aí do Roberto Carlos, né? O Erasmo Carlos, Mesmo Que Seja Eu, e Biquíni Cavadão, pra você fugir do tédio. Não fica no tédio, continua aqui no Relíquia, tá beleza?
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0: Voltamos, Ilha do Mel FM, a rádio que você vê. Ó, daqui a pouquinho, contagem regressiva para você ficar sabendo tudo o que acontece no esporte, no futebol nacional, no futebol mundial, Libertadores, Sul-Americana, Campeonato Brasileiro, as informações do Leão da Estradinha. Daqui a pouquinho tem Valdir Braz com a equipe Bola na Rede. Ó, quem vai estar no comando da live lá no YouTube para você sintonizar e também ver a live ao vivo é ele, o grande Samuca, né? Samuel Dias, daqui a pouquinho, junto com a equipe Bola na Rede. Ele que faz grande sucesso pelas manhãs, né? Aquela energia positiva para você começar o dia no Super Manhã. Né, Samuel? Abração aí. Grande abraço, já tá por aqui, hein? Vamos de música? Agora vamos atender o pedido, sabe de quem? Da Valéria. É, a Valéria pediu essa música aqui, ó. Essa música é do Pepeu Gomes. Mil e Uma Noites de Amor. Ela tá oferecendo pra galera que está na escuta do Relíquia. Ela que tá lá no Jardim Eldorado curtindo a programação. Ilha do Mel, a rádio que você vê.

0: isso aí, galera. Olha, boa tarde pra você, marcando agora aqui na Ilha do Mel FM, 4h46, hein? Ótima tarde pra você que tá acompanhando as melhores do passado aqui na ilha. Passou por aqui Magic Box com If You, essa música aí de 2003, hein? Também pedido da Valéria aí, Pepeu Gomes, Mil e Uma Noites de Amor, tá certo? Olha, daqui a pouquinho tem Bola na Rede a partir das 5 horas da tarde, hein? Mas continua pedindo a sua música, ainda dá tempo, tem o último bloco aqui pra você matar saudades, e a máquina do tempo continua a todo vapor, tá certo? Quem tá na sintonia também é o Silvio Lopes lá da RAI, hein? Valeu, Silvio, abraço pra você e já já tem mais.
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5: É, galera, boa tarde pra você que tá acompanhando a programação aqui da Ilha do Mel FM, a rádio que você vê. Olha, daqui a pouquinho tem bola na rede, né? Pra você ficar sabendo tudo que acontece aí na Libertadores América, na Sul-Americana, no Campeonato Brasileiro, as informações do Rio Branco. E vou deixando a minha última aqui no Relíquia hoje com o Mike Sambello, né? Maniac. Essa música aí foi tema do filme Flashdance, 1983. Tá certo? Olha, amanhã tem mais Relíquia e daqui a pouquinho bola na rede, tá certo? E eu volto 1h com o Toca Todas, tá beleza? Vamos dançar um pouquinho aí, vamos agitar. Ilha, a rádio que você vê.

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4: 4:56.
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5: Alô, galera, um forte abraço. São exatamente 17 horas em ponto, horário de Brasília. Está entrando no ar mais um programa Bola na Rede.
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5: Hoje é quarta-feira, hein? Quarta-feira, dia 19 de agosto de 2026, inverno brasileiro. Temperatura neste momento aqui no estúdio da Rádio Ilha do Mel, no 11º andar do Palácio do Café, 23 graus. A partir de agora, você que está aí em qualquer canto do nosso litoral, você que está aí pelo norte catarinense, sul de São Paulo, você que está em qualquer cidade do litoral, está também nas ilhas, nas colônias, está subindo, descendo a serra, muito obrigado pela sua audiência. A partir de agora, nós vamos falar tudo referente ao esporte. Temos muitas coisas para ser abordada: campeonato, a Copa do Brasil, Sul-Americana, né? Nós temos aí o Campeonato Brasileiro, Série B, temos também divisão de acesso, temos muitas coisas para falar também, felizmente, do nosso Rio Branco, coisas boas, né? Então, a partir de agora, você que está aí do outro lado, muito obrigado pela sua audiência. Dar uma boa tarde para o Samuel Dias, que está por ali, né? Já com a mãozinha ali, dando um alôzinho, e dá boa tarde para ele, que aqui está do meu lado esquerdo, comentarista TCB, Thiago Cidral Braz. Boa tarde.
7: Boa tarde, Valdir. Boa tarde também, Samuel, Thiago Batista, ao Daniel Marques, que é um prazer ver, faz tempo que a gente não conversava, né, Daniel? Aí nas transmissões. Boa tarde a todos os ouvintes da Rádio do Mel. E tivemos uma noite impressionante ontem, né, Valdir? Fluminense, mais uma vez, jogo difícil na Argentina, pegando uma boa equipe argentina, uma ascensão, fez um bom campeonato abertura no ano passado, classificou para Libertadores, fez uma boa primeira fase, estava quase um mês sem perder a equipe argentina, não perdeu, né? Na verdade, empatou, e o Fluminense conseguiu passar para a próxima fase nas penalidades, numa grande noite do Fábio, né? Como fala aí o grande Henrique, né? Que sempre fala, o bom goleiro Fábio, e aonde deu a classificação para a equipe do Fluminense. Do outro lado também o São Paulo, né? São Paulo fazia mais desde abril que não vencia no campeonato. A última vitória foi no mês de abril pelo Campeonato Brasileiro contra a equipe do Mirassol no Brinco de Ouro da Princesa e conseguiu a vitória para dar um alívio pro Dorival Júnior, aonde conseguiu ir no último gol do Sabino, né? Sabino que foi muito criticado, jogador que passou pelo Curitiba, passou pelo Sport e fez o terceiro gol e dando a vitória pro São Paulo, passando para a próxima fase. São Paulo que vai ter um caminho muito difícil na Sul-Americana. Pega o Boca Júnior, depois também pode pegar o River Plate na Sul-Americana, um momento complicado para a equipe do São Paulo no chaveamento da Sul-Americana. Tanto os dois tricolores classificaram, um na Sul-Americana e o outro na Libertadores. Rodi Brás.
5: Muito bem, quero dar uma boa tarde também para ele, que hoje está por aqui nos visitando, né? Está trabalhando no dia a dia aqui na emissora, mas hoje está por aqui também para dar uma palhinha e matar um pouco da saudade do microfone do esporte, né, Daniel? Boa tarde, tudo bem?
8: Pois é, Valdir, boa tarde a você, boa tarde a todos que estão nos acompanhando. É bom para matar a saudade, é bom para manter a prática e de fazer o que eu mais gosto, que é falar sobre futebol. Temos muito a falar sobre o que aconteceu ontem, sobre o que vai acontecer hoje, sobre o que vai acontecer amanhã nas competições continentais. Ainda tem muitas equipes brasileiras para jogar, tanto na Sul-Americana quanto na Libertadores, mas é uma menção muito bem feita pelo Thiago Brás sobre a classificação do Fluminense contra a melhor campanha da fase de grupos da Libertadores junto com o Flamengo. A gente vai falar um pouco melhor disso posteriormente durante o programa. E a vitória do São Paulo também contra o Bolívar, né? Sair com resultado bom da altitude é sempre importante para vir jogar no Brasil, e aí o São Paulo conseguiu cumprir aquilo que era de fato uma obrigação, que é vencer uma equipe boliviana jogando no Brasil, embora o futebol de hoje já seja um pouco mais complicado do que o futebol de antigamente.
5: Muito bem. Por aqui também o comentarista Thiago Batista, e o Thiago disse, acho que foi no início da semana, um desses programas falando aí do momento em que vive alguns jogadores do futebol brasileiro, né? Caso dos jogadores do Cruzeiro, do Atlético Mineiro, dos próprios goleiros, e o Fábio, né? O Fábio que não foi convocado para a Copa do Mundo, a exemplo de outros jogadores, né? E esses jogadores, parece que, como diz o ditado popular, né, Thiago, o tempo se encarrega, né, de dar resposta a tudo. E tá aí esses jogadores que não foram para a Copa do Mundo, estão arrebentando com a bola, jogando futebol, e o Fábio, com 40 e poucos anos aí, arrebentando embaixo do gol também, né? Boa tarde.
9: Boa tarde, Valdir, Thiago Brás, Daniel, Samuca, você que acompanha a FM Ilha do Mel. Olha, Valdir, se você falar nos últimos 10 anos de regularidade, o Fábio é o melhor goleiro brasileiro, mesmo o Alisson estando no Liverpool, por conta de muito marketing em cima, eleito até o melhor goleiro do mundo, para mim nunca o foi, pode ter ficado ali no top 3, top 5, mas não é um goleiro de jogo grande na minha avaliação. O Cássio foi por muito tempo, teve muita estrela no Corinthians, protagonista, será ídolo eternamente lembrado pelos corintianos por tudo que ele proporcionou, mas oscilava bastante também em alguns jogos. Mas o Fábio é naqueles casos, esse jogo, na verdade, ontem, né, Valdir Brás, independente e Rivadavia e Fluminense, ele é cercado por inúmeras coisas, né? Fluminense foi muito bem no primeiro tempo, conseguiu ali mais de 70% de posse de bola, mas foi um jogo sem finalizações. O Fluminense tem uma expulsão infantil por parte do senhor Canóbio. Não pode ser expulso da maneira que ele foi num jogo de Libertadores, jogo difícil na Argentina. O Fluminense mesmo assim foi valente. Destaque pro Guga, que tomou a posição do Samuel Xavier, jogou muita bola o Guga, mas muita bola, e o menino Hércules, que veio lá do Tiradentes, do Ceará, tava no Fortaleza, o Fluminense trouxe, o Fluminense consegue o gol, aí vem aquele ponto, dois pontos que envolvem a CBF. CBF, que às vezes o pessoal compra camisa, acredita em Copa do Mundo, acredita no que as pessoas falam. O Fábio nunca recebeu uma oportunidade de ir pra seleção brasileira, e já foi provado isso é público, por conta da sua religião. Sempre. Porque foi querer ministrar a palavra de Deus no vestiário, e de lá pra cá ele foi punido. Nunca mais a CBF levou o Fábio. E já falei aqui inúmeras vezes nesse programa.
5: E o Tafarel não gosta dele também.
9: E o Tafarel também não gosta dele. Inúmeras vezes já falei aqui. Como que pode a CBF aceitar o que aconteceu, por exemplo, ontem com o Fluminense? Tentaram ontem operaram o Fluminense no último minuto. Porque ali é um lance no qual o juiz está do lado, o jogador está a menos de um metro um do outro, a bola acaba batendo na mão, sim, Agora para o lance, câmera lenta, 3 minutos, para, chama o VAR, chama o árbitro, analisa, só que o Fábio foi lá e conseguiu resolver. Parabéns ao Fluminense, que na minha opinião errou de mandar o Zubeldia embora. O Fluminense passou por um período ruim, como o São Paulo está passando, que o Thiago Braz citou, como o Coritiba também passou, como o Atlético vai passar e como o Palmeiras está passando. Eu acho que foi um erro, mas o Marcão foi lá mais uma vez, apagou o incêndio e o Fluminense está na próxima fase. Para finalizar, é um absurdo na minha opinião esse rapaz, Fábio, que foi ídolo do Vasco, ídolo do Cruzeiro, estava entrando no CT do América Mineiro, o Fluminense ligou para ele, não, venha para cá, e por lá ele está, e ontem, como eu falei hoje com o Gauchinho falou, é verdade, torcedor do Fluminense, quando foi para as penalidades, fica tranquilo, estamos classificados, porque temos um grande goleiro que é o Fábio.
5: Muito bem, são exatamente 17 horas mais 8 minutos, quer falar alguma coisa sobre o tema, Daniel?
10: Sim, eu
5: tá desligado o teu microfone aí, acho.
8: Eu tenho uma teoria de que o Fábio, ele por muitos anos não foi tão visto por jogar fora do eixo Rio-São Paulo. A gente fala muito dele na seleção nos últimos anos, e sempre foi dito, mas muito menos antes dele chegar no Fluminense. A partir do momento que ele chega no Fluminense, como é uma equipe do eixo Rio-São Paulo, é uma equipe que é mais vista do que o Cruzeiro em território nacional, tem mais partidas transmitidas na TV aberta, então, obviamente, o nome do Fábio chegou mais facilmente ao grande público, diferentemente do que era anteriormente na equipe do Cruzeiro, que ele já era um goleiro absurdo, é o maior goleiro e um dos maiores, se não o maior ídolo da história do Cruzeiro, né? O Cruzeiro viveu uma era de ouro gigantesca com o Fábio embaixo das traves, e era sim um goleiro para ter oportunidades na seleção brasileira. A gente já viu goleiros medianos para menos recebendo muitas oportunidades na seleção brasileira e o Fábio acabar ficando de fora. Isso já era contestado há muitos anos atrás, mas nos últimos anos ficou mais evidente justamente por conta do Fábio ter sido mais visto. Um grande exemplo foi a Copa do Mundo de Clubes que ele fez na temporada passada. A campanha do Fluminense chegando à semifinal daquela competição passa muito pelas atuações do Fábio, né? O Fluminense eliminou a Inter de Milão, que havia sido vice-campeã da Champions League da temporada, eliminou o Al Hilal, que é a equipe árabe com o maior investimento que tem e que havia eliminado o Manchester City, então uma equipe fortíssima, e bateu de frente sim com o Chelsea, que naquele dia o João Pedro, que havia acabado de chegar no Chelsea, teve uma atuação maravilhosa. Outro jogador que eu não deixaria de fora da Copa do Mundo dessa temporada, né, o João Pedro, por exemplo. Mas o Fluminense em uma partida dificílima. O Rivadavia hoje, mesmo não fazendo o campeonato argentino atual muito bom, é uma equipe, uma das principais da Argentina, fez a melhor campanha da fase de grupos juntamente com o Flamengo, ambas as equipes com 16 pontos conquistados. Então, em 6 jogos, o Rivadavia venceu 5 desses 6 jogos, uma equipe fortíssima. E uma equipe que sai da Libertadores sem perder. O Rivadavia termina a fase de grupos invicto com 5 vitórias e 1 empate e empata as duas partidas do mata-mata com o Fluminense. Então, mérito gigante do Fluminense, sobretudo pela expulsão que eu também achei infantil, né? A partir do momento que o atleta tem um cartão amarelo, sabe que o jogo é de Libertadores, contra uma equipe argentina fora de casa, você não pode dar um bote daquele igual o Canóbio deu, e aí acabou sendo expulso e quase comprometeu a partida do Fluminense, que conseguiu uma classificação muito heróica. Claro, eu posso até concordar com o Thiago em relação à demissão do Zubeldia, mas fato é que deu um resultado. Eu não sei se foi o fator novo que fez com que o Fluminense vencesse o Palmeiras no Maracanã, mas já estava um período muito grande sem vitórias e agora engata uma vitória contra o líder do campeonato jogando em casa e uma vitória fora de casa jogando na Argentina após empatar o primeiro jogo em casa. Então, o Fluminense vem muito forte para essa próxima fase aí, uma vitória muito gigante do Fluminense para vir embalado aí para as quartas de final da Libertadores.
5: Bom, vamos falar também, temos outros jogos da Libertadores hoje à noite, né?
9: Ontem também teve o Estudiantes de La Plata, foi até o Chile e eliminou a Católica, então Estudiantes de La Plata, que tem o Verón, Sebastián Verón como presidente, está esperando o adversário entre Corinthians e Rosário Central, que vão se enfrentar amanhã na Neoquímica Arena. E hoje tem um grande jogo, né? Hoje tem Flamengo e Cruzeiro pela Libertadores, tem Palmeiras e Cerro Porteño, e na Sul-Americana tem Atlético Mineiro e Red Bull Bragantino.
5: Isso que eu estou fazendo confusão aqui, porque hoje nós temos vários jogos e de competições diferentes uma da outra, né? Porque, digamos assim, o nosso nosso calendário tá inchado, tá muito gostoso de ver. Por exemplo, hoje, como o Thiago falou, nós temos a promessa de um dos maiores jogos de futebol de todos os tempos hoje no Maracanã, né, Thiago?
7: Olha, Valdir, um jogo perigoso pelo Flamengo. Claro que o Flamengo hoje ele tem mais elenco, ele é uma equipe taticamente mais, tem jogadores diferenciados, por causa da de Arrascaeta, tem um elenco onde sai um jogador, a equipe não sente. Mas do outro lado, a equipe do Cruzeiro, a gente tem que tomar cuidado. É uma equipe que tem, para mim, um dos melhores meia do país. Hoje, o que já está jogando o Matheus Pereira já há mais de um ano, joga muita bola, um jogador que saiu cedo de Belo Horizonte, foi jogar na Bélgica, do Bruges, no Anderlecht, voltou, faz uma grande campanha com a equipe do Cruzeiro, tem um Caio Jorge que voltou a se recuperar, é um jogador, mas o Cruzeiro ele vai jogar numa transição, o que fazia o Léo Jardim no ano passado da equipe do Cruzeiro, porque o Flamengo vai para cima do Cruzeiro e o Cruzeiro vai ser mortal na transição. E além de tudo, o Gerson, né? O Gerson é um baita jogador, foi um cara fundamental no jogo do 1-1 dentro do estádio do Mineirão. Depois o Atlético Flamengo conseguiu o empate numa grande pancada que foi do jogador Paquetá, foi feliz no lance, mas o Cruzeiro tem uma equipe de muita qualidade. O Fabrício Bruno é um bom zagueiro, voltou a jogar bom futebol com a equipe do Cruzeiro. E o que precisa acontecer dentro do Maracanã? Tomar cuidado para não ter um maracanaço. Aconteceu o que aconteceu, Flamengo e América, aconteceu o que aconteceu, Flamengo em 2022 contra o Atlético Paranaense, o Flamengo não ser surpreendido contra a equipe do Cruzeiro. O Flamengo precisa jogar o bom primeiro tempo que fez dentro do Mineirão. Uma equipe que empurrou o adversário para trás, uma equipe que teve uma qualidade na entrelinha por dentro, quando teve a oportunidade com a de Arrascaeta fazendo como segundo atacante pelo lado esquerdo, entrando por dentro. Foi uma equipe que jogou bola, mas cuidado com o Cruzeiro, porque é uma equipe, na minha opinião, tirando o Palmeiras, tirando o Flamengo e também o Atlético Paranaense, que vem fazendo um bom brasileiro, são as quatro equipes que mais jogam no futebol brasileiro. Apesar, falando um pouquinho do Palmeiras, que não vem tanto numa isenção, que vai enfrentar o seu Portenho daqui a pouco, a gente vai falar no Paraguai. Mas o Cruzeiro tem tudo para fazer uma grande partida dentro do Maracanã hoje, pelo bom treinador que tem, o Arthur Jorge, que foi campeão com o Botafogo, e a qualidade que tem os seus jogadores individual.
5: Ô Daniel, tem um pequeno favoritismo na tua opinião para alguém?
8: Ao meu ver, é um pequeno favoritismo pro Flamengo por jogar em casa. Mas o Cruzeiro é um time que tem ferramentas também para ferir o Flamengo, né? Tem jogadores muito diferenciados. O Caio Jorge não precisa de tantas oportunidades para fazer. É um jogador de contra-ataque, é um jogo bom pro Caio Jorge, porque o Flamengo necessariamente vai ter que se expor, não por estar em desvantagem, mas pela obrigação de jogar em casa e ter que tomar iniciativa, e até pelo estilo de jogo que naturalmente tem o Flamengo jogando no Maracanã. Então, pro Cruzeiro é um encaixe de jogo que talvez agrade essa aceleração, ainda mais por característica do Arthur Jorge, que sempre foi acostumado com atacantes que gostam de atacar o espaço. No Botafogo, por exemplo, no título de 2024, você tinha o Luiz Henrique pela ponta direita, você tinha como centroavante o Caio Jorge, e agora no Cruzeiro ele tem o Wesley, que ainda tá se adaptando de volta ao futebol brasileiro, né, após a passagem pelo Al Nassr, mas é um jogador com essa característica, o Caio Jorge que tem essa característica, e aí atrás você tem o Gerson armando essas jogadas, o Matheus Pereira, que também é outro jogadoraço nesse tipo de característica, de encontrar um passe para um contra-ataque. Então sim, o Flamengo ao meu ver é favorito, porque vai jogar em casa, vai tomar iniciativa, ao meu ver vai criar mais oportunidades, vai ter mais volume de jogo, mas vai ter que aproveitar, porque o Cruzeiro promete ser muito letal nesse tipo de decisão, ainda mais em relação a contra-ataques.
5: Muito bem, vamos falar também agora então da Copa, continuar falando da Copa do Brasil, né? Copa do Brasil, que teremos além do jogo do Flamengo hoje, nós vamos ter...
9: Libertadores, né?
5: Da Libertadores, né?
9: Isso, Copa do Brasil, semana que vem. E só lembrando que o maior adversário do Flamengo, na minha opinião, está no seu banco de reservas, que é o seu treinador.
5: E agora eu estava conversando com o Thiago, Thiago Braz, agora há pouco. O Thiago, nós estávamos falando sobre uma pequena vantagem, favoritismo, alguma coisa assim. E o Thiago falava numa coisa interessante: que o Flamengo leva um pouco de vantagem, né, em relação ao banco de reserva, né, Thiago Braz?
7: Ah, é aquilo que o Thiago também falou agora há pouco. Pra mim, o problema do Flamengo é muito o treinador pelo estilo que tem, né? Se você for ver o Léo Jardim, ele é um treinador que ele joga muito parecido com o que joga o Abel, né? É um time que joga em transição. Ele não é um time que ele dá a posse de bola, que ele tem a qualidade de empurrar o adversário para trás, de envolver seu adversário, e é o estilo dele. Ele foi assim no Mônaco, foi assim no Cruzeiro, a tanto que ele foi muito bem no Cruzeiro, mas o Flamengo é diferente, né, Valdir? O Flamengo, você tem que... O torcedor do Flamengo não aceita isso, é aquilo que eu falo. Quando você for trazer um treinador, o que faz o BAP, o que faz o seu Boto? Você tem que ver a característica do treinador. Não adianta trazer um treinador que trabalha em transição num time que não aceita. Se você for ver hoje o Flamengo, ele tem uma qualidade individual dos seus jogadores, é uma equipe que, pra mim, é a melhor equipe da América do Sul, de poder financeiro, consegue trazer o jogador que é, tanto que tentou trazer o Almada, que agora recentemente acertou com a equipe do River Plate, mas... O Léo Jardim tem uma forma diferente de jogar. E quando você tem uma forma diferente, se você se traz o Léo, o Jesus, ele joga com posse de bola. Você traz um treinador que não é o Abel diferente. Abel Ferreira, totalmente diferente. O que aconteceu com o Léo Jardim? Para mim, o Flamengo, o problema do Flamengo é isso que o Thiago também comentou. É o seu treinador. Não está acertando o time. Quais são os jogadores que precisam acertar? O Paquetá entrou bem. Pra mim, o Paquetá ele vai ser o titular nessa partida contra a equipe do Cruzeiro no próximo, nessa meia de semana, no estádio do Maracanã. Mas o Cruzeiro tem tudo pra sair com a classificação dentro do Maracanã. Todo mundo tá apontando, ah, é o Flamengo. Mas o Cruzeiro vai jogar do jeito que ele gosta. Um time de transição, apesar que o Arthur Jorge, ele sabe jogar com as duas formas, como o Daniel falou, ele sabe jogar empurrando o adversário para trás e sabe jogar em transição. Para mim, um jogo muito complicado para a equipe do Flamengo dentro do estádio do Maracanã.
5: Então, só para repetir, nós tivemos então Independente 1, Fluminense também 1, nas penalidades 5-4 para o Fluminense. O Universidade perdeu em casa para os Estudiantes pelo placar de 3-0. Coquimbo, hoje às 19 horas, e Platense. Teremos também Cerro Porteño e Palmeiras, esse jogo às 19 horas. O que falar desse jogo, Thiago Batista?
9: Olha, Valdir, o Palmeiras vive uma fase muito ruim, né? Pós-Copa do Mundo. O Palmeiras tem. Tá tendo problemas, teve uma vantagem muito maior dentro do Campeonato Brasileiro, essa vantagem foi caindo bastante, uma atuação horrorosa nos últimos jogos, o seu goleiro Carlos Miguel, que até por muitos, até por mim também, falado que poderia compor a seleção brasileira no trio que foi aos Estados Unidos, ao Canadá e ao México, só que é a oportunidade agora, eu só acho que é parte da torcida do Palmeiras está sendo muito injusta em falar em um fim de ciclo com o Abel. Eu não vejo hoje no mercado alguém para substituí-lo. Eu acho que o Palmeiras ainda está vivo na Copa do Brasil, está vivo no Brasileiro, diferente do Flamengo. Se o Flamengo for eliminado hoje, o Flamengo fica com um abacaxi gigantesco se ele não conseguir alcançar o Palmeiras. Ele pode terminar o ano apenas com o Carioca. Então, na minha avaliação, eu acho que o Palmeiras hoje tem tudo. O Cerro Porteño tem sido uma pedra no sapato do Palmeiras, mas o Palmeiras tem tudo, embora seja fora de casa, de trazer essa vitória pro Brasil.
5: Daniel, será que a tia Leila não deve ter se arrependido de fazer aí, se desfazer do Everton, do Campeonato Brasileiro, pro Campeonato Brasileiro, esse bom goleiro que hoje está carregando o Grêmio nas costas?
8: É, a questão, nessa questão de atualização do goleiro do Palmeiras, o planejamento era a longo prazo, ao longo dessa temporada, o Carlos Miguel tomar a vaga do Everton e aí assumir o futuro da baliza do Palmeiras, porque o planejamento do Palmeiras geralmente é a longo prazo, né? A gente vê um Abel com mais de 6 anos de clube e outros jogadores que chegaram já há algum tempo e vão se adaptando até o momento em que se encontram com a camisa do Palmeiras, e esse era o planejamento com o Carlos Miguel. O planejamento era contar com o Everton ainda nessa temporada. Porém, o Everton se machucou no meio da temporada passada, logo após a chegada do Carlos Miguel, e o Carlos Miguel já teve que assumir a titularidade. Na outra temporada, o Palmeiras resolveu lançar uma proposta de renovação ao Everton por mais uma temporada, que era a última do Everton com a camisa do Palmeiras, para sair pela porta da frente, com o contrato encerrado, de maneira tranquila. O Everton pediu 4 anos. E aí, pela idade do Everton, a diretoria do Palmeiras viu um potencial no Carlos Miguel, ao mesmo tempo que não via sentido em renovar com o Everton com a idade que tinha por mais 4 anos. Porque jogadores como o Fábio, por exemplo, que a gente acabou de citar do Fluminense, são exceção de manter o mesmo nível com 45 anos, por exemplo, né? O Everton já está chegando perto dos 40 anos e com um contrato de mais 4 anos, a chance dele cair de produção ganhando um salário alto era muito grande. Naquele momento eu achei uma escolha lúcida, pensando com a cabeça da Leila. Mas claro, que tecnicamente, ao meu ver, o Everton passa mais segurança do que o Carlos Miguel em algumas tomadas de decisão. O Everton é um goleiro menos espalhafatoso, tem uma melhor saída de gol, tem um melhor X1, né? Em muitos jogos decisivos de Libertadores, o Everton fez defesas difíceis parecerem simples, né? E aí por isso ele ganhou uma fama de goleiro que não faz defesas difíceis. Mas é mentira, ele faz as defesas difíceis parecerem fáceis pelo posicionamento que ele tinha. E sim, claro que agora, vendo as falhas consecutivas do Carlos Miguel, sobretudo essa falha que está aparecendo agora em um jogo de Libertadores importante, que o Everton não fez tantas vezes com a camisa do Palmeiras, há um receio. Claro, a longo prazo pode compensar, mas nesse momento, se fosse para escolher entre Carlos Miguel e Everton como titular, com certeza seria o Everton.
5: O que nós podemos falar, Thiago Batista, em relação aí ao jogo da LDU de Quito contra o Mirassol? O primeiro jogo foi 1-1. E o Corinthians, né? O Corinthians que joga amanhã, 21 horas. O Corinthians jogou no primeiro jogo 0-0 contra o Rosário Central.
9: Olha, Valdir, sobre o Mirassol, estava vencendo o jogo, né? Toma um gol aí na reta final da partida. É muito difícil, Valdir, o Palmeiras já passou por isso em Libertadores, Corinthians, Flamengo. Quando você vai até Quito enfrentar a Liga Deportiva Universitária, a Liga de Quito, como queiram, a LDU, é muito difícil o jogo lá. E o Mirassol não construiu este resultado. Mas temos o exemplo do Fluminense da noite de ontem, que também não tem altitude, mas é um adversário argentino, e como o Daniel destacou muito bem, que não tinha perdido um jogo na Libertadores, embora a sua fase atual no argentino não seja igual ao do ano passado. Então a equipe do Mirassol vai ter que, na minha opinião, não pode se fechar. Porque se fechar, água mole em pedra dura, tanto bate até que fura, toma um gol, vai querer sair pro jogo, dá um abraço pro gaiteiro. Acho que o Mirassol tem que tentar jogar de igual para igual, porque a situação já é bem delicada na Libertadores por ser tratada essa altitude. Sobre Corinthians e Rosário Central, primeiro jogo ficou muito abaixo, né? O Rosário teve as melhores oportunidades, o Di Maria jogou muita bola, mas praticamente sozinho. O Rosário se enfraqueceu muito, né? Perdeu o Alejo pro Bahia, perdeu outros jogadores também pro futebol mexicano, até o próprio Campaz estava forçando uma saída para o América do México, saída essa que não se concretizou. Eu acho que o fator casa traz um favoritismo para o Corinthians e também toda esta novela que envolveu o holandês Memphis Depay. É uma grande oportunidade, talvez ele comece no banco de suplentes, seu novo contrato já foi registrado, de o Memphis mostrar sua importância e tentar assumir o protagonismo desse jogo, pois o Corinthians não tem o Yuri Alberto, que ainda está lesionado, e o Pedro Raul é para um jogo diferente, para tentar segurar a bola, ele é muito cobrado. Eu acho que é um jogo para o Memphis Depay e para o Caio César, menino esse que é muito bom do Corinthians, base do Coritiba, ex ao Hilal. Eu acho que o Corinthians tem tudo para eliminar o Rosário Central e ir para cima do Estudiantes da próxima fase. Tem um leve favoritismo, mas é necessário respeitar o Rosário Central, que tem um grande jogador do outro lado, que é o Di Maria.
5: Thiago Braz, já deu pro Mirassol também, não?
7: Ah, Rodi, é um jogo difícil, né? O Mirassol precisava ter feito o resultado dentro do Maião, né? Ele vai pegar uma equipe, eu digo até pela altitude no Equador, um jogo difícil. O Mirassol na primeira fase perdeu para a equipe do LDU, né? E no mais, eu acho que o Mirassol, até porque o Mirassol também está pensando muito também em Campeonato Brasileiro, né? Ele vive um momento complicado, apesar que o Mirassol, na minha opinião, não vai cair. Não vai cair para a segunda divisão, mas um jogo difícil na altitude. O LDU, que mudou recentemente o treinador, né? Era o Thiago Nunes, que fazia trabalho na equipe do LDU, mudou seu treinador, conseguiu fazer uma boa primeira fase da Libertadores e conseguiu a classificação e fez um bom resultado dentro do estádio do Maião, onde empatou e leva o resultado para Quito. Sobre o treinador, o jogador da... Agora há pouco o Thiago falou sobre o Rosário. Rosário, vamos destacar o Jorge Almirón, né? o treinador da equipe do Rosário, vem fazendo um bom trabalho. A equipe do Rosário se reformulou totalmente, depois trouxe o Di Maria, recentemente foi dentro do estádio Monumental de Nunes, semana retrasada, venceu o River Plate por um placar de 1-0 no Campeonato Argentino, e é uma equipe muito perigosa. Para mim, o Corinthians, ele sente muito, Valdir, a ausência do jogador, o Yuri Alberto. Para mim, o Yuri Alberto, ele é criticado muitas vezes pelo torcedor do Corinthians, mas o que joga esse menino, ele é muito bom. Ele joga, ele é um jogador da transição, é um jogador que faz muito bem a parede. Ele surgiu no Santos, arrebentou, foi no Internacional, foi pro Zenit, voltou pro Corinthians, fez a sua história com a camisa do Corinthians e agora também, na minha opinião, acertou o Corinthians ter trazido o Memphis Depay. Para mim, o Memphis Depay, separando os valores do atleta junto com o que ele fez pro Corinthians na parte técnica, a gente não podemos esquecer, há 2 anos atrás, se não é o Memphis Depay na equipe do Corinthians, o Corinthians tinha caído para a segunda divisão do Campeonato Brasileiro. O que joga é uma barbaridade. O que ele fez pós-Copa, que pra mim foi errado, meteu o Miguel de lesão, não quis ir pra Copa do Mundo, não quis treinar no Corinthians, trouxe o seu médico da Holanda, isso à parte, ele fez errado. Mas o que joga o Memphis Depay, e provou, na minha opinião, pô, cara, um cara, ninguém chora por nada, no vídeo que ele fez lá com seus amigos, quando ele renovou o contrato com o Corinthians, ele quase chorou, resumiu o seu contrato com a equipe do Corinthians. Para mim, um acerto do Corinthians ter deixado o Memphis Depay na equipe do Corinthians, que para mim vai agregar muito no Corinthians na Libertadores, vai ser um crescimento nele no meio de campo junto com o Galo e na hora que o Yuri Alberto voltar de lesão. Mas primeiro é passar pelo Rosário, depois já pensar na próxima fase da Libertadores.
5: O Daniel, ele teve motivo para chorar, porque ele teve se emocionar assim, para assinar o contrato com o Corinthians?
8: É, havia uma fama do Memphis.
5: Ele tava triste,
8: sabe? É, pô, será, né? Não sei, pela situação atual da equipe, pode ser. Mas muita gente dizia que o Memphis estava no Corinthians para ganhar dinheiro, que outras equipes não seriam capazes. Esse argumento foi por água abaixo, porque ele abriu mão de 14 milhões de reais para permanecer no Corinthians, né? Mesmo que ele ganhe ainda um salário muito alto e vá permanecer por um bom tempo, eu acredito.
5: Sabe as bases, mais ou menos, do salarial dele?
8: Aquele renovou, não sei.
9: Contrato anterior, 6 milhões. Um absurdo que o Augusto Melo fez. Só atrás do Neymar, que ganha 8. Agora o contrato dele é 2 milhões e o Corinthians vai ter que ter algumas bonificações, se for para o Mundial, até válidas. Ele também vai ter direito a alugar a arena com show, mas 50% é do Corinthians, isso para mim é válido. E outra coisa é que o Corinthians vai ter 4 vezes para pagar de 11 milhões daquela dívida que ficou lá para trás. Se o clube mandasse ele embora, ia sofrer um transfer ban, ia pagar 180 milhões, não teria dinheiro para isso e ficava sem o jogador, como o Thiago Braz falou. A melhor decisão foi ele continuar. E nos dias de hoje, é que é difícil, Valdir, explicar pro torcedor, eu entendi que o Thiago falou. Ninguém faz o que o Memphis Depay fez. Hoje, nos dias de hoje, o Neymar fez o quê pro Santos? Abaixou alguma coisa para renovar? Não. Coloca o CT como garantia e o Rei Pelé. Então, os jogadores não fazem isso
8: e
9: ultimamente.
8: E pela história que ele tem, né? Ele não precisa disso.
9: Sim, não. Outra coisa, né? Ele teve uma proposta, o David Beckham pessoalmente na Copa do Mundo ofereceu para ele um contrato para jogar com o Suárez e com o Messi, com o Casemiro, com essa turma no Inter de Miami. Ele negou essa proposta porque ele tinha um compromisso com o Corinthians.
8: E até porque, né? E assim, isso que o Thiago falou é mais impressionante ainda em comparação, por exemplo, com o Neymar, que o Memphis não tem uma identificação anterior com a equipe do Corinthians, né? O Neymar é brasileiro, criado nas categorias de base do Santos. Claro, nenhum jogador tem a obrigação de diminuir o seu salário para manter contrato com ninguém, mas a gente espera que um atleta com tanta identificação, entendendo o atual momento do clube, possa fazer isso. O Memphis, que não era tão esperado, que tinha uma fama de mercenário gigantesca, até mesmo pelos próprios torcedores do Corinthians, fez isso e o Neymar acabou não fazendo. Claro, é incontestável a qualidade técnica que o Neymar tem, mas essas questões acabam afetando também o emocional do torcedor, claro. Se o Neymar render dentro de campo, permanecer rendendo e permanecer dentro de campo, né, com uma sequência de jogos que até tem acontecido no pós-Copa, talvez valha a pena esse valor pela identificação que ele tem e pelo tamanho que o Neymar tem. Muita gente para assistir os jogos do Santos porque o Neymar está lá. Mas é claro que a gente espera de um atleta com tanta identificação, não só com o Santos, mas nacional, que ele possa fazer isso também, Valdir.
7: E outra, né, Valdir? Ele tirou, a gente não podemos esquecer, ele tirou o Corinthians numa situação de zona de rebaixamento 2022. Ele deu um título pro Corinthians, ajudou muito o Corinthians no título da Copa do Brasil. E além de tudo, o Memphis Depay, ele tem uma história muito bonita, né? Ele sofria com seu padrasto, apanhava, ia jogar bola na rua. E ele se identifica com o torcedor do Corinthians, porque o torcedor do Corinthians, querendo ou não, né, Valdir? Em vista dos outros torcedores, ele é mais identificado com o povão, né? E ele se identifica porque no Corinthians ele vai nas favelas, ele vai ali em Paraisópolis, ele gosta e ele se identifica com o torcedor do Corinthians. E além de tudo, vamos querer dizer, ele tá com uma namorada no Brasil, né? Que é aquela Maísa lá, que é corintiana, e um dos motivos também que dizem que ele ficou no Brasil, porque é a atual namorada dele.
9: Na verdade, né, Thiago? Foi um dos casos no qual a torcida obrigou a diretoria a ficar. E outro caso, né? Que eu acho legal. Tem que destacar, cada um tem a sua opinião. Isso faz parte aqui, ó. Somos em quatro pessoas, cinco aqui com o Samu, cada um a sua opinião. O Memphis Depay, de 10 a 12% do salário dele, banca uma ONG com crianças cegas em 3 países africanos. Isso é muito legal, porque a gente não sabe. Aqui nós temos a possibilidade de sair daqui agora, tomar nosso café, pegar um carro. Aquelas crianças, aquelas passos, que alguma delas, Aldir, elas ficam cegas propositalmente para pessoas levarem elas nas ruas para arrecadar dinheiro. Isso acontece no continente. Então é muito triste o que isso acontece lá no continente africano. Então é legal que o Memphis Depay tenha esse projeto. O Neymar também tem um projeto muito legal dentro da Praia Grande, em Santos. Eu acho que esses atletas, esses super atletas que têm essas condições financeiras grandes, é necessário também olhar para aqueles que precisam.
5: O que a gente tem que separar, muitas vezes, é o joio do trigo entre Neymar, vamos supor, que é o exemplo, Memphis Depay. O Memphis Depay, ele não tem obrigação nenhuma de ter nenhum tipo de sentimento pelo Corinthians, certo? Ele é um profissional, que eu saiba, ninguém foi lá, pegou, meteu uma faca no pescoço dele e se assina o contrato aqui. Eles fizeram um negócio, isso é um negócio, tá? Agora, hoje a contrariedade da maioria das pessoas em relação a você comparar Memphis Depay com o Corinthians e Neymar com o Santos, muda muito, porque o Santos e Neymar têm uma, digamos assim, um motivo de amor, de muito amor, mas muito amor mesmo, porque por parte do Santos, mas que a gente observa que não há essa reciprocidade, essa, digamos assim, esse reconhecimento do Neymar em relação ao Santos, porque se o Santos der bobeira, os santistas que estão aí, Sérgio do Carmo, nossos amigos, pode ter certeza, o Neymar vai tomar o Santos o Neymar toma o Santos do povo, vai ficar pro Neymar, entende? Porque ali não tem coração, não. Agora, tá certo ou tá errado? Cada um.
7: Lembrando que a gente tem que falar, né? O Neymar tá jogando muita bola. Nos últimos dois jogos, o Neymar voltou.
5: Não, eu não tô falando de bola, não, eu tô falando de sentimento.
7: Mas o Neymar tem uma situação pro pai dele paralelo.
5: Apesar que no futebol não tem amor, né?
7: No paralelo, numa situação do Neymar, é uma situação com o pai dele, né? E aonde deu a situação, até eu acho que, se você for lembrar, né, Valdir, tem coisas no futebol. Você conta uma história muito grande do rapaz que tinha uma lanchonete em Praia de Leste, que ele não foi chamado para um jantar, que ele chora até hoje. E o Neymar, o que acontece do Zito, né? Ninguém fala. Mas quem revelou o Neymar foi o Zito, um grande jogador da equipe do Santos, e ninguém fala sobre isso. E o que acontece com o Neymar? O Neymar, ele é um jogador que ele é fundamental pro Santos, tanto quando ele joga, o time do Santos é outro. O Neymar vai precisar jogar essa bola no campeonato da Copa do Brasil. Ah, ele não gosta de grama sintética, esqueça, cara. É um momento decisivo onde o Santos vai pegar o Palmeiras na Copa do Brasil. O Santos classificou bem na Sul-Americana, onde o Neymar fez uma grande partida, ganhou dentro do São Januário, mas o Neymar, muito que ele é rodeado pelo seu pai, por fora acontece tudo isso que você falou, porque dificilmente não vai acontecer. O Neymar vai ser dono do Santos pelas cláusulas de contrato que disse o Thiago Batista, até botando o Rei Pelé no contrato. Isso a gente, o tempo vai dizer, como diz o Mário Celso Petralho, o tempo é o senhor da razão.
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9: Fui sim, Valdir, hoje eu estava lá no restaurante.
5: Foi lá nos representar, não?
9: Isso, estava hoje lá no restaurante do Gauchinho. Deixo aqui um grande abraço para ele, que estava brincando, ele falou que assistiu o jogo com o Thiaguinho, na hora das penalidades ele apostou que o Fábio pegaria no mínimo duas penalidades, e assim aconteceu. Grande abraço pro Gauchinho, tudo muito bom, maravilhoso. Um abraço pra Marlete também.
5: O Henrique tava lá, não?
9: O Henrique não, o Henrique ainda não tinha. Ele subiu, né, pro Ceasa pra buscar as orquídeas dele, belas orquídeas, diga-se de passagem, mas ele ainda não tinha. Acabou não chegando. Então deixa aqui um abraço pro Gauchinho, pra Marlete. 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
5: Thiago Braz, sabe que eu tenho conversado com muita gente no dia a dia, e acho que vocês também, e o pessoal brinca, mas Valdir, vocês falam tão bem, tão legal desse Gauchinho, que às vezes fica dando água na boca da gente.

0: Ele tá meio assim com o Grêmio dele, mas o estabelecimento tá ótimo.
1: E lá tem aquela plaquinha que tá ali, ele tá com aquela mãozinha meio esquisita, mas não leva em consideração aquilo ali, viu? Não leva a sério. Não leva a sério. Eu fosse o Gauchinho, cara, não vou falar nada, vou ficar quieto, tá? Fosse o Gauchinho, mandava tirar aquilo ali. Olha, supermercado
0: e aposta pra Valesco, tá, Ah? Combinou a aposta com ele?
1: Ah, tá certo, tá certo.
0: Tá certo, ah, então
1: o Grenal, sabe qual é a nossa aposta, Daniel? Eu e o Gauchinho?
2: Não sei.
1: É, tá? Não sabe? Então eu vou falar. Ah, tem os dois Grenal agora da Copa do Brasil, tá?
0: Semana que vem.
1: Os dois Grenal. É, se o Gauchinho, se o Internacional passar, certo? Passar o Gauchinho, vai trabalhar no sábado seguinte com a camisa do Inter, tá?
2: Opa.
1: Com a camisa do Inter. E se o Grêmio passar, eu venho aqui no programa na sexta-feira com a camisa do Grêmio, tá? Certo?
2: Aposta arriscada, né?
1: Não, é jogo, né? É jogo. Só que assim, eu fiz essa proposta pra ele, mas ele não sabe ainda, ele tá sabendo só pelo, aqui pela rádio. Mas eu acredito que, como um bom gaúcho, ele não vai se mexer.
2: Não vai, né?
1: Não.
2: Topou, né? Ele já topou, né?
1: Aí eu acredito que sim.
2: Sim.
1: Porque o bom gaúcho não se entrega. Tá?
2: Não dá passos atrás, né?
1: É, com certeza. Né, Gauchinho? 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E fala pra nós, Thiago Batista, sobre o sindicato da estiva.
3: Opa, deixo aqui um grande abraço para todos os estivadores que estão acompanhando nesse momento, seja na faixa portuária, seja na sua residência, pessoal aí que tá no navio, tá a bordo, porão, convés, grande abraço, e em especial o presidente Nando, que faz uma grande gestão, né? Uma gestão muito próximo do associado, uma gestão que trouxe a paz política, a regularidade, né? Recolocou a cadeira no lugar da mesa. Grande abraço pro Nando, pro Semei, pro Rogério, pro Edson, pro meu amigo Sabiá, que estava ali cuidando da chácara da estiva, diga-se de passagem, gramado muito bonito ali do campo da estiva. Levei o Túlio e o Matheus para correr um pouquinho ali recentemente, gostaram bastante ali da estrutura. Um abraço pro presidente e agradecemos essa parceria do Sindicato da Estiva, um sindicato centenário, importante, e que se esse porto é hexa, pois é 6 vezes eleito o mais eficiente do Brasil, graças ao suor do TPA, o suor do estivador.
1: Muito bem, aproveitar aí, já que estamos falando em sindicato, deixar um abração lá pro meu amigo Arildo, que é o presidente do Sindicato das Indústrias Químicas e Farmacêuticas de Paranaguá, outro grande presidente, fazendo um trabalho extraordinário no comando do sindicato. Abraço para ele, para Clarice, sua esposa, a Agatha, o timaço de profissionais, e também para todos os associados do Sindicato das Indústrias Químicas. Nós vamos ao intervalo comercial gravado rapidinho, já nós vamos voltar falando sobre a Copa do Brasil e falar sobre o Rio Branco, viu? Tá bombando o trabalho no estádio Nelson Medrado Dias. Trabalho de pintura, de lavagem, de reestruturação, grama, enfim, já nós vamos falar mais sobre o nosso Leão da Estradinha. Não saia daí. 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
11: É, voltamos. São exatamente 17 horas mais 50 minutos, 17h50. Lembrando para você que este programa vai ao ar todos os dias, de segunda a sexta-feira, das 17 às 18h30. Programa Bola na Rede, são 26 anos ininterrupto para você aqui nesse mesmo canal, tá combinado? Olha, já eu quero também falar, vamos falar também sobre os jogos aí da Copa Sul-Americana, né? Nós vamos ter tivemos o São Paulo ontem vencendo a equipe do Bolívar, né? E o São Paulo agora vai pegar uma pedreira, hein, Thiago Batista? Vai lá na La Bombonera pegar a equipe do Boca Júnior.
12: Exatamente, né, Valdir? O Boca que eliminou o Recoleta, né? Que tava bem na Sul-Americana em duas partidas, teve até um pouco de dificuldade na partida de ida na Bombonera, mas ontem no Defensores del Chaco conseguiu passar o trator e segue adiante. Lógico, é um Boca Juniors reconstruído, longe ainda de ser aquele Boca Juniors papa título do começo dos anos 2000, mas é uma equipe muito forte. Terá o São Paulo problemas no jogo inicial na Bombonera, muita pressão. O São Paulo foi importante eliminar o Bolívar, como o Daniel falou no início do programa, trazer um pouco de paz para o Dorival Júnior conseguir trabalhar. O São Paulo também vive turbulências na parte administrativa, que naturalmente refletem dentro de campo. Isso é um fato, mas o São Paulo tem a possibilidade já de um grande jogo aí na Sul-Americana, Boca Juniors e São Paulo. Lembrando que hoje ainda tem a situação do Atlético Mineiro, que ganhou o primeiro jogo em Bragança Paulista, recebe o Red Bull Bragantino. Amanhã tem mais duas equipes brasileiras. O Vasco vai até o Defensores del Chaco enfrentar o Olímpia e o Botafogo vai tentar reverter uma situação complicada e delicada contra a fraca equipe do Cienciano. A vantagem é enorme, mas eu já falei aqui, o Botafogo vive um momento de estabilidade, troca de treinador, mudança administrativa, mas eu acho que se o Botafogo conseguisse reorganizar dentro de casa, trazendo o torcedor pro seu lado, dá para reverter.
11: Então só para confirmar, amanhã, 19 horas, na Arena MRV, o Galo recebe o Bragantino, primeiro jogo 1-1, tá? Nós teremos amanhã também no estádio Charru, o Torque e Tigre, né? Lá no estádio Centenário, em Montevidéu. Nós teremos também na quinta-feira, lá no estádio Bela Vista, no Equador, Macará e o Peixe, do seu Afonso ali da Vila Cruzeiro. Primeiro jogo 2-1 pro Peixe, né, Daniel?
13: Isso, 2-1 pro Santos, com uma grande atuação do Neymar, o Gabigol também fazendo gols aí consecutivamente.
11: No estádio Oswaldo Domingues, Olímpia do Paraguai e Vasco. Primeiro jogo 0-0, Thiago.
12: Olha, Valdir, na verdade, quando a gente se fala desses jogos da Copa Sul-Americana, você tem essa questão também do Santos, que ganhou dentro de casa, mas vai jogar fora também. Até esqueci, eu falei do Olímpia aqui e do Olímpia e Vasco e do Botafogo e Cienciano, e acabei não falando do Santos, que também tem esse jogo. E sem falar, Valdir, que hoje tem um jogo que é o primeiro ainda, vai ter Santa Fé e River Plate. Não teve esse jogo semana passada. Então hoje vai ter
11: por
12: o primeiro.
11: Por que não teve esse jogo?
12: Eu não sei se foi por causa de alguma data lá que o River Plate tinha, se eu muito estou enganado. Então não teve esse primeiro
11: jogo.
12: Eu
11: estava olhando realmente e não consegui achar.
12: Não, vai ter hoje. Hoje é o primeiro jogo.
11: Pois é. E vamos ter aí outro jogo, né? Que será amanhã. Parece-me que vai ser no Engenhão. O Botafogo e Cienciano. Primeiro jogo 6-0 pro Cienciano, hein?
13: Foi um jogo. É bem atípico, muita gente.
12: 6-1, né?
13: 6-1, isso. E muita gente diz que, né, a altitude realmente tem influência. Claro, obviamente tem influência. Eu nunca estive na altitude, mas todos que estiveram falam a mesma coisa, que realmente é muito difícil. Alguns tentando mudar ali os jogos, né, dos lugares, mas se a equipe é daquela cidade, se o estádio da equipe é daquela cidade, se os torcedores pertencem àquele local, é muito difícil você tirar isso, né, do futebol. Mas tecnicamente eu também concordo com o Thiago, eu não acho nenhuma loucura o torcedor botafoguense acreditar que o Botafogo pode reverter essa situação. É muito mais time, a equipe do Cienciano fora da altitude é outro time, até nesse 6-1 mostrou que não é uma equipe qualificada. É até estranho e parece hipócrita falar isso, porque a equipe ganhou de 6-1, porém, tecnicamente deu pra ver que é uma equipe muito frágil e que se o Botafogo, por exemplo, abrir o placar com 10 minutos e a torcida abraçar a causa, tem sim possibilidades de passar pra próxima fase da Sul-Americana.
11: Agora, Thiago, vamos combinar uma coisa, né? 6-0, se você resolve
12: pegar... 6-1.
11: 6-1, se você resolve chegar pros seus jogadores, você fica tudo lá atrás da primeira linha, tá? Meio campo. difícil de fazer mais 6 gols, né?
12: É difícil. O Cienciano, na fase anterior, Valdir, ele enfrentou o Lanús. O Lanús viveu um momento muito ruim na Argentina, perdeu muitos jogadores, até aqui pro Fluminense. E o Lanús venceu por 2-0 e perdeu um caminhão. Eu assisti esse jogo, perdeu um caminhão de gols. Era pra ser 3, 4, 5, 6 pro Lanús. Aí no jogo da volta aconteceu o quê? 4-0 o Cienciano, e o Cienciano foi qualificado enfrentar o Botafogo. Então eu acho que se o Botafogo souber usar ali o Arthur Cabral como parede, Montoro, o Botafogo conseguir fazer um gol rapidamente, fazer até um segundo no meio do jogo, ir para um terceiro e trazer a torcida, eu acho difícil um 6-0. Mas eu acho que o Botafogo consegue levar esse jogo para as penalidades. Mas é assim, como você destacou, vai ter que ser um jogo sem erros.
13: Tem que ser impecável, né?
11: Ô, Daniel, 6 gols. Te lembra alguma coisa?
13: Lembra o Rio Branco tomando do Araucária, né? Na fase de grupos paranaense. E assim,
11: é uma boa lembrança?
13: Não é uma boa lembrança, mas é algo que coloca os nossos pés no chão e na realidade, né? A gente já vai falar de Rio mas Branco também.
11: Mas empatamos ainda, né?
13: Empatamos o jogo, foi um jogo histórico, mas é um jogo que inclusive eu falei até no pós-jogo, né? Eu trabalho, obviamente, como repórter na transmissão e aí dificilmente eu dou minha opinião durante a transmissão porque a minha função é trazer as informações. Mas até em um comentário pós-jogo que eu postei em minhas redes sociais, naquele fatídico dia do 6-6, eu citei de que o 6-6 não apagava o que foi a partida. O Rio Branco estava perdendo até os 35 do segundo tempo por 6-2. Tem um lado positivo de buscar o resultado em pouco tempo, mas né, uma equipe como o Rio Branco, com a história que tem, uma equipe centenária, que geralmente frequenta a primeira divisão do Campeonato Paranaense, não pode tomar 6 gols em casa de uma equipe que tem pouquíssimos anos de história e pouquíssima tradição no futebol.
11: Muito bem, então só para encerrar aqui a Sul-Americana, eu quero só complementar o que o Thiago Batista estava falando, que esse jogo do River Plate Santa Fé, será amanhã às 21 horas no estádio municipal Antônio Vespúcio.
12: O primeiro jogo,
11: né? No municipal de Núñez, na Argentina.
12: Isso, exatamente. Isso provavelmente estreia do Almada, né, na competição sul-americana. Aí depois o jogo da volta, daí pode sair um futuro adversário, daí sai o adversário do Atlético Mineiro e do Red Bull Bragantino, para depois se cruzar com São Paulo e Boca.
11: Com certeza. 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São exatamente agora 18 horas em ponto, 18 em ponto. Vamos falar aí do jogo da Copa do Brasil. Nós já falamos um pouco, Thiago Batista, sobre o jogo do Flamengo e Cruzeiro. O jogo, primeiro jogo foi lá em Minas. Em Minas, 1-1 lá, né?
12: Isso, 1-1 lá o jogo, Valdir. Hoje, na verdade, como foi falado, né? Eu acho que o Flamengo tem um grande adversário. Se você pesar na balança, o Flamengo tem muito mais possibilidades para uma segunda etapa, alternativas para o Leonardo Jardim do que tem o Arthur Jorge. Mas, na minha opinião, o Arthur Jorge é mais treinador do que o Leonardo Jardim, e eu acho que o grande adversário do Flamengo será o seu próprio treinador. Esse, se ele pegar, porque assim, o jeito, a forma que ele joga com o Flamengo às vezes não sabe o que fazer com a bola, embora tenha um elenco extraordinário. A maneira que ele pede para os jogadores se comportar, o Flamengo não pode jogar dessa forma no Maracanã. Um time como o Flamengo tem que jogar solto, como sempre foi, com o Pedro circulando, quando não é ele, o Bruno Henrique, a chegada dos pontas, os laterais avançando, indo em cima do adversário, e hoje tem um diferencial. O Gerson, quando enfrentou o Flamengo até agora, não teve uma grande atuação. Mas ele jogou muito no primeiro jogo. Ele é um cara que esconde a bola. Matheus Pereira, você tem o Rojas, o Gabriel Rojas, contratado na lateral esquerda, muito bom de bola. Você tem dois pontas interessantes, como um o Daniel já trouxe aqui, que é o Wesley, ex-Corinthians, que estava no Al-Nassr. Tem o Arroyo, que fez um golaço, que é um jogador ciscador do outro lado. Tem o Matheus Pereira, que é o melhor meia do futebol brasileiro hoje, talvez junto com o Arrascaeta, digo armador, criador de jogadas. Porque eu observo o Arias mais um corredor, não um organizador, talvez, digamos assim. Então eu acho que hoje tem tudo para ser, como você trouxe lá no começo do programa, uma das grandes partidas de futebol do ano, esse clássico entre Flamengo e Cruzeiro. Concordo com o Daniel, um leve favoritismo ao Flamengo por se tratar de jogar em casa no Maracanã.
11: Bom, como o Daniel já deu também a sua pitada em relação ao jogo do Cruzeiro e Atlético Mineiro, quero que você fale pra gente da tua expectativa entre Palmeiras e Santos, né? Que será também hoje à noite, né? Amanhã.
13: O Cerro Porteño e Palmeiras.
12: Palmeiras e Santos é Copa do Brasil.
11: É, exatamente.
12: Hoje é Libertadores.
11: É, exatamente. Então nós temos daí então Vasco da Gama e Vitória também, né? Esse jogo será amanhã.
12: Não, esse jogo, Valdir, esse da Copa do Brasil. O Vasco joga amanhã contra o Olímpia pela Sul-Americana.
11: Tô fazendo uma confusão,
12: porque é muito Copa do jogo, Brasil, né? É semana que vem. Hoje é Libertadores jogo, e Sul-Americana.
11: Copa do Brasil, é verdade.
12: Hoje o Palmeiras do Daniel vai ao Defensores del Chaco, acho que o jogo é lá, né? Contra o Cerro.
13: Sim, é lá.
12: Contra o Cerro. E o Vasco vai também lá no Defensores del Chaco enfrentar o Olímpia, só que pela Sul-Americana.
11: E tem algum favoritismo aí para os nossos brasileiros nessa competição ainda?
13: Olha, eu acredito que o Palmeiras, mesmo com o histórico recente contra o Cerro não sendo tão favorável, né, com 3 jogos, 1 derrota e 2 empates, né, o Palmeiras caiu no mesmo grupo que o Cerro. Inclusive, o Palmeiras enfrenta mais o Cerro do que algumas equipes brasileiras da primeira divisão nos últimos anos, porque cai com o Cerro consecutivamente na fase de grupos e muitas vezes também no mata-mata, né? Assim como aconteceu nessa temporada. É até uma piada entre os palmeirenses aí de que é uma equipe que o Palmeiras enfrenta muito. Mas eu acredito que pela tradição que o Palmeiras tem, pela qualidade técnica que a equipe do Palmeiras tem, o Palmeiras, mesmo com o empate no jogo de ida, continua sendo favorito, por conta de que tem a qualidade técnica. O Cerro não é uma equipe para ser menosprezada, foi líder inclusive do grupo em que tinha o Palmeiras, só que o mata-mata, o Abel vira muito essa chave, é uma equipe que sabe jogar o mata-mata. É uma equipe que consegue dar o jeito dela para se classificar nesse tipo de competição. Assim foi na temporada passada, por exemplo, na semifinal contra a LDU, né? O Palmeiras faz uma partida irreconhecível na ida no Equador, em Quito. E na volta, vira a chave completamente, faz 2 gols já na primeira etapa, né? Os 2 últimos gols do Veiga com a camisa do Palmeiras são, né, nesse mata-mata, são nessa partida na semifinal do Libertadores. Então é uma equipe que consegue virar muito bem essa chave. É claro, vai precisar fazer uma partida muito boa, porque porque o Cerro é uma equipe muito forte. Mas como o Cerro vai ser obrigado a tomar iniciativa por jogar em casa, o Palmeiras é uma equipe que gosta de atacar espaço. O Palmeiras tem dificuldade de enfrentar equipes fechadas, equipes que entregam a bola pro Palmeiras e deixam o Palmeiras jogar. Eu acredito que o Cerro pode até fazer isso em algum momento, mas pelo fato de jogar em casa, pela empolgação da torcida, em algum momento a equipe do Cerro Porteño vai sair pro jogo, e aí é onde o Palmeiras de fato tem a sua força, com o Vitor Roque, com o Arias atacando espaço, o Sosa, que é um atleta que no pós-copa vem jogando muito bem com a camisa do Palmeiras. Então o Palmeiras é uma equipe que tem também de onde tirar, né? O Thiago até falou de uma vantagem que o Flamengo tem em relação ao Cruzeiro na outra partida do mata-mata. O Palmeiras tem muita vantagem em relação ao seu banco de reservas. É claro, cada jogador precisa encontrar a sua melhor versão. E falando um pouco sobre Cruzeiro e Flamengo também, Valdir, o Cruzeiro não vai contar com o Matheus Henrique porque foi suspenso por conta do terceiro cartão amarelo. A probabilidade é que o Lúcio Romero faça o meio campo com o Gerson, mas tem o Zé Lucas, atleta que veio do Sport, que entrou muito bem, com muita personalidade. Eu ainda acho, né, cedo, claro, pra colocar ele como titular numa partida de volta, colocar ele numa primeira partida como titular já numa fase eliminatória de Libertadores, ainda mais contra uma equipe da qualidade do Flamengo, tendo que perseguir jogadores como o Arrascaeta, com muita qualidade. Claro, não é um jogador pra gente também saltar ele como titular, mas é um jogador que, entrando durante a partida, pode sim fazer a diferença pro Cruzeiro, porque justamente foi um fator que o Thiago ressaltou, e eu concordo com ele de que o Flamengo tem um banco de reservas superior ao do Cruzeiro, mas o Cruzeiro atualmente também tem de onde tirar, claro, com o Zé Lucas. Não dá pra contar sempre, e principalmente não dá pra esperar regularidade de um atleta de 18 anos que acabou de chegar, mas é um jogador pro Cruzeiro olhar pro futuro com bons olhos, sim.
11: Eu não verifiquei, não sei se você sabe, pode me ajudar. Quem vai apitar esse jogo hoje de Flamengo?
13: Olha, aí você. Mas eu já trago a informação hoje.
11: Então se veja para nós aí. 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Bom, vamos falar um pouco aí sobre o Campeonato Brasileiro, o Thiago e o Daniel. Olha, nós vamos ter agora no sábado, né, a 24ª rodada da Série A, tá bom? às 16 horas nós teremos no Maracanã Fluminense Remo, no Beira Rio 18h30 Internacional e Galo, no Mineirão teremos o Cruzeiro e Flamengo. Três jogos já no sábado, Thiago.
12: Pois é, né? Já o jogo da ressaca do que vai acontecer na Libertadores, né? Cruzeiro e Flamengo, o Internacional precisa pontuar dentro de casa e recebe o Atlético Mineiro, que está em crescimento na competição. O Clube do Remo, que tirou pontos. Você veja, recentemente, né? Foi até alvo de discussão isso. E é fato, né? Infelizmente, geograficamente, não tem como. O Remo é a equipe que mais viaja. Não tem como. Porque ela está todo momento em linha aérea, transição Rio, São Paulo, Rio Grande, Curitiba, Nordeste. Então, realmente, o Remo... Você falou sobre isso, tem um jogo difícil contra o Fluminense, mas só falando, você vai falar, Valdir, da Série B, ontem o Londrina, infelizmente, jogando em casa com o Atlético Goianiense, 0-0 e continua numa situação delicadíssima na Série B, o Londrina, aqui que representa o nosso estado. Dificilmente o Londrina não disputará a Série C. Pode ainda virar o jogo, pode, mas vai precisar contratar muitos jogadores. Até trouxe o William Potker recentemente, faz ali uma dupla com o Paulinho Mocelin, mas ontem o Londrina ficou devendo e mais uma vez lá no VGD empatou em 0-0 com o Dragão, o Atlético Goianiense.
11: Bom, teremos no domingo, 16 horas, no Barradão, Vitória e Bahia, o clássico, né? Lá baiano, no Nabia Bichedi, Bragantino e Grêmio de Porto Alegre, no Bank Park, Palmeiras e Vasco da Gama, às 18h30, no Índio Condá, Chapecoense, São Paulo, na vila mais querida do Brasil, Peixe do Seu Afonso, ali da Vila Cruzeiro, recebe o Mirassol. Esse aqui é o chamado jogo do desesperado, Daniel?
13: É, o Mirassol acho que sofre muito por ter que administrar outras competições, né? Temporada passada disputou só o Campeonato Brasileiro, aí com elenco curto, com pouca renda financeira, focando em apenas uma competição, jogando e tendo folga de, na média, 6 dias, uma outra visão de você ter que administrar primeiras fases de Copas do Brasil, né? Agora que não tem mais pro Mirassol, mas fase decisiva de Libertadores, né? O Mirassol, por exemplo, tomou 5-1 pro Flamengo, mas claro, é muito difícil imaginar que alguns dos jogadores não estavam pensando no jogo de amanhã contra a LDU. Então, tem essa questão também, né? Por exemplo, uma equipe como o Flamengo, que também tem que focar em muitas competições, tem um elenco para administrar. Se estiver ganhando com uma vantagem muito grande no início da segunda etapa, tira os outros jogadores e colocam os atletas que estavam no banco, a equipe mantém o mesmo nível. É muito difícil pro Mirassol, que perdeu jogadores importantes, perdeu para mim o que para mim era a base desse time, que era o Danielzinho, que tá jogando muito bem com a camisa do São Paulo, titular da equipe do São Paulo, é outro jogador que faz a equipe do São Paulo jogar. Também, né? E assim, diversos jogadores que são importantes e que foram importantes nessa campanha do Mirassol na temporada passada. Então, sim, pode-se considerar que é um jogo desesperado. E eu acho que, pro planejamento da temporada do Mirassol, é até melhor ser eliminado para a LDU. É claro que, historicamente, pro Mirassol seria melhor classificar. Mas, levando em consideração que a meta é permanência na primeira divisão, o planejamento funcionaria melhor se o Mirassol só focasse nisso, por conta de que é um elenco curto e, obviamente, se se classificar contra a LDU, vai continuar focando em quarta-feira e aí vai ter que poupar o time no domingo em uma situação delicadíssima no Campeonato Brasileiro, Valdir.
11: Até porque, Thiago, você pode trocar o certo pelo duvidoso, né? Por exemplo, o caso que diz o Daniel, você permanece na Libertadores, né? O Sul-Americano. Mas você corre o risco de cair no Campeonato Brasileiro.
12: Pois é, a diretoria do Mirassol, Valdir, talvez eu esteja errado. Paulinho tá lá, assim, eu acho que ele pagou por a falta de experiência. Por quê? Quando terminou a competição no passado, era normal. Até seu treinador, Rafael Ganais, foi assediado por outros clubes. Eu acho que faltou ao Mirassol mapear o mercado e trazer peças de reposição. Demorou muito para fazer isso. E como o Daniel foi cirúrgico, não tem time para jogar duas competições, duas, três em alto nível. Então acaba derrapando. Cansou semana passada, ganhava o jogo da LDU. LDU, futebol equatoriano, muito rápido, muito veloz. Toma um empate, tomou um chocolate do Flamengo no final de semana. Então o Mirassol paga muito por isso, não podemos esquecer, né? O Mirassol, há 10 anos atrás, não tinha nem divisão. O Mirassol, ele reconstrói. Como que o Mirassol aparece no cenário brasileiro? O Luiz Araújo, hoje jogador do Flamengo, foi revelado no Mirassol. São Paulo queria comprar ele, 100%. O presidente do Mirassol fez o correto, bateu o pé. Não, devendo 70%. E assim o foi. O Luiz Araújo se destacou no São Paulo, foi pro Lille, da França. Quando o Lille comprou ele, o Mirassol teve direito a 30%. Construiu um CT, profissionalizou o futebol, a sua base, e se tornou no que é hoje. Só que ainda é um time que precisa de muitos ajustes, de estrutura para jogar uma Série A. Então teve uma fase extraordinária no ano passado, levando, qualificando para ir para Libertadores, só que agora sofre com o calendário.
11: Muito bem, são 18 horas mais 16 minutos, 18 e 16. Bom, esses são os jogos do Campeonato Brasileiro, né? Só sempre lembrando que nós temos hoje em primeiro Palmeiras com 48, segundo Flamengo 45. Lembrando que o Flamengo tem um jogo a menos, né? Pode ir a 48 também. O Furacão com 41, o Fluminense com 38 e o Curitiba está na décima colocação com 31 pontos. Estariam rebaixados hoje Mirassol, Remo, Vasco da Gama e Chapecoense. Falando rapidinho aqui sobre a Série B, o Londrina então empatou em 0-0 com o Atlético Goianiense, Náutico 1-0 no Ceará, Goiás 0, Juventude 1. Juventude ganhou ontem com um gol aos 49 minutos. O jogo foi na Serra Gaúcha, no Alfredo Jaconi, da
13: É impressionante o Juventude fazendo aquilo que ele sofreu do Atlético Mineiro na Copa do Brasil, né? Que foi um lance inacreditável no Alfredo Jaconi também, em que o árbitro já estava com apito a boca para apitar o final do jogo, e aí ocorreu um lançamento pro campo ofensivo do Atlético Mineiro. O Atlético Mineiro eliminou o Juventude da Copa do Brasil com um gol no último minuto. Dessa vez, pesou a favor do Juventude aí na Série B, Valdir.
11: É o tipo de me dá e toma, né? Também, né, Thiago?
12: Pois é, o Juventude e o Zequinha tentando representar bem o Rio Grande, né? Também tem o Ipiranga lá na Série C. O Zequinha vai ter um jogo, né? O Zequinha vai ter um jogo agora contra o Goiatuba para tentar ir para a Série C, ainda dá tempo. Agora, sobre o que você falou da Série B, lembrando que o Operário hoje vai ter que buscar a recuperação, né? Vai lá na Arena Pantanal, depois de duas derrotas em casa. O Operário perdeu do São Bernardo, equipe que não ganhava 8 jogos, e perdeu do Avaí, do nosso amigo Alan Al, filho do Vivi, irmão do Netinho, perdeu do Avaí. Então o Operário tem que fazer o quê? Vai ter que se restabelecer, vai ter que buscar esses pontos contra, lá na quente Cuiabá, uma panela muito quente, a cidade de Cuiabá, bela Cuiabá, diga-se de passagem. Então o Operário vai ter esse jogo hoje difícil para ver se consegue subir. O Operário, neste momento, mesmo com as duas derrotas, Waldir, ainda está em quinto colocado na tabela de classificação.
13: E aí, só lembrando sempre, né, para quem ainda não sabe, a Série B desse ano é num formato diferente, né? As duas primeiras equipes sobem direto para a primeira divisão, no caso, por enquanto, Criciúma e Juventude, e as outras quatro, né, das seis primeiras colocadas, disputarão um play-off. Ainda continuará subindo apenas quatro equipes, porém, será definido de forma diferente. No caso hoje, o Vila Nova, que é terceiro, enfrentaria o Sport, que é sexto colocado, e o Fortaleza, que é quarto colocado, enfrentaria o Operário, que é quinto colocado, decidindo o jogo em casa. Então, o fator casa no jogo da volta pesaria, obviamente, a favor do terceiro e quarto colocado. Ou seja, você terminar os pontos corridos em terceiro do Campeonato Brasileiro da Série B não garante que você vá subir de divisão no final da temporada, porque vai ter esse mata-mata aí entre do terceiro ao sexto colocado.
12: Que eu achei errado, diga-se de passagem. Pontos corridos. Sobe 4, os 4 primeiros sobem. Eu pelo menos penso assim.
11: A 23ª rodada, então, do Campeonato Brasileiro da Série C. Hoje nós teremos, então, lá em Fortaleza, no Castelão, Fortaleza e São Bernardo, na Ressacada em Florianópolis, Avaí, Esporte de Recife. Vila Nova recebe a equipe da Ponte Preta, o Cuiabá e Operário, Botafogo e Criciúma. Na Arena Sicredi teremos aí o Atlético recebendo o CRB e o Novo Horizontino recebe a equipe do América. Classificação hoje estariam classificados, no caso, não nem bem classificados, mas a colocação. Hoje em primeiro Criciúma com 43, em segundo Juventude 39, em terceiro Vila Nova 37, em quarto Fortaleza 32 e em quinto Operário de Ponta Grossa. Estariam teoricamente rebaixados. Hoje, então, seria Avaí, Londrina, América e Ponte, é isso, Daniel?
13: Isso, aí o rebaixamento permanece da mesma maneira, não tem aquele campeonato do desespero, né? É só uma curiosidade, eu sei que não tem ligação com o assunto que a gente tá falando no momento, que é a Série B, mas o último jogo entre River Plate e Santa Fé, que é um jogo que vai ter amanhã, é um jogo muito curioso, um jogo que me marcou muito. Na hora que vocês até citaram que vai ter esse jogo, eu lembrei imediatamente do duelo em que o River ganhou do Santa Fé com um jogador de linha no gol a partida inteira, que foi na época do Covid-19, não sei se vocês lembram dessa partida. O River Plate perdeu diversos jogadores por conta da Covid. E aí, os três goleiros pegaram Covid do River Plate. O River Plate colocou seu capitão, Enzo Pérez, na época, no gol. O River Plate venceu por 2-1. O Julián Álvarez fez gol, inclusive, né? Campeão do mundo com a seleção argentina, fez gol naquela época. Foi a última temporada do Julián Álvarez com a camisa do River. Então, um jogo bem curioso, um jogo que tem bastante história mesmo, com poucos confrontos entre essas duas equipes aí.
11: Muito bem. Olha, Sindicato dos Vigilantes de Paranaguá, há muitos anos trabalhando pelo interesse do seu associado e de seus familiares, viu? Há mais de 15 anos, juntos com a equipe Bola na Rede, né? Meu grande amigo, presidente, meu conselheiro, meu brother, presidente Edson Coelho, lá tem o Ito também, Valdomiro, uma equipe maravilhosa, tem o Alziane, que é secretária, né? Competente secretária, e também a Sara, a Sofia e a Helena, as filhas do meu grande amigo Edson Coelho. Quero deixar um abraço também pro Arildo, que é presidente do Sindicato das Indústrias Químicas e Farmacêuticas de Paranaguá, para ele e para sua esposa Clarice e a Agatha. 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Manda um abraço lá mais uma vez lá para aquele pessoal bacana da estiva, Thiago.
12: Opa, grande abraço a todos os estivadores acompanhando o programa agora, em especial lá o presidente Nando, muito obrigado por essa parceria, Rogério, Semei, também o Edson, todos os estivadores que fazem parte aí desse sindicato maravilhoso, sindicato centenário, sua história se confunde com a história do Porto de Paranaguá, muito importante para o nosso país, para o nosso estado, é considerada a melhor estiva do Brasil. Deixo aqui um grande abraço a todos.
11: Falar em abraço, quero aproveitar e deixar um forte abraço pro meu grande amigo, outro cara conselheiro, meu amigão, meu brother, os dois, né? O Hamilton e Arnaldo lá da Paranaguaiás, trabalhando pelo crescimento do Paraná, do Brasil, né? Com o transporte através da Paranaguaiás. Deixar um abraço lá também pro Pulga Prenha, Paraíba Traia, para todo o timaço de profissionais da Paranaguaiás. 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Ô, Daniel, você tem passado ali na frente do campo do Ouro Branco, viu que estão pintando lá ou não?
13: Eu vi que estão fazendo a pintura, né? É uma boa notícia aí, em meio a esse caos que é o Rio Branco. Eu sou do tipo, claro que o meu dever, principalmente como repórter e setorista do Rio Branco pela equipe Bola na Rede, é trazer as informações do Rio Branco. Mas nesse momento, eu prefiro aguardar. Claro, é um bom indício a pintura, reforma da estradinha e tudo. Mas eu prefiro aguardar qual vai ser o planejamento para dentro de campo, planejamento financeiro do Rio Branco. Claro, como eu disse, eu não tiro o mérito de que sim, é importante reformar a estradinha, que é um ativo do clube, um ativo importantíssimo do clube, é um espaço de identificação do torcedor rio-branquista, né? Mesmo que o Gigante do Tibere seja um estádio com uma melhor estrutura, um estádio mais preparado para receber partidas profissionais de futebol, o estádio em que o torcedor do Rio Branco se sente em casa é a estradinha, e isso, obviamente, é muito bom. Porém, a gente precisa ver qual vai ser o planejamento financeiro, como a equipe vai ser montada. Eu até citei isso, eu entendo e concordo com a não participação do Rio Branco na Copa Paraná. O Rio Branco não deveu muito na segunda divisão paranaense, caiu para o Araucária cedo, muito abaixo daquilo que a gente esperava, né, pelo que havia sido dito. Então, claro, aquilo que é dito é importante a partir do momento em que é cumprido posteriormente. Então, eu tô muito feliz com essa reforma, acho algo muito positivo, vai ser muito legal o Rio Branco voltar à estradinha, até porque com a média de público, vamos colocar aí, se a média for 1.500, 2.000 pessoas, já faz um clima muito legal dentro da estradinha, algo diferente do que acontecia, por exemplo, no Gigante do Tibere, por conta do Gigante do Tibere ser maior e por conta da arquibancada ser mais longe do gramado.
11: A projeção é para na faixa de 7 a 8 mil pessoas, que será comportado, né? As gramas ali já estão sendo trocadas, lá fora a lavagem, amanhã começa a pintura desde cedo, né? Ali as gramas, né? Vestiários, enfim, tudo por etapa. E a loja do clube já está certa entre dia 15 a dia 20, no máximo de setembro. Vai ser reaberta ali naquele mesmo local. Vai ser lançada já na próxima dia 15, dia 20, o lançamento dos três tipos de uniforme que o Rio Branco terá. Número 1, número 2 e o número 3. O número 3 seria 1.500 camisas, lançamento de promoção e de aniversário de 103 anos do Rio Branco, que vão ser comercializadas. Loja de todos os tipos de material esportivo. Alguma coisa para falar sobre isso, Thiago?
12: Olha, Valdir, eu mantenho a mesma opinião. Eu acho que tá reformando a estradinha. Eu recebi várias mensagens hoje. Ah, Thiago, explodiu questão de R$1 milhão ação. Eu já falei isso para vocês. Eu tô falando desde o outro prefixo que eu estou, desde 2024. Qual que é a conta? Eu prefiro esperar. Eu não acredito no gestor atual. Não é uma opinião minha. Até que tudo se concretize, porque precisou semana passada eu citar aqui o hotel para ele mandar R$300 para a moça. A moça pediu R$100 por mês, o clube não, né? Ele está devendo, sabe, chato aí, tá, que adianta, tá pintando ali, tá devendo ali, ação trabalhista aqui, eu prefiro esperar. Eu acho que, de novo, camisa pro torcedor comprar, R$150 cada camisa, se for o valor, a 150 camisa, R$150, R$225 mil. Então, querendo justificar uma coisa com a outra, eu acho que nesse momento, a saúde financeira do Rio Branco que interessa. Não adianta revitalizar a estradinha, as dívidas estarem aumentando e penhorada daqui a um tempo. Eu acho que, volto a dizer, eu ainda sou favorável àquelas situações de bastidores que são necessárias você arrumar. Não adianta eu comprar uma televisão de 70 polegadas e não pagar a prestação da minha casa. Isso não adianta. É uma opinião minha, respeito quem pensa ao contrário, prefiro esperar. Conversei até com meu amigo Jonaldo, parece que não tá lá mais, né, Jonaldo? Um abraço pra você é um cara muito bom, Jonaldo. Você é meu irmão, você é uma pessoa boa, Jonaldo. Mas eu volto a dizer, essas práticas são sempre as mesmas. A gente recebendo ligação de fornecedor, que é isso que quer receber, então eu particularmente não concordo. Você falou em janeiro que ia ter três categorias de base. O Túlio, meu filho, acabou de mandar uma mensagem, tá ali, antes eu carregar o celular. Pai, vai ter o sub-15 do Rio Branco? Que falaram, o guri tá esperando, não tem. Sub-15, sub-16, tem, só fala que vai ter, a única base que tem é o Iago, que tá lá, que 90% é dele e 10% do Rio Branco. Então eu particularmente não acredito, acho que as promessas são sempre as mesmas e a maioria não são cumpridas. Se acontecer tudo que ele falou, reforma, vai cobrir, vai colocar cadeira, vai revitalizar, tomara que assim seja, mas tomara que pague as dívidas também, que tudo isso se resolva. A gente torce pra se resolver, mas não pode deixar aqui ao vivo, eu chegar aqui e passar, jogar por baixo do tapete a poeira que está sendo levantada no momento.
11: E eu sou partidário de que eu ainda continuo ao lado e continue acreditando na maioria dos 70% da população de torcedores do Rio Branco que estão ao lado do Rio Branco. Aqueles 30 que não estão fazem parte também. Ninguém é obrigado a concordar com ninguém. 30%. Mas como a maioria está com o Rio Branco, certo? Eu estou ao lado da maioria.
12: Mas não contra o Rio Branco, né, Valdir? Volto a dizer, pra mim, Thiago, o gestor é fanfarrão. Pra mim, Thiago, eu não tô falando do Rio Branco.
11: Mas você estando hoje falando isso, você não estaria teoricamente falando contra a instituição?
12: Não, eu sou o único cara que tenho falado ultimamente que a instituição tá aí. O menino falou aqui, o Alex Jacomel, foi muito sincero. E tudo que ele falou aqui explodiu nos últimos dias. O Rio Branco tem um ativo de mais de R$1 milhão, acordos que não foram pagos. Tem uma fornecedora ali do hotel que tá ligando pra mim. Eu citei aqui o hotel segunda-feira, ele mandou R$300 pra menina. Então eu acho assim, eu só quero diferenciar assim, Valdir, eu respeito tua opinião, a gente é amigo, é parceiro,
14: não,
12: do programa.
14: Cada um tem a sua.
12: Só que não é contra o Rio Branco. É contra a gestão, a forma que está sendo feita. E eu não tenho esse número. E 70% a favor do Amaral, 30% não.
14: E eu me nego a pensar e lembrar de que nomes que você acaba de citar aí, de fulano, de ciclano, de beltrano, que já estiveram aqui, pensei que vinham trazer a solução, trazer aí a resposta da necessidade, chegaram aqui, não falaram coisa com coisa, e ficou tudo na mesmice, e quem continua assumindo é o gestor Marcos Amaral, no qual eu continuo ao seu lado. Vamos embora, Daniel?
13: Vamos embora, Valdir, só para complementar um pouco o que o Thiago falou, né, o último comentário aqui, é a mesma coisa de política, por exemplo, eu não vou citar nomes de político nem nada, mas você cobrar um prefeito ou um governador não quer dizer que você queira o mal da sociedade ou do seu estado.
14: Faz parte.
13: Você quer ver o melhor, e se você tá vendo que aquela pessoa não está fazendo um bom trabalho com aquilo que você ama, você vai, obviamente, criticar. Mas, enfim, me despeço do programa Bola da Rede de hoje. Depois de muito tempo sem fazer, inclusive, fiquei com saudades aí de participar desse programa. Uma honra estar de volta, né, por conta da minha correria.
14: Gostaria tanto que você falasse um pouquinho sobre esse cavanhaque.
13: Você viu? Cresceu a barba agora. Tá encostando no microfone quando eu falo.
14: Parece um bodinho. Você gosta?
13: Então, sabe qual que
14: é? Você é adepto a um animal assim de bodinho?
13: Cara, não? Eu não sou, mas eu acho que assim, minha namorada manda em mim, né? A verdade é essa. Tá, tava raspando até então aqui, tudo aí. Ela falou, gostei assim.
14: Deixa assim, fica. Vamos embora, Thiago Batista.
12: Vamos sim, que Deus proteja sempre a todos. Um bom início de noite e boa sorte pras equipes brasileiras na Libertadores. Bem que o confronto é brasileiro, né? Libertadores Sul-Americana hoje, mas torcemos pra isso e pra você, falando na câmera, ao vivo pra você. Falei aqui na frente dele tudo o que eu pensava. Ele atacou meu pessoal. Eu não acredito, o clube está sendo sangrado com ações trabalhistas, isso é muito grave e não sou contra o Rio Branco, sou contra a forma que administram essa instituição centenária. Deus abençoe a todos.
14: Eu só não sou a favor, sinceramente, até antes de encerrar aqui, do oportunismo, certo? Coisa está acontecendo, coisa está sendo realizada, e tem muitas pessoas que estão aproveitando esse momento agora, algumas pessoas aqui em Paranaguá, que estão se manifestando contra, certo? Não sei aonde querem chegar.
12: Agora não adianta, isso é verdade. Eu já tenho credibilidade, faz tempo que eu tô falando, agora não adianta começar a falar agora, isso é verdade.
14: Não sei aonde querem chegar. Não vão chegar em lugar nenhum, porque já provaram que não são competentes. Um abraço a todos, boa noite, fique com Deus e até amanhã, se Deus quiser. Tchau, baixinha!
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17: 6:33. 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

0: 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Informa a hora certa. 7 horas.
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2: Olá para você que acompanha a nossa programação aqui na Ilha do Mel FM. Eu sou Giovana Saad e trago informações do nosso departamento de jornalismo. Matinhos e o governo do Paraná assinaram um convênio com um investimento de mais de 50 milhões de reais para obras de pavimentação, drenagem e melhorias em ruas do município. O programa contempla 26 ruas e mais de 20 quilômetros de vias. As obras serão realizadas em locais que possuem bloqueio desgastados, ruas sem pavimentação e problemas de drenagem. Segundo a prefeitura, as melhorias devem facilitar o trânsito, reduzir alagamentos e melhorar o acesso às casas, escolas e serviços públicos. Ao todo, serão revitalizados 20.832 metros de vias, incluindo ruas dos bairros Bom Retiro, Costa Azul, Albatroz e Caiobá. O pacote também prevê melhorias no sistema de drenagem para ajudar no escoamento da água da chuva e reduzir os problemas causados pelos alagamentos. Nós voltamos a qualquer momento direto de nossa redação. 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

0: Obrigado, Diego, Vitor Hugo.
1: Obrigado, Bruno e Marrone, por aceitar o convite e cantar essa moda linda com a gente.
2: Alô, menino, sucesso pra vocês.
1: Ô, moçada.
3: Obrigado a vocês, viu?
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1: 8 horas.
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6: Em Brasília, 19 horas.
5: Está no ar a Voz do Brasil. As notícias do governo federal que movimentaram o país no dia de hoje.
7: Olá, boa noite.
6: Boa noite para você que nos acompanha em todo o país.
7: Quarta-feira, 19 de agosto de 2026.
6: Vamos aos destaques do dia.
7: Segurança pública.
6: Operação recupera mais de 6 mil celulares em 10 dias.
7: Mobilização nacional é voltada à recuperação de aparelhos roubados ou furtados.
6: E também ao enfrentamento da cadeia de receptação e comercialização ilegal. Luciana Colares de Holanda.
8: Qualquer pessoa, antes de adquirir um celular usado, deve verificar, por meio de aplicativo ou do portal Celular Seguro, se o aparelho possui alguma restrição.
7: Participação das mulheres no mercado de trabalho.
6: Empresas com mais de 100 empregados devem atualizar os dados salariais e de diversidade. Luana Cari.
9: A partir desses dados é gerado o relatório de transparência salarial e as empresas recebem orientações sobre como diminuir as desigualdades.
7: Preparação para o Enem.
6: O aplicativo ajuda estudantes a reforçar os estudos para as provas. Jéssica Gonçalves.
10: O aplicativo oferece trilhas de estudo e simulados completos com questões de provas anteriores. A ferramenta ainda permite fazer a transcrição e a correção automatizada de redações.
7: Hoje, na apresentação da Voz do Brasil, eu, Mariana Jungmann e Luciano Seixas.
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7: Em Iperó, no interior de São Paulo, o Centro Industrial Nuclear de Aramar reúne parte das atividades do Programa Nuclear da Marinha.
6: O programa avança para a etapa de montagem do reator destinado ao futuro submarino brasileiro com propulsão nuclear.
7: Vamos saber mais sobre as atividades com Pablo Mundim.
11: Em Aramar, no interior de São Paulo, estão sendo desenvolvidas tecnologias relacionadas à geração de energia elétrica por fonte nuclear. O trabalho inclui a montagem do reator que será utilizado no submarino brasileiro com propulsão nuclear. Segundo o comandante da Marinha, Marcos Sampaio Olsen, o uso da energia nuclear no Brasil vai além da sua atuação militar.
12: O Brasil é um país vocacionado para o desenvolvimento e aplicação da energia nuclear. Para além da defesa, a energia, a saúde, segurança alimentar, segurança hídrica. O Brasil possui, com um terço do seu território prospectado, o sexto país em reserva de urânio.
11: O complexo concentra etapas estratégicas do programa, como o domínio do ciclo do combustível nuclear e o desenvolvimento da tecnologia brasileira de enriquecimento de urânio. Também reúne estruturas de formação e segurança nuclear. A ministra da Ciência, Tecnologia e Inovação, Luciana Santos, falou sobre o desenvolvimento do projeto.
13: Por meio da FINEP, estamos apoiando o desafio tecnológico do submarino. O submarino com propulsão nuclear é um instrumento de dissuasão por excelência. Uma ferramenta importante para protegermos, por exemplo, o nosso mar territorial.
11: O Programa Nuclear da Marinha reúne instituições de pesquisa e empresas brasileiras. Reportagem Pablo Mundim.
6: Uma operação envolvendo profissionais de segurança de 23 unidades da federação recuperou mais de 6 mil celulares roubados.
7: E resultou em quase 100 prisões, de acordo com os resultados parciais apresentados hoje.
6: Além do combate ao furto, o objetivo é desarticular a cadeia de receptação e comercialização ilegal desses aparelhos.
8: A operação Última Chamada.